Na da Costa, véu. 13 graus, 13 graus. Falhando tudo aí, né? É o frio, faz parte. Enrola até a língua do vivente, do locutor. Bailão é assim, é energia pra cima sempre, né? Bora dançar então, vamos pro bailão. 94, brilha som, me diz.

que tá gostando? Tá gostando da programação do É Bailão? Tá gostando? Então aumente o som, porque aqui a música não para, não. Fabiana do Carmo com a gente. Boa noite, Fabiana! Tô com essa aqui pra você, ó, Fabi. Essa música é boa, né? Sei que a Fabi gosta também, Nashville. Você vai ficar em mim. Ótima noite, Momento FM, sua melhor companhia.

0: Nashville, você vai ficar em mim. Pra Fábio, Fabiana do Carmo com a gente, abraço, ótima noite pra você, Fábio.
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0: Lembrando, hoje tem Momento Love. Já coloquei aqui a nossa trilha romântica para falar sobre isso, né? Seria o seu cupido a partir das 11 da noite. Você manda aquele recadinho pra aquela pessoa e eu toco música muito boa, né? Música romântica. A partir das 11, então, porque agora é bailão, meu filho. 9:11.

0: falsa.
1: Eita, joia falsa, que
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1: É pra curtir, pra participar. Vem junto, vem junto. Nesse clima de alto astral, porque é bailão no Momento FM. Pra espantar o frio, música boa, participação do ouvinte. 13, né? 13 graus é a temperatura, mas que coisa, né? É nóis, é nóis. 991237132, WhatsApp. A Veronita ligada comigo também, turma de Abelardo Luz. Alô, minha amiga, como é que tá aí, Abelardo? Tudo certinho, abraço pra vocês. Falando nisso, quero mandar abraço lá pra turma em Clevelândia, no Paraná também. Meu amigo Everton tá morando por lá, sempre levando a Momento, onde vai, né? Viaja, leva Momento. Lá morando também, Clevelândia, agora curtindo a gente sempre, né? Valeu, meu amigo Everton. Abraço pra Gláucia também, galera aqui de Xanxerê, bairro dos Esportes. Vamos lá para mais um intervalo, ó. Rapidinho, já já volto com a sua música. É bailão na Momento FM. Emoção o tempo todo. Seja bem-vindo, seja bem-vinda. Momento 9:15.
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0: O pessoal não entendeu nada, nem eu. É a piada, né? É aquela piadinha lá. Enfim, enfim, tudo certinho, sob controle aí. Jantou já, já tá jantado, jantada. Se alimentar bem, né? Tem essa já, não pode jantar. Isso é mito, pode jantar. Muito bem, muito bem. Bora curtir a gente. Marivone, tudo bem, Marivone? Boa noite, boa noite. A Edneia também ouvindo a programação lá no bairro Taca, turma aí do Taca. Abraço para vocês. Alô, meu amigo Gilberto, turma aí do Taca. Como é que vocês estão? Tudo certo? Vem junto que aqui é emoção e música boa.
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0: A número 1.

0: Bota ele o vidro de perfume, não é bailão da momento.
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0: Emendando mais uma aqui, ó, do JM pra minha amiga Clarice. É, chalé 4x5. Fala, Ciso, tudo bem? O Claudecir Gonzaga ligado comigo também, meu amigo Ciso. Ótima noite pra você, garoto.

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0: ótima noite pra você. Vamos lá com informação. Na sequência eu volto com a sua participação. 13 graus a temperatura. Momento 9:30.
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3: Um funcionário da Companhia Catarinense de Águas e Saneamento, a Casan, ficou parcialmente soterrado após um deslizamento de terra no interior de uma vala no município de São Miguel do Oeste. O acidente ocorreu durante a execução de uma obra. O Corpo de Bombeiros foi acionado para atender a ocorrência e, ao chegar ao local, encontrou o homem consciente orientado, com as duas pernas soterradas até a altura dos joelhos. A vítima estava presa pelos detritos e não conseguia sair por conta própria. Durante as manobras de extração, a vítima recebeu oxigênio por máscara facial. Depois de ser retirada, passou por avaliação física e foi encaminhado ao pronto-socorro de São Miguel do Oeste. Com informações para a programação, repórter Jocely Luiz.
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0: 28 pras 10.
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0: Emoção o tempo todo. Ótima noite pra você. Estamos de volta, 13 graus é a temperatura. Valeu, Ciso. Tamo junto, garoto. Morgana, tudo bem? Ótima noite pra você. Verinha, minha amiga, tudo certo? Galera aí de Xaxim, Vila Diadema. Abraço, abraço. Pessoal lá no Kiss Motel também sempre com a gente, né? Vanessa em São Domingos curtindo a gente. Ana Cristina também. Forte abraço pra vocês. Tamo junto, tamo junto. Daqui a pouco tem música romântica. Isso aí, galera na expectativa. As meninas aí de São Domingos na expectativa daquele love, né? Vai rolar, vai rolar. 11 da noite, mais um momento love pra você. E aí, Lili, ligada com a gente também. Fala aí, Lili, tudo bem? Boa noite, garota.
7: Boa noite, Mancha. Tudo bem? Tudo, tudo certo?
0: Estão aí manchando os corações.
7: É, Lili. Mancha, roda pra mim aquela música lá, Vestido Azul.
0: Vestido Azul.
7: Boa audiência. Valeu, meu amigo.
0: Valeu.
7: Um grande abraço. Tudo de bom aí. Que Deus te abençoe.
0: Abraço, Lili, ótima noite pra você. Já peguei o vestido azul aqui. Não vou usar, né? Não vou usar, só vou tocar. Vestido azul, abrindo mais uma sequência e bailão no Momento FM. Eita lasqueira!

0: vestido azul, a playlist São Francisco na Momento FM é bailão.
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0: 22 pras 10. É uma roda.

das Rosas, Grupo Momentos Seu Bailão. Fala, meu amigo Janela e Chachim com a gente. Vigil tocando Alma Nova, A Chuva, lembra você?

0: Música lá pro Zanella e Chaxinha, uma nova, fechou mais uma sequência, não é bailão da momento. Aqui é emoção o tempo todo. 15, faltando pras 10.
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0: 11 faltando para as 10. Paty, tudo bem com você? Alô, Renato, Jackson, galera que se liga com a gente sempre. É bailão, tô de volta na noite aqui, eu sou o Manchete fazendo companhia. Vocês de lá, eu de cá, aquela festa, né? Vambora com música, Mississippi.

0: Atuais, com a Thalita Elisa, Mississippi, a emoção é música boa. Vambora, vambora.
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0: 7, faltando pras 10. 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

0: Destaque Nacional, não é bailão da Momento FM, por te amar demais. Três faltando para as 10.
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0: Céu e Cantos.

0: Tamasqueira, Vila Bandida, Céu e Cantos, Toalha Branca. Fechou mais uma na programação. Bailão da 97. É bailão, meu filho. Vamos lá para mais um intervalo. A Rose ligada comigo. Rose, já já Luan Santana para você, então. Fica aí, garota.
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0: 10 em ponto, boa noite.
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Dá-lhe um momento, é bailão. 10:04, 13 graus a temperatura. A Julie tá ligada comigo também. Boa noite pra você, Julie. Galera aí do Nossa Senhora de Fátima na sintonia. Enfim, né? Todos os bairros aí de Xanxerê, Xanxerê, centro da cidade, interior também. Alô, região Ipoaçu, São Domingos, Galvão. Turba em São Lourenço do Oeste também. Alô, Quilombo! Galera de Quilombo comigo, forte abraço pra vocês. Ela com a gente, a Rose. Alô, Rose! Luan Santana e a Luísa Sonza. Coração cigano.

0: Desassossegos. João Chagas Leite, fechando mais uma sequência. É bailão na Momento FM. 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Segue o baile por aqui até as 11. Galera, participando comigo, 991237132. E a promoção, já vou falar sobre a promoção aí do drone, né?
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0: Se liga aí, 10h15.
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0: De volta a mais é bailão na Momento. 10h17, 13 graus ainda a temperatura. Estiver atualizada que caiu essa temperatura. Continua 13 graus. 13 graus a temperatura em Xanxerê. Galera, em Floripa com a gente, meu amigo Pedro. Tipo a música, né? Parece a música do Raul Seixas, meu amigo Pedro. Onde você vai? Eu também vou. Não, vou ficar por aqui, né? Tá frio aí, o Pedro? Mais ou menos, mais ou menos. É, litoral é diferente, né? Mas aqui é frio, frio. Dulce, abraço pra você também. Uma ótima noite. Valeu, Rose. Rose lá em descanso, sempre ligadinha com a gente, né? Um abraço pra você.
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0: Clássico sertanejo. E essa aqui é demais. Christian Ralph, vira, virou.

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1: 10:21.

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0: Passarela na programação, aqui é Bailão no Momento FM. Andréia, ótima noite pra você, abraço, abraço, tamo junto. Momento FM. A Juni também tá curtindo a gente, lá em Chapecó, abração, abração. Galera de Quilombo. Momento FM. Na melhor programação, na sua noite é Bailão, às 11, Momento Love. Informação chegando.
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0: É Bailão por aqui, 13 graus a temperatura. Seguimos. 30 mil watts de potência.
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0: Ótima noite para você. 10h29.
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3: Um homem de 74 anos morreu após ser atingido por uma árvore enquanto realizava um corte com motosserra em uma área de mata na linha Santo Antônio, no interior de Abelardo Luz. Segundo familiares, após o almoço, o homem saiu sozinho em direção à área de mata, levando uma motosserra. Posteriormente, familiares foram até o local e o encontraram já sem vida, embaixo de uma árvore que havia começado a cortar. Os policiais constataram lesões aparentes na região da cabeça e do tórax. Conforme os elementos encontrados no local, a suspeita inicial é que a vítima tenha sido atingida pela queda de uma árvore de grande porte durante o corte. O local foi isolado pela Polícia Militar, que acionou a Polícia Civil e a Polícia Científica para os procedimentos necessários. Com informações para a programação, o repórter Jocely Luiz.
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Patrícia, turma do São Jorge, vem junto que segue o É Bailão na Momento FM. Alô, Cláudio Miro. Galera do... deixa eu ver aqui. Bairro Martinho, né? Tamo junto. Vinícius, galera também curtindo a gente. Pessoal pedindo uma da banda Brilhação. Deixa eu tocar, querida amiga, então. Abrindo mais uma sequência, 28 para as 11.

0: San Marino, na Momento FM é bailão.
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0: 21 para as 11, Mato Grosso e Matias.

0: 17, faltando para as 11. Segue o É Bailão da Momento.
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Às vezes, dá prazer e alegria. 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

0: São Marino, fechando mais uma, é Bailão na Momento FM. A força do amor. 12 graus a temperatura, seguimos. Intervalo rapidinho, rapidinho, fica aí. Tudo bem com você? Vamos até a meia-noite. 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Momento 13, faltando para as 11.
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E a Josi comigo, galera ligada com a gente aí no Colato. Abraço para vocês, ótimo fim de noite, 11 faltando para as 11, Brilhação e o Negão. Louco, apaixonado. Essa boa.

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2: Oi, tu faltando pras 11. 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
2: Carol, boa noite pra você. Carol, tudo bem? Tudo certo? Vem com o momento. Aqui as melhores pra você no É Bailão até às 11.

0: Pra fechar o É Bailão da Momento FM de hoje, segunda-feira, Leandro e Leonardo, loucuras de amor. Para fazer loucuras de amor aqui com a melhor programação romântica. Vem aí Momento Love, Momento.
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0: 11:01.
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0: Seja bem-vindo, seja bem-vinda. Está no ar mais um Momento Love aqui na 97.9 Xanxerê. Xanxerê Santa Catarina. 11:03. É o amor em forma de lindas canções. A linha direta com a emoção, você ligado com a gente, participando aqui no 991237132. São as melhores românticas para matar a saudade, para relembrar momentos especiais com aquela pessoa especial, tá valendo também, né? Manda recadinho também pode. 12 graus a temperatura, segunda-feira, 14 de setembro de 2026. Abraço aí pra você ligado com a gente, Xanxerê região, na sintonia da número 1, 30 mil watts de potência. Essa é a Momento FM, o tempo todo com você.
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0: 11:04.

0: A linha direta com a emoção, música romântica na Momento FM. Eu sou Mancha, contigo até a meia-noite. Seja bem-vindo, seja bem-vinda. 97.9. Emoção o tempo todo. 11:07. Abraço aí pra Fabiana do Carmo, tá ligada com a gente. Tamo juntos até a meia-noite. Só love aqui na Momento. Kissy and Sunshine Band.
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0: Please Don't Go. Kiss in Sunshine Band. Na programação mais romântica do seu rádio, Momento Love, na 97.9. Momento FM. É a linha direta com a emoção. Juntos até a meia-noite. Eu de cá, você de lá. Música romântica, tocando tudo que toca em você, falando de amor. Amar é encontrar em outra pessoa um lugar onde o coração se sente em casa. É olhar nos olhos de alguém e enxergar não apenas um sorriso, mas um mundo inteiro de sentimentos, sonhos e possibilidades. O amor verdadeiro está nos pequenos gestos, no cuidado, na preocupação, no abraço que acalma e nas palavras que chegam exatamente quando precisamos. É escolher ficar, mesmo quando os dias não são perfeitos, e caminhar juntos, aprendendo a superar cada dificuldade. Quando amamos de verdade, o tempo parece diferente. Um simples momento ao lado da pessoa amada pode se transformar em uma lembrança para a vida inteira. Porque o amor não precisa ser perfeito para ser bonito. Ele precisa ser sincero, respeitoso e capaz de fazer dois corações encontrarem felicidade um no outro. Amar é isso, compartilhar a vida, os sonhos, os medos e as alegrias, sabendo que existe alguém ao nosso lado para tornar os dias mais especiais. 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
0: É o amor em forma de lindas canções. Alan Jackson. I'll try.

0: Alan Jackson, aqui no Momento FM, Momento Loss. I'll try.
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0: Um ótimo fim de noite para você. Vamos para mais um intervalo rapidinho na sequência. Participação do ouvinte, música romântica. Fica aí comigo então.
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Momento Love. 11:19. A linha direta com a emoção, música romântica. Estamos de volta com mais música e participação do ouvinte. Fim de noite. É Momento FM, a sua melhor companhia. Abraço aí pra Gabi, curtindo a gente. Galera de Chapecó, sempre comigo na programação. Obrigado pelo carinho. Lembrando que o amor de verdade não é apenas sentir o coração acelerar quando estamos perto de alguém. É algo muito mais profundo. É reconhecer na presença de outra pessoa uma paz que não se explica e um sentimento que não cabe em palavras. Amar é conhecer a

ser aquilo, né, que sentimos é apenas paixão ou se existe algo maior, a vontade de cuidar, compreender, perdoar e continuar caminhando lado a lado. Talvez amar seja entregar uma parte de nós sem saber exatamente o que receberemos em troca. É permitir que alguém conheça o nosso lado mais vulnerável e confiar que essa pessoa não usará nossas fraquezas contra nós. É quando encontramos um amor assim, ou quando encontramos um amor assim, percebemos que não se trata de encontrar alguém que nos complete, mas alguém com quem possamos ser inteiros. Alguém que permaneça, não porque precisa, mas porque escolhe estar. Não é verdade? Porque o amor mais bonito não é aquele que promete nunca partir. É aquele que, diante de todas as razões para desistir, ainda encontra uma razão para ficar. Esse é o Momento Love na Momento FM 97.9. 11:22, eu sou Mancha, contigo até a meia-noite. Seja bem-vindo, seja bem-vinda. A sua melhor companhia, 24 horas no ar.

24 horas com você, Momento FM, Momento Love. 11:25, Andréia comigo também, abraço aí pra você. Segredos, vamos tocar já pra você, né? Fica ligado aí comigo, Frejá, Segredos.

0: Freis, já na Momento FM, segredos. Momento Love, chegando mais um intervalo com informação e na sequência mais música romântica. Um ótimo fim de noite pra você. Momento FM. 11:30.
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2: Olá, ouvintes. Luiz Castro não é mais o técnico do Grêmio. O português foi demitido ontem, um dia após a derrota de 2-1 para o Vasco na Arena. A decisão foi tomada após reuniões no CT Luiz Carvalho. O coordenador técnico Luiz Felipe Scolari, o Felipão, comandará a equipe contra o Botafogo na próxima quarta-feira, dia 16. Em 50 jogos na temporada, Luiz Castro acumulou 19 vitórias, 15 empates e 16 derrotas, com 47% de aproveitamento. O Grêmio conquistou o Campeonato Gaúcho e está na semifinal da Copa do Brasil, mas enfrenta dificuldades no Brasileirão. Na competição nacional, o tricolor é o 15º colocado com 28 pontos, mesma pontuação do Vasco, primeiro time dentro da zona de rebaixamento. Em 26 partidas foram 7 vitórias, 7 empates e 12 derrotas. A equipe do Grêmio ainda não venceu fora de casa. Com informações para a programação, o repórter Jocely Luiz.

0: O amor está no ar. Momento Love. Vânia ligada comigo na programação romântica. Abraço. Um ótimo fim de noite para você também. Carlinha, tudo certo? Abraço, abraço. Ótima semana. Gisele, galera em Xaxim, também curtindo a gente. Abraço, Gisele. É a linha direta com a emoção aqui na 97.9 Momento FM Xanxerê. Tocando tudo que toque em você. Que você tenha um amor verdadeiro, um amor de verdade. Lembrando que amor de verdade não é aquele que promete um mundo perfeito, é aquele que permanece quando o mundo fica difícil. É escolher a mesma pessoa todos os dias, mesmo conhecendo seus defeitos, suas inseguranças, seus medos e suas imperfeições. É olhar para ela e enxergar não alguém perfeito, mas alguém que vale a pena amar, cuidar e ter por perto. Amor verdadeiro está nos pequenos detalhes, em uma pergunta, em um momento, em perguntar se chegou bem, em perceber principalmente quando algo não está certo, em oferecer um abraço sem precisar de palavras, em ficar quando seria mais fácil ir embora. É ter paciência, respeito, cumplicidade e vontade de construir. É saber conversar depois de uma discussão, perdoar quando existe arrependimento e aprender juntos a fazer o relacionamento crescer, fazer dar certo. Porque amar de verdade não é sentir borboletas no estômago todos os dias, é sentir paz no coração. É saber que mesmo nos dias difíceis, existe alguém ao seu lado disposto a segurar sua mão e enfrentar tudo com você. Um ótimo fim de noite, 27, faltando para meia-noite, Momento Love. 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Hugo Pini Gabriel.
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Momento FM. 22 para meia-noite. Fergie, Big Girls Don't Cry.

Ferg. Isso mesmo, Ferg. Big Girls Don't Cry. Ferg na sua carreira solo, né? Também vocalista integrante do Black Eyed Peas. Tocando na programação mais romântica do seu rádio. Momento Love. Emoção o tempo todo. 24 horas tocando as melhores para você. Prêmios pro ouvinte. Participação da galera sempre, sempre aqui no 991237132. Eu sou o Mancha de volta nas noites aqui para te fazer companhia. Começando hoje novamente, né? Estive aí uns dias, alguns dias pela manhã na programação Mix Manhã. De volta na noite pra gente fazer aquela programação top aqui. Tem bailão da 97 até as 11, depois tem Momento Love. Você participando comigo e a gente vai junto, você de lá e eu de cá. A linha direta com a emoção. Pra você que tá apaixonado, apaixonada, amando intensamente, quem sabe, ou querendo se apaixonar. Lembrando que amar intensamente é se entregar sem medo de sentir demais, isso mesmo. Tem que se abrir para a vida, para o amor. E é permitir que alguém alcance lugares dentro da gente que nem sabíamos que existiam. É sorrir com a presença, sentir saudade na ausência, encontrar paz em um simples abraço. Amar intensamente não significa ter um amor perfeito, mas ter um amor verdadeiro. E claro, é escolher ficar, cuidar, compreender e mesmo nos dias difíceis lembrar por que o coração escolheu aquela pessoa. Bora comigo até a meia-noite. O amor está no ar. Momento Love. 11h45. Momento FM e o Momento Love. 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

Chicago. I don't wanna live without love. Matando saudade aqui na programação do Momento Love na 97. Porque aqui é emoção o tempo todo. Tocando tudo que toca em você. Uma hora de música romântica. Bora curtir a programação, participar com a gente. Janete ouvindo a programação lá em Seara. É, de segunda a sexta-feira aqui na Momento, tem Momento Love. Só música romântica pra você. Bora amar, curtir essa vida linda, maravilhosa, viver cada momento como se fosse único. Dizer eu te amo, sem economizar sentimentos e valorizar cada detalhe, porque quando o amor é intenso, até os pequenos gestos se tornam enormes. Amar intensamente sempre, né? Deixar o coração falar mais alto que o medo. E viver o amor por inteiro, sem reserva, sem metades e sem arrependimentos. Viver de verdade, intensamente sempre. Meu desejo a você, que você ame, que você viva essa vida. Afinal de contas, a vida é um sopro. Sem preconceito, sem ouvir os outros. Afinal de contas, você é dono da sua vida, do seu destino. Então bora lá viver. Chama aquela pessoa, se abra, fala o que sente, para depois não ficar como a letra dessa música aqui, ó. Dois idiotas.

O amor está no ar. Momento Love. 7:30. Na linha direta com a emoção. Momento Love aqui na 97. Nashville, o amor e o tempo.

0: Amor e o Tempo. 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
0: 24 horas com você, Momento FM. 17 anos com você. 4 faltando para meia-noite. Ficando por aqui, mais uma programação romântica. Amanhã tem mais. 11 da noite, encontro marcado, eu e você, com o melhor da música romântica. Abraço aí pra Fabiana do Carmo, uma ótima noite pra você. Fim de noite já, né? Rose lá em descanso também, abraço Rose. A Renata também, abraço pra vocês. Juliana, amanhã tem mais, tá? Obrigado pelo carinho. Marcelo. E a Heloísa, galera de Clevelândia, no Paraná, também curtindo a programação romântica. Esse casal apaixonado, meus amigos, abraço pra vocês, felicidade sempre. Combinado então, amanhã tem mais. Fica aí com a tradução, na sequência, Madrugada 97.

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1: Zero hora e 11 minutos.

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2: Zero hora e 30 minutos.

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1: Zero hora e 50 minutos.

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Brasil! Aí galera, tá chegando o chavetão, com a salseira muito louca, que alegria do povão. E aí mulher, e aí mulherão, vamos dar umas danças de chefe. O chefe é da hora. Grupo Momentos, vamos junto nessa festa comigo.

0: Bonito.
1: Nem eu mais que tu, Valdecir, mas somos cantores desse Brasil.
2: Uma hora e um minuto.
3: Eu acho que você tem que mandar aquela mensagem. Mas manda o que tá no seu coração.
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2: Vamos lá, todo mundo com a mãozinha pra cima, então, ajuda o menino.
3: Mãozinha pra cima agora.
2: Todo mundo.
3: Vai. Atenção.

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3: Uma hora e 12 minutos.

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1: Uma hora e 31 minutos.
2: Alô, galera, aqui quem fala é o Conrado. E aqui é o Alexandro. Vamos.

pra contador da velha história que o tempo dividiu em mais de duas, e andar tragando céus, tropeando luas, e bebedor nativo da memória, remanso em cada canto onde se ajoelha, desde o sem fim, a imensidão de sóis, e vem beber na sanga dos heróis que a flor da terra tinge de vermelha. 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
2: Aí vem chegando o garotinho, pode ser o campeão da vaca parada, pode escrever sua história na vaca parada. Capricha, garotinho, agora sim quebrou pra lá, botou pra cá, e deu um tapa no endereço. É mais uma, é ponto!

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3: 2 horas e 10 minutos.

0: Pelos demais, Henrique Castro, tem sim.
1: Vamos!
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1: 2:31.

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2: 2:54.

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1: Golpeado.

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3: 3 horas e 14 minutos.

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2: 3 horas e 34 minutos.

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1: 3 horas e 53 minutos.

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2: Quatro horas e 16 minutos.

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2: Banda Mil do Paraná.

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3: Quatro horas e 38 minutos.

0: Que beleza, gente! 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

0: Bom dia, bom dia, bom dia, bom dia, bom dia, bom dia! Estamos começando mais um Bom Dia Oeste aqui na Zona de Sonora 97.9, Momento FM, a poderosa do Oeste. Bom dia pra você que está chegando aí juntinho comigo, quer participar? Então manda sua mensagem pra cá no 991-237-132. Eu sou Jonathan Willian e faço companhia pra você até as 8 horas da manhã. Bom dia, Xanxerê! Bom dia, Oeste de Santa Catarina! Bom dia pra você que nos acompanha por pelo site, pelo aplicativo da Momento FM. Bom dia, pô, o pessoal do Paraná também, que sempre tá ligadinho junto com nós. Pessoal do Rio Grande do Sul! Vamos começar junto mais uma manhã na Momento FM, mais uma manhã do Bom Dia Oeste aqui na Zona de Sonora 97.9. Participa comigo, manda sua mensagem pra cá no 991-23-7132. Vamos começando muito bem com Luiz Marrenco.
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0: Muito obrigado pelo carinho, meus irmãos. Muito obrigado.
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0: Bom dia, 5h15.
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0: bem em 97.9. Bom dia, Oeste, aqui na Momento FM. Participa comigo, manda sua mensagem pra cá no 991-237-132. Eu sou Jonathan William e faço companhia pra você até às 8 horas. Então participa!
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2: E com vocês, João Luiz Correia.

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0: muito obrigado. Felicidade nossa é de fazer muitos casamentos nos bailes, e com certeza nesse lançamento. O nosso fotógrafo tá pegando todos vocês aqui, né?
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0: 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Você que tá ligadinho nas ondas sonoras 97.9, participa comigo, manda sua mensagem pra cá no 991-237-132. Eu sou Jonathan William e faço companhia pra você até as 8 horas da manhã aqui no Bom Dia Oeste da Poderosa do Oeste. Isso mesmo, aqui na Momento FM. E aí, tá me ouvindo? Manda sua mensagem pra cá, participa comigo no Bom Dia Oeste. Vamos começando mais uma manhã animada. Agora fazendo 12 graus na capital do milho. Vamos seguindo muito bem a nossa programação aí com Essência Nativa.
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0: Bom dia, 5h46.
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0: 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Você que tá ligadinho na Onda Sonora da 97.9, participa comigo aqui. Manda o seu WhatsApp pra cá no 991-23-7132. Vamos começando essa manhã de terça-feira. Muito bem, isso mesmo. Participa comigo, manda sua mensagem pra cá e eu faço companhia pra você até as 8 horas. E vamos seguir a nossa programação com muita marca gaúcha.
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0: Bom dia, 6 horas.
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0: 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Você que tá ligadinho nas ondas sonoras da Momento FM, participa comigo aqui do Bom Dia Oeste. Manda sua mensagem pra cá no 991-23-71-32. Eita, Casa Torcida não me abandona. Bom dia, Caixa d'Água. Alô, meu amigo. Bom dia, nosso ouvinte fiel. De todas as manhãs, de todas as tardes, de todas as noites aqui da Momento FM. Um abraço, Caixa d'Água. Tamo junto, meu amigo. E vamos seguir na nossa programação do Bom Dia Oeste. Participa comigo, manda sua mensagem pra cá no 991-23-71-32. 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Vamos seguir a nossa programação com o Te Chamo Prenda Marcelo Oliveira.
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0: Bom dia, 6h16.
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0: assim nós vamos seguindo a nossa programação aqui do Bom Dia Oeste da Momento FM. Você que tá ligadinho nas ondas sonoras 97.9, participa comigo, manda o seu WhatsApp pra cá no 991-23-7132 e participa comigo. Eu sou Jonathan William e faço companhia pra você até as 8 horas da manhã. Bom dia, meu amigo Valdecir Bonavigo, tomando aquele mate amargo lá na Gráfica Eucaliptus. 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Tem mais participação aqui, né? Oi, bom dia! Um bom dia muito especial pra Vanusa. Bom dia, bom dia. Obrigado por estar sempre aqui na nossa audiência, na companhia de todas as manhãs, de todas as tardes e de todas as noites aqui da Momento FM. E assim nós vamos seguir a nossa programação da Poderosa do Oeste. Olha, ele chegou aí também. Bom dia, Paulo Sérgio. Bom dia pra todos de Bom Jesus que estão aí ligadinho na nossa programação. Cadê o nosso amigo Maia, lá da Metalúrgica? Maia não mandou mensagem ainda. Tô aguardando a tua mensagem. Tamo junto, valeu, Valdecir. Valeu, meu amigo. Olha aí, já confirmou, viu como que é bom. E aí, estão gostando das marcas gaúchas das manhãs aqui da Momento FM no Bom Dia Oeste. Vamos seguir a nossa programação aqui com muita música gaúcha. Isso aí. Manda sua mensagem pra cá no 991-23-7132. Olha aí, o Maia apareceu, tá me ouvindo e não manda mensagem, é ô cabeça. Que é isso? A traição! Vamos seguindo com o grupo O Carqueja, depois vem aí Joca Martins.
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0: Bom dia, 6:30.
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0: 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Você que tá ligadinho nas ondas sonoras da 97.9, participa comigo. Manda seu WhatsApp pra cá no 991-23-7132. Ô Maia, eu vou ter que ir pra Bom Jesus tomar café, será? Ele mandou uma foto aqui, ó. Olha o que, que o homem prepara. Não, esse café não tem como não dar certo. O cara toma um café desse, não precisa nem almoçar. Só a janta depois tá bom, né? Tá louco? Ovo frito, salame, murcia, cebola, palmito e farinha de beiju. Que café que é esse? Hã? Meu Deus do céu! Que coisa, hein? Que coisa, que café! Participa comigo, manda seu WhatsApp pra cá no 991-23-7132. Um abraço aí pra todo o pessoal de Bom Jesus aí, nosso amigo Maia tá na audiência, nosso amigo Paulo Sérgio, bom dia Paulo Melo, também tá aí na escuta da nossa programação. E daí Maia, hoje vem trabalhar em Xanxerê de novo ou não? Tamo junto! Vamos seguir a nossa programação aí com Gritos de Liberdade, Grupo Rodeio.
1: 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Vamos ver a moçada agora cantando com a gente aí. Música que representa o nosso Rio Grande, que fala da nossa liberdade, da nossa história. Eu quero ver todo Porto Alegre cantando com o Rodeio aí. Essa aqui é uma das páginas musicais que se torna imortal na boca do povo, porque defende a bravura do nosso povo. Então vamos lá, moçada. Quero ver vocês aí com Gritos de Liberdade.

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0: Bom dia, 6h45.
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0: 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Você que tá ligadinho nas ondas sonoras, 97.9, participa comigo. Manda seu WhatsApp pra cá no 991-237132. Ô, meu amigo Felipe, bom dia, bom dia! Felipe tá indo lá pra Ouro Verde, meu parceiro aí, né? Do Mercado Santim, do Mercado Ouro Verde. Tá indo lá pra Ouro Verde passar os pão, abrir o mercado, e à tarde ele tá em Xanxerê. O homem é mil e uma função. Você manda mensagem pra ele, tá em Ouro Verde. Daqui a pouco ele tá em Xanxerê. Tá onde, Felipe? Agora tô em Xaxim, que ele tá lá no outro mercado. Ô, tá onde? Tá lá em Cordilheira Alta, na distribuidora. O homem não para. Ele roda todos os cantos do oeste de Santa Catarina. Quando ele não tá pro litoral, viu? Quando ele não vira... Quando ele não sai de dentro de casa, assim, já tô indo pra Itapema, tô indo pra Balneário, tô indo pra Floripa, tá indo lá visitar o pai dele, tá indo lá pra Bombinhas. Ô, coisa boa! Quem tem dinheiro é outros 500, né? O homem acorda cedo, vai trabalhar, é assim mesmo, é a vida, não tem o que fazer, né? E assim nós vamos seguir na programação da Poderosa do Oeste. Manda sua mensagem pra cá no 991-237-132. Beleza, Maia, não vem pra Xanxerê hoje, ele disse que vai pra Banda dos Kai Gang. Mas que tal esse bicho? Tamo junto!
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0: Bom dia, 7:30.
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0: 97.9 é Momento FM, você que tá ligadinho nas ondas sonoras da Momento, participa comigo, manda seu WhatsApp pra cá no 991-23-7132. Manda seu WhatsApp, participa do Bom Dia Oeste, aqui da Poderosa do Oeste, participa a programação da Momento FM. Abraço lá pros nossos parceiros da Nilcon Soluções Financeiras. Abraço aí pra toda aquela equipe maravilhosa, sempre tão aqui juntinho com nós. Bom dia, Ezequiel Pinheiro, obrigado igualmente, tenha um ótimo e abençoado dia pra ti também. Tamo junto. E assim nós vamos seguindo a nossa programação com os nativos Capricha Gaiteiro.
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0: Bom dia, 7h44.
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2: Bom dia. Segue com nebulosidade variável, com alternância entre muitas nuvens, intercalando com alguns momentos de sol. No geral, boa parte do dia até é aproveitável, porém, alguma chuva passageira em um outro bairro aí da cidade até não pode ser descartado por conta de algumas nuvens mais carregadas que se propagam sobre parte da região. A temperatura ela se mantém mais agradável. A máxima prevista hoje ela não vai passar muito aí dos seus 20 graus. Os ventos sopram de sudoeste a sul com algumas rajadas. Tanto na quarta quanto na quinta-feira o tempo é bom, o sol acaba marcando presença, a temperatura ela se mantém mais agradável, a máxima prevista deve chegar próxima dos 20 graus nesta quarta, 24, 25 na quinta-feira. E o amanhecer é frio. A mínima deve oscilar em torno aí dos seus 5 graus, 7 graus no amanhecer dessa quarta e uns 8, 9 graus no amanhecer na quinta-feira. Na sexta, começa a ter aumento progressivo das nuvens. Tem previsão de pancadas passageiras bem mal distribuídas à tarde e à noite. Sábado e domingo, a instalação de uma nova baixa pressão atmosférica, ou seja, um cavado, deve proporcionar muitas nuvens carregadas. Portanto, tem previsão de chuva generalizada durante o sábado e domingo. Alguns temporais localizados não podem ser descartados. Peter Scheuer, meteorologista com a previsão do tempo.
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4: Bom dia, Oeste! Bom dia, Salete Sandrin! Um abraço, querida! Um abraço lá pro pessoal da Stop Pneus também. Thiago e o Matheus estão lá ligadinho na 97.9, estão lá curtindo a Momento FM, a escuta do Bom Dia Oeste. Eu vou me despedindo por aqui. Vem aí ele, Jocely Luiz, com informações de Xanxerê e região. Fica aí com o de Paulo e Paulinho, Edson Hudson. A programação na Momento FM é sucesso.
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10: 8:05. Estamos chegando nessa terça-feira, 15 de setembro de 2026. 12 graus a temperatura aqui na Avenida La Salle, estúdio da Momento FM 97.9, Xangerê, oeste de Santa Catarina. Vamos juntos a partir de agora com mais uma edição do Momento Notícia. Hoje é dia do cliente, data criada no Brasil, sabe quando e aonde? No Rio Grande do Sul, para homenagear e agradecer os consumidores também. Vamos adelante aqui, ó, e com certeza é uma semana tão especial, né? Todos nós somos clientes, né, gente? Não é dia do cliente, semana do cliente, né? Semana do cliente. E é uma excelente semana, né? Porque todos nós somos clientes, né? Todos nós compramos, todos nós consumimos algum produto, enfim, ou algo nesse sentido, né? É a correia, né? É esse giro. Então todos nós somos clientes também, né? 8:06, hoje é dia Internacional da Democracia. Foi instituído pela ONU em 2007 ainda para promover e defender os princípios democráticos e a participação cidadã no mundo todo. Quão importante, né, é a gente poder exercer a cidadania, a liberdade de expressão, né, a importância também do voto, da transparência, né, gente, quando a gente fala de democracia, enfim, né, nessa época em que estamos passando, nos aproximando de uma eleição, né, de ser pessoas de mais conscientes, né, que a gente possa exercer, independente de qualquer outra situação, né, que a gente sempre possa decidir por liberdade, né, para que o nosso direito ao voto, enfim, né, a liberdade de expressão, né, que a gente possa ser bons cidadãos também, isso é importante, né, gente? E muitos outros fatores, né? Então, hoje é o Dia Internacional da Democracia. Meu amigo musicoterapeuta, o musicoterapeuta, meus ouvintes, também tem seu dia. É a data que valoriza os profissionais que utilizam a música e a sonoridade no tratamento de saúde e reabilitação. Você sabia? Interessante. Musicoterapeuta. Segundo o calendário sazonal, são as datas para a gente lembrar. Nesta terça-feira, 15 de setembro de 2026.
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10: O Conselho Monetário Nacional atualizou as regras de crédito do programa Move Brasil, voltado a compras de veículos novos por taxistas, motoristas de aplicativo e cooperativas de táxi. A mudança adequa o programa à Lei 15.503/2026 e retira o prazo de 120 dias que limitava a contratação dos financiamentos, permitindo a continuidade das operações dentro do limite de 30 bilhões. As condições principais foram mantidas, com juros de 2,5 ao ano, taxa de 1,5 para mulheres e prazo de até 84 meses e veículos de até R$200 mil. O financiamento também poderá incluir custos de registro da alienação, né? Fiduciária, enquanto o tempo mínimo de cadastro de motoristas de aplicativo na plataforma caiu de 1 ano para 6 meses. A Secretaria de Infraestrutura e Serviços de Xanxerê está com equipes mobilizadas em diferentes pontos do município para atender as demandas atuais. As equipes estão trabalhando em recuperação e conservação de vias em espaços públicos. No interior, motoniveladoras, né, estão trabalhando durante essa semana na manutenção das estradas nas comunidades de Pesqueiro Calef, Medianeira, Voltão, Pesqueiro São Pedro, Aterro Alto, Linha Salete, Vernadinha, Monjolinho e Sede Roseira. Então, sempre que você tem um pouco, né, de atenção, motorista, você que vai transitar, principalmente nesses locais, né, estradas rurais, né, reduz a velocidade, se perceber que tem a moto niveladora, o rolo compactador, os colaboradores, né, trabalhando ali, reduz a velocidade, né, sempre mantenha a distância também, isso é muito importante. 8:09 agora, 8:09. Essas são as informações, né, que você pode acompanhar também no www.momentofm.com.br.
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10: E os indicadores agropecuários econômicos do momento, a você que nos acompanha também, né? Estamos junto com você do agronegócio, você homem do campo que gera divisas, em todas as áreas, produzindo o nosso alimento, né, muitas vezes movimentando a nossa economia também. Bom trabalho. E as informações dos indicadores agropecuários para este dia, né? Nós temos aqui, segundo os detalhes, as referências, né? E as praças de valor. Deixa eu trocar aqui. Aqui, ó. O soja, saca de 60 quilos, atualizado agora há pouco, gente. Olha, em Abelardo Luz, né? Está cotado na média de R$ 155 a R$ 156. Né? O Abelardo Luz fica aqui na região oeste. Soja, indicador CPEA, B3, Porto do Paranaguá, R$ 160,44. Está estável lá no Porto, né? O milho, saca de 60 quilos, aqui na região oeste. O mercado físico regional sustentando o valor de R$ 74,00. O milho indicador CPEA, B3, na média de R$ 69,51, ligeira acomodação. O trigo tonelada na região sul, cotado na média de R$ 1.358,00 a R$ 1.489,00. O boi gordo, arroba indicador CPEA, B3, R$ 349,50, oferta enxuta mantendo o patamar alto. O suíno vivo aqui no estado de Santa Catarina, segundo o indicador CPEA, está acontecendo a estabilidade nos custos de produção e o quilo cotado na média de R$ 4,48. O frango resfriado, também o indicador é o CPEA Esalq, R$ 7,87, em leve alta de 1,42. São os detalhes, né, dos indicadores também. Lembrando, né, que a cotação do soja, né, do grão reagiu no mercado físico impulsionada pela valorização do dólar, que está operando na casa de R$ 5,15, favorecendo o produtor que busca oportunidade para travar preços da nova safra. Um outro destaque é o milho, né? Aqui no oeste catarinense, balizando na faixa de R$ 74,00 a saca, sustentando a ração da suinocultura e avicultura intensiva regional. Faltam 7 dias para a chegada oficial da primavera. A reta final de inverno pede atenção aos produtores de grãos com a umidade do solo e a preparação de máquinas nas primeiras áreas de plantio de verão no sul. Agora sim, deixa eu só aproveitar aqui também, né? E antes de eu fechar aqui, eu tenho que trazer as informações também do nosso Frequência Agro, edição de hoje, com as exportações de frutas aceleraram e reduziram queda em setembro. Carol Denardi.
5: A Caerte apresenta Frequência Agro.
11: As exportações brasileiras de frutas ganharam ritmo na segunda semana de setembro e reduziram a queda no volume embarcado. Nos 8 primeiros dias úteis do mês, o Brasil exportou pouco mais de 45 mil toneladas, 7,3% abaixo do registrado no mesmo período de 2025. O cenário melhorou nos últimos 4 dias, com embarque de cerca de 25.600 toneladas. Apesar da queda no volume, a receita média diária das exportações está quase 15% acima de setembro do ano passado. Entre os principais produtos da pauta exportadora estão manga, melão, melancia, uva e limão. De Florianópolis, da Rede de Notícias Acaerte, Carol Denardi.
10: Ok, Carol Denardi. 8:15, vamos para um rápido e breve intervalo e na sequência tem informações ainda da previsão do tempo, trânsito e esportes. Muito mais para você no Momento Notícia. 97.9 Xanxerê. 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
7: 8:19, estamos de retorno com o Momento Notícia. Segundo o boletim do trânsito nas rodovias federais, nas BRs e também SCs na nossa região, os destaques para hoje. BR-282, entre Xanxerê, Xaxim e Chapecó, intervenções de manutenção, trechos de obras de pavimentação, um sistema de tapa-buracos do DENIT registram presença de equipes com operação, muitas vezes, do pare-siga intercalada, desde que as condições climáticas adequadas, né, sejam favoráveis aos trabalhos. Previsões de retenções pontuais, né? Próximo ao trecho de Cordilheira Alta, e Chapecó também, durante esse dia. Na BR-282 também, Extremo Oeste, Pinhalzinho, Maravilha, São Miguel do Oeste. Tráfego requer cuidado redobrados nas imediações de Maravilha. Bastante trânsito agora pela manhã, né? Nas imediações aí. O trânsito está fluindo, mas exige cautela nos acessos secundários. Também, até pela movimentação de veículos mais pesados durante a manhã dessa terça-feira. A informação agora é da BR-153, divisa de Santa Catarina com o Paraná, pelo acesso à Concórdia. Trânsito pesado, né? O transporte de cargas também. Atenção a ultrapassagens em aclives e terceiras faixas na região do Trevo do Laranjeiras. Rodovias estaduais, SCTs e SCCs. Na 480, Chapecó, sentido Rio Grande do Sul, tráfego normal na descida para o Goiôen, né? Porém, mantenha sempre a distância durante essa manhã, devido às condições climáticas, pode haver bastante nevoeiro e neblina nesse trajeto. Na SC-155, a Chancherê Abelardo Luz, fluxo livre, né? Com pontos de atenção para tráfego pesado de máquinas agrícolas e caminhões de escoamento nas alças de acesso aos municípios vizinhos. SC-283, Chapecó, Seara, Concórdia, trecho sinuoso requer velocidade reduzida nas primeiras horas da manhã por conta da umidade da pista e neblina isolada em baixadas. Ok? São os destaques e informações do trânsito. Boa viagem.
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7: E a previsão do tempo agora, minha equipe. Que semana um pouco mais gelada durante o amanhecer, o decorrer das madrugadas também. Segundo a Defesa Civil, o dia amanheceu com tempo firme e parcialmente nublado, as temperaturas um pouco mais amenas. A massa de ar frio que atua sobre o estado mantém as temperaturas contidas ao longo dessa terça-feira. A mínima registrada aqui em Xanxerê foi de 10 graus durante a madrugada e durante o decorrer do dia, mais precisamente na tarde, não deve ultrapassar de 19 a 20 graus. Ventos quadrante sul a sudeste de intensidade fraca a moderada. Baixa probabilidade de chuva significativa durante o dia. Predomínio de abertura de sol intercalando com momentos de variação de nuvens, segundo a Defesa Civil. E para o estado de Santa Catarina e a nossa região também, quem nos traz os detalhes agora da previsão do tempo é a meteorologista Daniele Lima. Daniele, bom dia!
8: Bom dia! Nessa terça-feira, o Grande Oeste e as áreas de divisa do Rio Grande do Sul começam com muitas nuvens e possibilidade de chuva isolada. Mas o sol ganha espaço ao longo do dia. Já no litoral, o cenário se inverte. O dia inicia com sol e as nuvens aumentam à tarde, com chance de chuvisco isolado. Ainda assim, durante a tarde não se descarta alguma chuva rápida e de forma bem isolada pelo estado. O vento sopra de oeste e vira para sudoeste no fim do dia, com rajadas no litoral. As temperaturas sobem, máximas entre 17 e 23 graus na maior parte do estado, menores na serra. Em Jaraguá do Sul, chega próximo dos 24 graus. Em Concórdia e Ituporanga, 22. E em Florianópolis, Criciúma e Mafra, 20 graus. Na quarta-feira, a chegada de uma massa de ar seco firma o tempo com predomínio do sol. O amanhecer será gelado, mínimas perto de zero na serra, abaixo de 6 no meio oeste e Planalto Sul, e de 8 a 14 nas demais áreas. Ao longo do dia, o sol aparece entre nuvens, no litoral, sendo mais persistentes no litoral norte. Enquanto no oeste, o sol eleva as temperaturas, com máximas passando dos 21 graus e marcas mais baixas nas demais regiões. Que seu dia seja bom, com ou sem sol, e que você faça o melhor dele. Tenha um ótimo dia! Com informações do tempo, meteorologista Daniele Lima, de Florianópolis, para a rede de notícias AKERT.
7: Ok, obrigado, Dani Lima. Mensagem também que o nosso dia seja realmente iluminado e abençoado em todas as estações, não é, Dani? 8 horas e 24 minutos, essas foram as informações da previsão do tempo. 13 graus aqui no centro de Xanxerê, Avenida La Salle, melhor dizendo, bairro La Salle, né? Praticamente área central, 13 graus, 94% de umidade relativa do ar, agora.
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7: É, meus amigos, 8 horas e 25 minutos, vamos trazer informações do esporte. Ontem tivemos jogos que movimentaram, a exemplo do Brasileirão Feminino, semifinal, jogo de ida. Acontece no dia de hoje, esse jogo, né, do Brasileirão Feminino, que vai ser o jogo entre Bahia e Corinthians, às 21h30. Né? Bahia ou Corinthians, hein? O que você acha? Nós tivemos ontem pela Série B do Campeonato Brasileiro, o Goiás venceu o Botafogo por 3-1. O São Bernardo venceu o América Mineiro por 2-0. O Avaí e o Vila Nova ficaram no empate em 1-1. Hoje, pela Série B do Campeonato Brasileiro, tem o Londrina e a Ponte Preta, Náutico e Operário do Paraná. Às 21 horas, CRB e Sport. Ok? Muito bem. Pelo Campeonato Brasileiro Série A, ontem tivemos jogo pela 27ª rodada. A equipe do Bahia venceu o Remo por 2-1. Bahia 2, Remo 1. Libertadores da América, quartas de final, jogos de volta. Hoje começa, hein, gente? As emoções da Libertadores. Às 19 horas vão se enfrentar Platense e o Fluminense. Tem brasileiro na Libertadores hoje. Fluminense vai enfrentar o Platense às 19 horas, é jogo de volta, hein? Eu acredito que passa o Flu, né? Até pelo jogo de ida, né? Copa Sul-Americana, quartas de final, jogos de volta hoje. Nós vamos ter, a partir das 19 horas, mais um grande confronto. Vasco e Santa Fé. E às 21h30, o São Paulo recebe o Boca Juniors. São as quartas de final, jogos de volta da Copa Sul-Americana. É, tem brasileiro hoje, né? Nos dois jogos, nos dois horários, hein? Boa sorte pro Vasco e também para a equipe do São Paulo, né? Que as melhores coisas aconteçam para os brasileiros, né? Não são meus times do coração, né? Mas quando tem brasileiro jogando com, exemplo, Copa Sul-Americana, Libertadores e outros, né? Nós temos que sair. Eu sou um pouco bairrista, né? Tem que puxar um pouquinho também, né? 8 horas e 27 minutos, alguns destaques também, né? E olha só, gente, na seleção brasileira agora.

0: aqui da região, de União do Oeste para o Brasil, para o mundo. Goleira Heloísa Kavalec, disputando o feminino sub-20 mundial. Boa sorte aí, né, gente? Tão bom, né, quando temos atletas aqui da região também que se destacam nas competições, né? Isso é bom demais, né? 8:27, gente, eu fico por aqui, um forte abraço. Vem aí ela, Dina Maris Ganzerla, no seu rádio, trazendo o programa Mix Manhã, música, alegria, entretenimento, formação, sorteio e muito mais pra você. Na rádio que é emoção o tempo todo, Momento FM. Tchau, forte abraço, boa terça-feira.
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0: Muito bom dia, agora 28, faltando para as 9.
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2: Bom dia, nosso Mix Manhã no ar pra você na programação mais gostosa e poderosa do seu rádio. Bom dia, bom dia, bom dia. Bom dia pra você que me dá honra, o prazer da sua audiência, pra você que tá aí do outro lado do rádio sintonizado com a poderosa. É o Momento FM, são 30 mil watts de potência pra você, 18 anos de história, levando muita música boa, muita alegria, muita energia positiva pra você. Terçamos! Ei, coisa bem gostosa. Bom dia, bom dia, bom dia pra você. Bom dia pra você, minha querida amiga dona de casa, que já tá sintonizada com a gente, já tá funcionando, já tá nos afazeres da casa, tá? Daquele jeitinho, pois muito bom dia pra você. Bom dia pra você que me dá honra e prazer da sua audiência e na sua empresa, no seu comércio, pra galera do agro, pra galera da estrada, pra galera da construção civil também, que tá desde cedinho, garrada, sintonizada com a gente na programação do nosso Mix Manhã. Mix Manhã tá mais que especial por aqui, com muita música boa pra você começar bem demais. Então bora, aumenta o volume, manda seu recadinho pra cá no 991237132, que eu tô esperando por você. Bom dia, chuchu da minha cerca, bora!

0: gostou, faz barulho, Maceió! Muito obrigado, gente. Aê!
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0: Muito bom dia para você. Agora é 15, faltando para as 9.
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0: Bom dia, coração! agora 11, faltando para as 9. E aí, foi fazer sua fezinha? Não foi? Deixa eu contar uma coisa para você. Na verdade, eu não vou contar em nada. Eu vou chamar ele que tem toda a autoridade do mundo para falar de fezinha, para falar de sorte, para falar de pé quente. Rodrigo, deixa o seu recado para a gente. Oi, bom dia, bem-vindo.
7: Bom dia, bom dia, bom dia a você que nos acompanha diretamente da Momento FM. Bom dia, Dina, bom dia a todos aí que estão na audiência. 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Dina, aquele abraço, você da Momento FM, um canhão de audiência, tudo bom e aguardo vocês.
0: Ô Rodrigo, bom dia, obrigada pelo carinho de sempre, valeu pelo recado, né? Mas com toda certeza, agora nós temos mais um tempinho pra fazer nossa fezinha, né? Eu tava ontem no espinho que não tinha dado tempo de ir, aí quando eu soube disso, quando eu vi que vocês postaram nas redes sociais ontem, que a Momento FM também postou, já me deu um alívio, né? Hoje eu vou lá fazer minha fezinha, vou lá fazer a minha fezinha, já pensou? Ganhar na loteria? Meu Deus do céu, vai fazer o quê, Dina? Vou comprar rádio. Ah, vou comprar. Pra me incomodar mais ainda. Ai, ai, ai, ai, ai. Bora? Quem tá com a gente por aqui, mandando aquele recado especial na manhã de hoje? Quem? Desde cedo já. Desde cedo. Dina, não vai sortear um prêmiozinho pra nós? Eu vou. Deixa eu pensar primeiro que eu vou sortear um prêmiozinho aqui. Vou sortear um prêmiozinho pra vocês. Vou te contar daqui a pouquinho.
9: Fala, Dina.
0: Falo. Dina. Bom dia. É tá, muito aí, bem, Dina? E você?
9: É o Maia do Bugação, aí estamos ligadão no momento daquele jeito. Estamos aí, o Maia e o Sandrão no açougue agora aí.
0: Uhum.
9: Toca pra nós aí.
0: O quê?
9: João Paulo, Daniel, só eu e você, pode ser? Tamo aí, valeu, bom trabalho, é nóis. Abraço.
0: Valeu, aquele abraço. Mas quem tá comigo, minha querida amiga Salete, tá lá no bairro Colato também, cedinho com a gente. Beijo, bom dia pra você. Feliz e abençoada terça-feira também, tá bom, minha querida? Beijoca. Desde cedinho você já tá dançarolando desse jeito? Aí é bom, hein? Bom dia, Dina! Bom dia, Miriam Padilha. Gostaria que tu tocasse musical JM, feliz aniversário. Hoje a minha filha Emanuele tá completando 13 aninhos, desejando pra ela muita paz, saúde e um feliz aniversário. Emanuele, querida, parabéns pra você nessa data querida. Muitas felicidades, muitos anos de vida, que Papai do Céu guarde, abençoe, ilumine você sempre, que deixe sempre uma levada de anjinho perto de você para te guiar, te proteger, te iluminar sempre, tá bom, minha linda? Parabéns, feliz aniversário! Mas quem tá comigo? Ô, Dina, vocês sabem me informar se teve o sorteio dessa máquina? Teve, né, minha filha? Teve, se o sorteio foi dia 30 de agosto, tá lá nas nossas redes sociais, inclusive sorteio, ganhador veio retirar e tudo mais. Ai, ai, ai, ai, ai. Claro que teve, né? Inclusive agora nós temos o sorteio de um super drone, né? É top de pancada, não é pouca coisa, entendeu? É um drone daqueles top, não é um ventiladorzinho daquele do pirulito, não. Não, não é daqueles que você chupa o pirulito e depois girou o negocinho do pirulicóptero. É um super drone pra você fazer imagens legais de cima, pra você se divertir, pra você brincar, pra fazer fotos, vídeos. Pra você que trabalha já com isso, ó, já pensou ganhar de presente? De presente da Momento FM e também da FG Salvados. Como é que vai funcionar esse sorteio, Dina? Ó, você tem que seguir a gente, né? Seguir a Momento FM e seguir a FG Salvados lá no Instagram. E tem que ficar ligado na nossa programação, porque a gente vai falar algumas palavras-chave por aqui. Quando nós fizer o sorteio lá, você tem que me falar as palavras-chave. Falou a palavra-chave, ponto. Ganhou. Fácil, fácil assim. Oi, Dina, tudo bem por aí? Aqui é o Antério Silva de Varjota, no Ceará. Tá sintonizado com a gente via Rádios Net, mas olha, coisa mais boa, aquele abraço. Pediu pra tocar Talismã, de Leandro Leonardo, mas vou fazer então agora uma sequência saudosa e apaixonada demais.

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1: Mas só esse violãozinho seco aí?

0: Que sequência, hein, meu povo? Que é isso? Vocês estão chonados em plena terça-feira?
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0: Muito bom dia pra você. Agora 9 horas e 4 minutos. Já tem a nossa mensagem do dia.

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2: Muito bom dia para você. Agora 9:09. E aí, você já agradeceu hoje? Mais uma vez, você tá aí, ó, de pé, vivo, respirando, com ar nos seus pulmões, com sangue correndo nas suas veias, com vida. Então aproveita. Talvez hoje seja um dia daqueles em que a gente acordou com muitas coisas na cabeça, né? Preocupações, planos, perguntas, coisas que ainda precisam ser resolvidas. E no meio de tudo isso, às vezes a gente esquece de perceber uma coisa tão, tão simples. Estamos aqui. É, estamos aqui. Mas um dia chegou. E todo novo dia traz consigo uma oportunidade de que a vida oferece pra gente. A oportunidade de fazer diferente. Nem tudo o que aconteceu ontem precisa determinar como será o nosso hoje. O que passou, passou. Algumas coisas deixaram lembranças bonitas, outras deixaram aprendizado. Algumas ainda doem um pouquinho, mas nenhuma delas precisa ocupar o lugar daquilo que ainda pode acontecer. Porque a vida, ela continua. E talvez hoje seja o dia de olhar para frente com mais esperança. De acreditar um pouco mais, de respirar fundo e dizer: eu não sei exatamente como vai ser, mas eu vou seguir. A gente não precisa ter todas as respostas para continuar caminhando. Às vezes, só precisa confiar. Confiar que algumas portas vão se abrir no tempo certo, que algumas pessoas vão chegar até aquilo que hoje parece sem sentido, pode ir lá na frente fazer parte de uma história que a gente vai compreender. Por isso, não desperdice o dia de hoje tentando mudar o que já aconteceu. Use a energia que você tem para construir o que ainda pode acontecer. Escolha ser gentil. Escolha agradecer, escolha olhar com bons olhos para a vida e valorizar quem está do seu lado. Escolha dizer: eu te amo, obrigada, desculpe, ei, eu estou aqui. E escolha também se perdoar, porque a gente não precisa ser perfeito para merecer uma vida bonita. A gente só precisa continuar aprendendo, crescendo e tentando ser uma versão melhor de nós mesmos. Se ontem o dia não foi bom, tudo bem, ele já passou. Hoje é outro dia. Se ontem você errou, aprenda. Se ontem você chorou, enxugue as lágrimas. Se ontem alguma coisa não deu certo, tudo bem, passou. Hoje é um novo dia. Tente novamente. Se ontem você perdeu alguma coisa, não permita que essa perda faça você deixar de enxergar tudo aquilo que ainda permanece. Faz o seguinte: olhe ao redor. Tem vida, tem pessoas, tem possibilidades e tem pequenos e grandes motivos para agradecer. E acima de tudo, Deus conhece aquilo que o nosso coração ainda não consegue entender. Então, para hoje, eu desejo que você caminhe com o coração mais leve. Que você não tenha pressa de resolver tudo na sua vida de uma vez só. Vá, um dia de cada vez, faça o bem que puder, agradeça pelo que você tem, cuide de quem você ama e não tenha medo de recomeçar. Porque talvez a grande beleza da vida esteja justamente nisso. Todos os dias, Deus nos entrega uma nova página. E hoje, você pode escrever uma história diferente. Que seja uma história de esperança, de gratidão, de coragem e de coisas boas. Que o seu dia seja bonito. E que quando ele terminar, você possa olhar para trás e pensar: hoje eu fiz o melhor que eu pude. Hoje eu escolhi ser melhor. Hoje eu escolhi viver. Que você escolha todos os dias ser uma boa pessoa. Porque a vida retorna. Vai por mim. Ela sempre retorna. Que você lembre-se sempre de agradecer por tudo que tem. Que lembre-se sempre de colocar um pouquinho de amor em tudo que faz. E que lembre-se sempre que existe um Deus pra você e por você em cada instante da sua vida. E se por um acaso as coisas estiverem difíceis e você achar que não consegue, tenta. Tenta outra vez. Porque Deus está aí, para você e por você. Do meu coração para o seu coração, desejando que a sua terça-feira seja linda, rica, abençoada e carregada de muita coisa maravilhosa. Que Deus te abençoe.

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0: Muito bom dia, agora 9:18.
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0: Pois bem, muito bom dia, estamos de volta com o nosso Mix Manhã para você na programação mais gostosa e poderosa do seu rádio. Bom dia, bom dia, bom dia. Bora mandar beijo pra galera que tá por aqui sintonizada com a gente. Oiê!
1: Bom dia, Dina.
0: Bom
1: dia. Rosa de Oliveira. Quero aproveitar esse campeão de audiência do teu programa aí, que tá muito bom.
0: Nosso programa, né?
1: Ouvintes, eu queria fazer um pedido.
0: Peda.
1: Não sei se posso. Ah, se tiver, de repente, porventura, alguém que tenha um guarda-roupa para doar.
0: Ah.
1: Tem uma neta minha que veio do litoral e veio sem nada de imóveis. Não sei se tu vai conseguir fazer isso, me atender, mas se me atender, obrigado. Abraço.
0: Tá precisando um guarda-roupa, então? Se alguém tiver um pra doar, me avisa que deu passo contato da Rosa. Combinado, Rosa? Beijo pra você. Oi, Diana. Voltou pros microfones? Voltei. Toca um Rio Negro e Solimões na sola da bota? É o Miguel de Novo Horizonte, tá sintonizado com a gente. Oi, guri. Como é que você tá? Eu tava com uma saudade que você nem imagina, viu? Você não tem nem base. Oi, Diana. Aqui é o Júnior do bairro Vila Sésamo. Estamos na escuta da melhor. Se possível, toca pra nós ouvir Três Vidas do Edbrito e Samuel. Mas claro que sim, meu querido. Já roda pra você, tá bom? Beijo, bom dia. Bom dia, Marli, minha querida. Quer dizer que sentiu saudade de mim aí durante a semana? Pois bem, voltei agora. Voltei pra ficar. Agora ninguém mais me tira daqui. Só eu mesmo, de vez em quando me dou uma folga. Bom dia pra você. Gostou da mensagem? Coisa bem boa. Beijo, bom dia. Deixa eu mandar um abraço pra galera que tá lá na frente da minha casa fazendo obra, lá na casa do Marcos. É. Ontem eu cheguei em casa de meio-dia, a mãe falou, o pessoal ali da obra da frente tava ouvindo você de manhã. Cheguei em casa ontem no finzinho da tarde, estavam lá trabalhando. Estavam ouvindo o Cris Júnior. E agora eu saí de casa, antes das 8 da manhã, já estavam lá funcionando com o rádio sintonizado em 97.9. Garradinho na Momento FM. Eu não sei o nome do povo, mas estão lá. Estão lá trabalhando. Hoje de meio-dia eu vou ter que ir lá pedir o nome deles. O pessoal da Construção Civil estão lá, estavam colocando um azulejo na parede lá, coisa mais linda, mas pensa no serviço caprichado. E estavam desde cedinho me ouvindo. E aproveitar e mandar um beijo especial a todo o pessoal da Construção Civil, para toda a galera que está sintonizada com a gente, para todo o povo da obra, das reformas, a todos os pedreiros, aos serventes, aos construtores, todos eles, pessoal da elétrica, da hidráulica, o povo todo garrado com a gente, aquele abraço! Vocês estão apaixonados hoje, hein? Daqui a pouco eu vou começar a chorar, gente. Deus do céu, tô sozinha, meu amor tá lá no Mato Grosso. Quilômetros e quilômetros de distância.

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1: Olá, ouvintes. O plenário do Supremo Tribunal Federal, o STF, começa a analisar hoje se o ministro Alexandre de Moraes pode ser investigado por uma suposta relação com o ex-banqueiro Daniel Vorcaro. A sessão está marcada para as 10 horas. Conforme o rito definido por Edson Fachin, a secretária fará a leitura da ata da reunião anterior e depois o presidente da corte fará as saudações aos ministros. Na sequência, Fachin chamará o processo para julgamento e fará a leitura do relatório. Depois, a Procuradoria-Geral da República terá a palavra. Somente após essa manifestação será iniciada a votação. O andamento pode ser interrompido caso algum ministro apresente uma questão de ordem. Também existe a possibilidade de pedido de vista, que suspenderia a análise. Com informações para a programação, repórter Jocely Luiz.
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0: Muito bom dia pra você, agora 22, faltando pras 9, estão recebendo visitas, pra trazer novidade, pra trazer promoção, pra trazer coisa boa pra você. Toda vez que elas aparecem por aqui pra bater o cartãozinho, é coisa bacana, é coisa legal, é promoção que você precisa prestar muita atenção. 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

0: Muito bom dia para você. Agora 13, faltando para as 10.
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0: 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Agora 9, faltando pras 10, Jocely Luiz, nosso repórter, traz informações ao vivo nesse momento. Bom dia, Jocely.
1: Bom dia, Dina, ouvintes da programação. Dina, informação de utilidade pública aos usuários, né, da Caixa Econômica Federal. Desde a última sexta-feira, né, os colaboradores, os empregados da Caixa Econômica Federal, né, decretaram situação de greve. Infelizmente, ontem, Dina, segunda-feira, né, haja visto os atendimentos na Caixa Econômica Federal é a partir das 10 horas. O pessoal que não sabia, enfim, ou não sabe, está se direcionando até a Caixa. Os caixas eletrônicos, Dina, o funcionamento é normal, inclusive tem duas atendentes para auxiliar nos caixas eletrônicos na parte externa. Já os atendimentos presenciais internos na Caixa, Dina, estão suspensos também por tempo indeterminado aqui em Xanxerê, Xaxim e no município de Abelardo Luz. É importante destacar. Então, Dina, se precisar, você pode acessar o aplicativo Caixa Tem, né? Que vai estar também as funções, a qual, dependendo do trabalho, o que você precisa, tem destacado lá. Mas, presencialmente, na Caixa Econômica, os trabalhos internos, o pessoal está em estado de greve ainda.
0: Muito bem, obrigada, Jocely, trazendo informações ao vivo pra gente na programação do nosso Mix Manhã. Bora, vem quem tá com a gente por aqui, mandando aquele recado especial. Eu já te falei, não te falei, né, que eu tava arrumando minhas escalas aqui, minhas coisas aradas e tal, pra não fazer coisa errada. O que acontece? 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Agora sim, né, agora se organizamos, agora deixou tudo certo, tudo bacana.
2: Bom dia, Dina.
0: Bom dia.
2: Linda mensagem hoje.
0: Você gostou?
2: Manhã. Adorei. Me coloca no sorteio aí, do FG Salvados. Sou o Edis Amâncio, do bairro Veneza.
0: Aquele abraço pra você, Edis, querido. Mas quem tá comigo, ó, veio foto do mate, daquele mate verde, veio, topetudo. Lá do Charles, da equipe maravilhosa da Autoestilo, estão sintonizados com a gente, estão lá cuidando da goleta. Goleta tá lá. É, hoje tem o gol, amanhã vai a Eco, depois vai o Celta, meu Deus do céu.
3: Aô, minha amiga Dina.
0: Bom dia.
3: Bom dia, bom dia, bom dia, bom dia, chuchu da cerca de alguém. Ó. O Tito passou aqui, o Tito tá aí peleando comigo. Me perguntou de quem, me disse que esse gol aqui é bruxo.
0: Não é bruxo nada.
3: Quem que é esse gol bruxo?
0: Não, aí, não? É bruxo não.
3: Falei que era da Dina. Ela, ih, ame.
0: Será
3: manda
0: que é
3: aquela
0: bruxo?
3: Música caprichada, um abração pra nós daí na mecânica do Stile. E um abraço pra todos os clientes e amigos da mecânica do Stile e feliz dia do cliente.
0: Isso aí.
3: Abraço pra todo mundo aí, minha amiga.
0: Abraço.
3: Valeu. Bora pra cima.
0: Bora.
3: Tchau, obrigado.
0: Ah, aquele abraço. Ô, Tito, de bruxo aí só tem teu passado. Você para de bobeira pro meu lado. Parque é registrado com os documentos tudo em dia. Os documentos tudo em dia. Você não sabe que a polícia vive aí? Você vai ficar falando essas besteiras? Essas calúnias? Levantando falsa coisa do meu lado? Mas vê se pode um negócio desse falando que o golzinho... Sabe como é que é o nome do gol? Jorge, tá? Ele é o Jorge. Não é o gol, é o Jorge. Não é bem assim. Que coisa, que coisa. Oi, Dina, tá aturando a porta de cá, tenha abençoado o dia, me coloca de carona na próxima música, mas claro que sim, meu querido amigo, aquele abraço pra você. Paulo Sérgio também tá com a gente sintonizado lá no Bom Jesus, garradinho na programação da Momento FM. Oi, Leda, bom dia.
4: Bom dia, Dina.
0: Bom dia, bom dia.
4: Monte Castelo. Roda uma música boa aí, que tô ligadinha desde as 6 da manhã na Melhor do Oeste. Pode escolher uma aí. Obrigada e bom trabalho.
0: Muito bem, obrigada a você, minha linda. Beijo, bom dia, bom dia. Mais um, depois a gente vai pra moda.
5: Bom dia, dona Dina Mares Ganzela. Apareceu a
0: nome, sobrenome, o que achou?
5: Olê, olá. O que tá acontecendo com a nossa locutora, meu Deus do céu? Pega férias sem avisar os nossos ouvintes.
0: Eu nem peguei férias, nem peguei férias.
5: Dina, manda uma música pra nós em Freiteiro, Mão de Obra, Silva. Estamos aqui peleando.
0: Então lá.
5: Estamos aqui em Faxinal, te ouvindo no bus.
0: Aí é bonito, né?
5: Verdade.
0: Oi, Elias, da onde que eu peguei férias? Não peguei férias, não tirei folga, não fiz nada. É só porque nós estávamos em obra, né? Aí tinha outras coisas para resolver, aí não tinha como eu ficar aqui. Né? Você sabe que o povo trabalha o dia inteiro, daí eu tinha que ficar. Um pouquinho ficava no ar, ó, que nem agora. Agora eu tô aqui com duas. Não tem. Eu vou começar a trancar a porta. Eles estão fazendo fila, cada um vem me pedir uma coisa aqui, né? É que assim, ó, vou dizer pra você. Além de eu ser a locutora da rádio, eu fui agraciada pela confiança da direção em ser a gerente da emissora. Então, todos os pepinos, os grossos, finos, que tá na semente ainda, é tudo pra mim, né? Aí, com obra, reforma e mudança, você tem noção do tamanho da plantação de pepino que nós tinha. Aí não tinha como eu ficar no ar, né? Mas eu tava aqui, não peguei férias, não. Não peguei férias de jeito nenhum. Não peguei, não posso, nem dá.

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0: 10 em ponto, bom dia.
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9: 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Agora já comi um bolo, dois bolos, vou comer um pedacinho de bolo, Dina, tchau.
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0: 10:18. Bom dia.
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0: 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Não perca! 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Desde já, a comunidade agradece a sua presença. 10h23, bom dia. Oi, Jô, eu vi que você passou buzinandinho aqui pra mim ontem. Eu vi, só passou correndo, né? Agora parar pra dar um abraço, né? Mas ganhou um tchauzinho, né? Passou aqui na rádio ontem, no finzinho da tarde, não foi? Foi, né? Eu tava lá na porta, eu enxerguei que você passou, escutei a buzina, né? Só não parou pra dar um abraço, né? Agora você me deve dois da próxima, tá bom? Beijo pra Jô, beijo pra todo mundo lá na linha das Palmeiras Chavantina com a gente. Abraço pro seu Albino Maia, tá lá no centro do Bom Jesus, vendendo bergamota. Tá lá. Você passa ali na BR, ali do ladinho do posto, tem lá as bergamotas penduradas lá. É seu Albino Maia, vai lá e diga, escutei lá na rádio que a Dina falou que é pra fazer um preço melhor. E aí tem que fazer, né? Ô, Dina, estamos aqui fazendo pão e escutando você. E aí, você falou que o teu amor tava longe, tava no Mato Grosso, e ele falou que ele não tá lá no Mato Grosso. Quem? Ronald Miguel. Ó, e aí veio o vídeo dele ajudando a cortar a massa do pão. Eu aguento, você... Ah, peraí, deixa eu ver se ele tá falando alguma coisa. Como é que é? Pera lá.
6: Quem que é o amor da Dina? Mas não era você que ela tava falando que tava lá no Mato Grosso.
7: Era a namorada dela?
6: Isso.
0: Aguenta isso?
6: Era a namorada
0: dela. Eu aguento esse piá? Eu aguento que eu falei que meu amor tá lá no Mato Grosso e ele disse que ele não tá lá no Mato Grosso. Ai, que coisa, Dina. Eu tô aqui com a vó Rose. Ô, Ronald Miguel, meu amor. Outro amor, que eu tenho tanto do amor, né? Um beijo pra você, minha paixão. Lindo. Tá fazendo pão? Vai sair gostoso esse pão? Você vai trazer um pedaço pra mim? Beijo, paixãozinha. Bom dia, Dina. Bom dia, uma excelente terça-feira. Que Deus abençoe sempre com beijinhos. Beijinho pra Vanusa, que não mandou foto de uma flor. Mandou foto de várias flores. Uma floreira inteirinha florescida. Coisa mais linda, menina. Beijoca pra você. Elodir José, meu querido, quer ouvir o apartamento 104? Vamos colocar na sequência. Deixa pra mim aquele abraço. Fala, lixadeira.
8: Bom dia, Dina. Bom dia, lixadeira. Original por DK. Mas aqui na capital das flechas, fazendo um cargamentinho do Chiclete Galinha até no BJ.
0: Só as viagens curtas, né?
8: Sovando por aqui.
0: Ei, Marajá.
8: Toca aí pra nós. Só fiz mal pra ela, João Carlos e Mauro.
0: Eu tenho que as cartas dessa drupa aí.
8: Primeiro lançamento deles.
0: Tá bom.
8: Consegue tocar pra nós aí, vamos ver se gravemos pra mandar pra eles.
0: Eu tenho que as cartas dessa moda aí.
8: Um copo personalizado pra não fazer um sorteio.
0: Ah, é? Mãe, que coisa mais chique então. Aquele abraço, lixa. Deus abençoe e guarde, tá bom? Oi, Dina, bom dia. Tudo bem com você? Tudo bem, Gabriela, e com você? Um beijinho pra você. Mas quem tá com a gente?
9: Bom dia, Dina.
0: Bom dia. Tudo bem?
9: Aqui é a Franciele Canani. Quero participar do sorteio da FG Salvados. 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
0: Aí sim, tá valendo pra você um vale-compras FG Salvados. Uma loja que é carregada de coisa, ó. Deixa eu contar pra vocês o que eu fiz ontem, né? O que, que eu fiz? Eu precisava comprar. Vou contar a história inteira, né? Que a Dina foi lá e cortou o cabelo. Tá, e daí assim, eu nunca tive o cabelo tão curto na minha vida. E agora que eu não consigo ajeitar esse cabelo. É que eu sempre tive o cabelão grandão, daí fui lá e cortei, tirei um palmo, agora não consigo ajeitar essa bagaça. Eu disse, não, vou lá comprar uma escova rotativa, porque eu não sei fazer escova. Mas segundo a cabeleireira, com a escova rotativa facilita a minha vida. Daí eu fui lá e comprei pra poder fazer a escova, pra poder ficar com o cabelo ok. Eu fui lá ontem pra comprar uma escova rotativa. Eu saí de lá com uma escova, secador, difusor, rotativa, rodativa, pulativa, tudo. 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Ó, pessoa! Palhaço!

0: Banda Pop Sul e o Palhaço pra fechar mais uma pra você. 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Agora 29, faltando pras 11.
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2: Um levantamento do Observatório de Inteligência Artificial nas Eleições apontou que quase 2/3 dos conteúdos políticos produzidos com inteligência artificial e publicados nas redes sociais entre janeiro e 16 de agosto de 2026 não informaram o uso da tecnologia. Dos 413 conteúdos analisados, 250 foram classificados como sátira e 163 como desinformação. O estudo ainda apontou que 81% dos casos envolveram manipulação de imagens ou vozes de figuras públicas, os chamados deepfakes. Com informações para a programação, o repórter Jocely Luiz.
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0: 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Oi, muito bom dia para você. Agora 27, faltando para as 11.
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0: Oiê, muito bom dia pra você. Neuza Verardo tá participando com a gente por aqui. Tá querendo faturar de presente esse Vale Compras mais que especial, top demais. Quem tá com a gente também é Elisiane dos Santos participando por aqui. Beijo, bom dia. Oiê.
1: Bom dia, Dina.
0: Bom dia.
1: Do Santos Pereira. Quero participar do sorteio do Vale da FG Salvados.
0: Uhum.
1: Se puder, toca uma música da Ana Castela e oferece para Luísa Vitória.
0: Vou colocar na sequência, tá bom? Beijinho para Luísa. Oi, Dina, tudo bem? Tudo bem, Lid, e você? Você quer ouvir o quê? Corpo e alma contrai a véia? Então aumenta o volume que tem apartamento 104 e depois tem Três Vícios.

0: 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Agora 15 para as 11, bom dia.
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1: Muito bom dia, bom dia, bom dia, bom dia. Nossa, quanto beijo que eu preciso mandar. Dina, me coloca no sorteio da FG Salvados. E a Mira, manda beijo para a Manu e para o Brian. Beijo para vocês, povo lindo. Quem tá com a gente também por aqui, Elaine Sequete, tá pedindo Zezé de Camargo e Luciana. Vamos colocar na sequência também. Oi, Leandro, beijo, bom dia para você. Ah, pera lá, que senão ninguém escuta se eu não aumentar o volume.
2: Oi, Dina, bom dia.
1: Oi, bom dia.
2: Boiane, te desejo uma ótima semana. E queria participar do sorteio da SV Salvados aí, tá bom, Dina?
1: Tá bom.
2: Um abraço, boa semana pra ti.
1: Abraço! Pra ti também.
3: Bom dia, Dina.
1: Bom dia!
3: Tô aqui já faz umas horas, que é pra mandar o nome dos pedreiros que tu queria saber.
1: Ah,
3: é
1: os
3: o Elisandro Batista e o Valdecir.
1: O Elisandro e o Valdecir.
3: De manhã a gente chega e deixa o rádio meio baixinho pra respeitar a vizinhança, né?
1: Ah,
3: mas depois
1: lá, todo mundo
3: Deus
1: acorda
3: que
1: cedo.
3: Se vocês não chamar a polícia,
1: não
3: vamos
1: chama.
3: Cada pouquinho um pouco mais alto. Beleza, Dina?
1: Beleza.
3: Viu? Não sou só um ouvinte teu, sou um grande admirador teu.
1: Oh, meu Deus.
3: Desde aquela história daquela menininha que veio pra Xanxerê com uma sacolinha e deixou na rodoviária pegando carona.
1: Oh, meu Deus.
3: E disposta a voltar a pé pra Xaxim.
1: Ó, e rupia inteirinha
3: e
1: agora.
3: Quem que é a Dina hoje, né? É isso aí. Parabéns.
1: Obrigada.
3: Porque você merece.
1: Oh, meu Deus.
3: Você serviu de exemplo pra minhas filhas mais que uma vez, eu falei. E tudo deu resultado bom. Beleza, Dina? Aquele abraço. E se quiser chegar do meio-dia, dar uma olhada no rádio, tu só vai se assustar.
1: Por quê?
3: Porque tem mais concreto que rádio.
1: Aí sim.
3: É, eu te levo pro cemitério, eu te levo pra tudo.
1: Meu Deus do céu, homem.
3: No rádio velho.
1: Ah, no rádio,
3: tá,
1: entendi.
3: Bom? Aquele abraço.
1: Já me assustei, falou que me leva pro cemitério, o que achou? Ô, Elisandro, meu querido, então é você e quem? Esqueci o nome do outro agora. Valdecir, Valdelir, Antônio, Francisco. Peraí que eu vou falar de novo.
3: Agora que é pra mandar o Batista e o Valdecir.
1: Valdecir. Então eles que estão trabalhando, falei lá na frente de casa, sintonizados. Quer dizer que você me ouve de muito tempo já, Elisandro. Obrigada pelas palavras, viu? Obrigada de verdade. Coração fica quentinho quando a gente ouve esse tipo de coisa. Coisa mais boa, hein? Tá aí, né? Sabe que aquela época lá eu já não era mais tão menina. Viu? É, não tá fácil. Acho que me dói as costas, por quê? E aí, ó, só não vou prometer que vou de meio-dia aí, porque eu não vou pra casa de meio-dia, tá? Já vou aproveitar e deixar um recado pra dona Lídia. Ô, dona Lídia, hoje eu vou ficar por aqui, tá? Não vou pra casa almoçar, não. Não vai dar. Vou ter que ficar por aqui trabalhandito. Depois eu vou mais tarde pra casa, né? Escrava, né? Ó, veio o Cris Júnior gritar na porta, escrava. Mas só pra avisar, tu também vai vir uma hora antes hoje, tá? Não, aqui é a parceria, né? Luquinhas ficou dodói, tadinho, nós vamos fazer o quê, né? Luquinhas ficou dodói, então eu vou ficar um pouquinho mais, o Cris vem um pouco antes, porque aqui a gente é parceiro, né? De vez em quando a gente se enrosca, dá vontade de pegar e bater a cabeça de um ou do outro, dá vontade de brigar, né? Mas a gente é parceiro por aqui, né? Então tá avisada, tá bom, dona Lídia? Ô, Elisandra, em relação aos vizinhos, aí é tudo tranquilo, tá bom? Na frente tem a mãe, do lado tem a dona Lourdes, que também é minha ouvinte, do outro lado tem a dona Elsa, na frente tem a Amy, do outro lado tem o Edipo e a Marta, ali é todo mundo parceiro, tá? Ali é todo mundo legal, todo mundo bacana, então pode ficar tranquilo, tá? Pode ficar sossegado que tá tudo certo, tá bom? Pode aumentar o volume, que aí é todo mundo parceiro.
4: Bom dia, Dina.
1: Bom dia.
4: Gostei da tua mensagem hoje.
1: Gostou?
4: É, eu quero participar do sorteio da S Salvado.
1: FG Salvados.
4: Eu moro na linha Voltão.
1: Alô, povo querido da linha Voltão. Olha os passarinhos.
4: Se for atendido, agradeço.
1: Ah, aquele abraço, minha querida. Bom dia. Mas quem tá com a gente por aqui? Quem? Oi, Dina, meu nome é Nirley Batista, quero participar do sorteio da FG Salvados. Mas quem por aqui é a Silvia dos Santos. Oi, beijo, bom dia. Oi, Marisa.
5: Bom dia, Dina.
1: Bom
5: tudo
1: dia.
5: Bem? Linda sua mensagem.
1: Gostou?
5: Eu adorei também.
1: Ah, coisa boa.
5: Eu sou a Marisa Ana Jubikowski Goff, do bairro Nossa Senhora de Lourdes. E eu queria desejar pra você também um ótimo dia.
1: Pra ti também, coisa querida.
5: O sucesso é a soma de pequenos esforços realizados dia após dia.
1: Ah, que lindo!
5: Então, a gente tem que se esforçar para
1: exatamente,
5: que seu
1: né?
5: dia, o nosso dia seja sempre bom, maravilhoso.
1: Isso aí!
5: E eu queria ocorrer o sorteio também.
1: Já está!
5: E um dia desses eu vou passar aí na rádio
1: venha,
5: pra te conhecer e te dar um
1: venha.
5: Abraço pessoalmente.
1: Vem que você vai ganhar um abraço
5: também
1: bem grandão.
5: Também hoje tô fazendo pães.
1: Uou, que cucas. Delícia.
5: Beleza, Dina?
1: Beleza.
5: Um abraço.
1: Abraço.
0: Bom dia, Dinaine.
1: Bom dia.
0: Antonial, me coloca aí no sorteio da FG Salvados.
1: Já está participando também, tá bom?
0: E toca a nova música do Mercosul, se possível.
1: Vamos tocar. Você sabe que volta o nome dela daqui a pouquinho. Oi, Dina, bom dia. Aqui é o Alisson Stefanello. Tô na audiência, na sintonia. Me coloca nesse sorteio da FG Salvados. Já está participando também. Mais um. Oi, Dina, bom dia. Me coloca no sorteio. É a Silvia. Silvia Fraga, que também está sintonizada com a gente. Beijo. Bom dia. Meu Deus do céu, tem um monte de bolinha verde por aqui, mas você aguenta, porque senão eu não vou tocar música hoje.
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0: Muito bom dia! Agora 2 faltando para as 11.
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0: Que? Eu tô muito bem, você? Tá bem? Tudo bem? Tá tudo certo? Tão ótimo, tão ótimo. Bora, bora que bora, dele que dele. Mais um bloco por aqui. Quem tá comigo? Oi, bom dia.
1: Bom dia, Dina.
0: Eu bom dia. Como é que você tá, minha linda?
1: Jorge, eu gostaria de participar do sorteio
0: do sorteio.
1: Vale Compras da FG Salvados.
0: Muito bem.
1: Agradeço se for atendida. Um abraço, uma ótima semana pra você.
0: Muito bem, um beijo pra ti também, tá bom, querida? Uma linda, abençoada semana. Terça-feira ainda, né? Estamos só começando. Oi, Dina, bom dia. Aqui é a Tati Gonçalves. Quero participar do sorteio da FG Salvados, onde tem tudo e mais um pouco. Um abraço e bom trabalho. Vamos ganhar pra ajudar a comprar uma pop tank. E tem, viu? Tem de cinza, tem de branca, tem de preta, tem de tudo que é cor. Ontem eu fui lá. Já garantiu uma pra nós também, né? Pra Marielle parar de ficar se incomodando e esfregar os panos, né? Tem. Vai lá, veja que tem.
2: Bom dia, Dina.
0: Bom dia. Aqui
2: é o Narciso Fernandes, do bairro Vila União. Temos aqui se esquentando aqui.
0: Esfriou de novo, né, meu Deus?
2: Fazendo viradinha pra nós comer.
0: Ai, coisa bem boa. Eu que vou ficar sem almoço.
2: No momento.
0: Ai, olha lá.
2: Coloca aí no sorteio aí do FG Salvados, aí, que não tem, tá pra chegar. Daqui uns dias eu vou lá ver um forno elétrico pra comprar lá dentro.
0: Tem
2: lá,
0: também.
2: Que é bom
0: tem.
2: Comprar coisas lá. E o Potência?
0: Ah, oh, Potência.
2: Toca muito pra nós curtir aí. Metade limão com mel aí.
0: Metade do limão?
2: E uma boa terça-feira ouvindo pra vocês da rádio. Valeu?
0: Muito bem, aquele abraço, meu querido. Quer dizer que vai ser um viradinho de feijão hoje, meu, de bom, né? 16 graus a temperatura no dado e exato momento, antes deu uma garoazinha, tem uma neblina lá longe. Esse inverno que não termina mais, né? Deus, se bem que ele tem até dia 21, tem mais uma semana pra ele ir embora. Mas, ô, querido, já deu, né? Já chegou, né? Já estaria bom já, né? Já estaria. Pelo amor de Deus, nunca mais parou de ficar frio. Guardei todos os casacos, tive que tirar tudo de novo.
3: Bom dia, Tina. Aqui é
0: bom
3: o Antônio
0: dia.
3: Marcos de Ponte Serrada. Eu gostaria de concorrer aos prêmios da rádio.
0: Alô, Ponte Serrada.
3: E pedir uma música da Terceira Dimensão. Obrigado.
0: Valeu, guria. Aquele abraço. Pessoal de Ponte Serrada sintonizando com a gente, ó. De ponta a ponta, de canto a canto, só dá um momento FM, ó. Marcos mandou mensagem lá de Ponte Serrada. Quem mandou mensagem lá de Xaxim foi o Zanella, que tá sintonizando com a gente. Pediu a página virada do São Marino. Também tá com a gente. Bom dia pra Ieda Imbes. Tá sintonizando com a gente no bairro São Pedro também. Beijinho pra você. O Dina me coloca nesse sorteio. Estamos aqui, ó, sintonizados na Momento FM. A Ivanete Kozer com a gente também por aqui. Oi, Dina. Quero participar do sorteio da FG Salvados. Janete Moreira. Que do bairro Tonial, não só de ponta a ponta da região, mas também de ponta a ponta da cidade, só dá poderosa. Caixa d'Água tá com a gente, fala guri, bom dia. Elis Regina Klein também tá com a gente, bom dia pra você, minha querida. Bom dia, Dina. Elisandro Ribeiro da Silva do bairro Leandro também tá com a gente por aqui, bom dia pra você. Bom dia pra Neider Fabiana lá do bairro Colato com a gente sintonizada também, tá participando, tá pedindo música por aqui, diz ela, tô aqui ó, ouvindo a Momento FM, que é emoção o tempo todo e que alegra todos os nossos dias, mas quem tá com a gente? Beatriz Elizabeth Canani também tá participando por aqui. Beijoca, bom dia.
4: Bom dia, Dina. Tudo bem? Aqui é Maria Lautério da Luz. Me põe no sorteio aí do Vale Compras aí da FG Salvados. E toca pra mim aí, Henrique Juliano, Amor dos Outros. Beleza? Tudo de bom, Dina. Uma ótima terça-feira para todos nós. Uma ótima semana para nós.
0: Muito bem, beijinho pra você também. Tem mais, a Dina, aqui é a Janete Vieira também sintonizada. Oi, Valmir.
5: Bom dia, Dina.
0: Bom dia.
5: Vou participar do sorteio do FG Salvados. Meu nome é Valmir Imes, do São Pedro, Santa Isabela, Catarina.
0: Aí sim, aquele abraço, guri. Bom dia, quero participar do sorteio da FG Salvados. Aqui é Ezequiel Pompermayer Bruneto, também tá com a gente por aqui. Querido Paulo Melo, beijo, bom dia pra você. Que Deus te conceda saúde e paz hoje, amanhã e sempre. Amém. Bom dia, Dina. Aqui é Lini Tófalo, quero participar do sorteio da FG Salvados. Mais um depois moda, que eu preciso tomar uma cuia. Tô com a goela seca já.
6: Bom dia, Dina.
0: Bom aqui dia.
6: Eu sou o Barbosa, tô trabalhando e ligadão na melhor.
0: Aí é bom, né?
6: Quero participar do sorteio. Aí,
0: claro que sim.
6: FG Salvados.
0: Vamos de som?

0: Ai, ai, ai, cheguei de cansar, viu? Vocês nem sabem, mas saí dançando pelo estúdio só de meia. Momento FM agora 11h19. Bom dia.
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0: Meu Deus do céu, agora meu coração chegou de parar. Recebi mensagem do mecânico. Ai. Ah, meu, pode ficar tranquilo, que é o negão, né? Ah, é o Charles lá da Autoestima, então pode ficar tranquilo. Não, outras coisas. Não, que a gente recebe mensagem do mecânico, começa a doer o coração, né? Começa aquela coisa, misericórdia, eu pensei, já vou ter que gastar o 13º. Ele resolveu o problema, e outras coisas, né? Abraço toda a equipe lá da Autoestima, sempre com a gente, né? Queridos, demais da conta. Já arrumou o gol? Já pode pegar a eco, então, agora, né? Meu Jesus amado. Ai. Cadê? Onde é que eu parei aqui? Aqui. Pera. Pronto. Bom dia, Diana. Bom trabalho pra nós. É a Daia Santos do bairro Leandro. Beijo pra você, meu maravilhosa. Bom dia. Ah, mais quem? Oi, Dina. Aqui é o Vitor Gonçalves. Quero participar do sorteio do FG Salvados. Desde já agradeço. Bom dia pra você. Bom dia, Dina. Tudo bem? Quero participar do sorteio. Aline Brunetto. Oi, bom dia. Boa sorte.
1: Bom dia, Dina.
0: Bom dia.
1: Tudo bem? Gostaria de participar do sorteio da FG Salvados.
0: Uhum.
1: Toca, se possível, Cheiro de Culpado. É a Gisele Gonçalves.
0: Um beijo pra você, Gisele, querida. Ai, meu Deus do céu. Ai, pera lá, ó. Bom dia, Dina, bom dia. Passando por aqui só pra dizer que eu amo te ouvir. Que a sua voz contagia e enche de alegria o coração e o dia de todos que te escutam. Realmente, quando se faz o que se ama, o resultado não pode ser diferente. Parabéns, você é a melhor. E essa moda é pra você, pra ter o seu amor de Jorge Mateus. Oh, meu Deus do céu. Oh, meu Deus do céu. Um beijo, meu amor. Tá lá no Mato Grosso, tá lá longe, mas tá sintonizada mesmo assim. Mandou mensagem? Mensagem daquela que arrepia o pelo, que faz o olho encher de lágrima. Um beijo pra você, meu coração.
2: Bom dia, Dina. Sou o Flávio. Quero participar do sorteio da FG Salvados. Um beijo, bom trabalho.
0: Um beijo, minha linda.
3: Bom dia, galera. Da Momento. Tamo aí na escuta desde cedo, mas agora que deu um tempinho pra mandar uma mensagem.
0: Tá correndo aí,
3: gostaria,
0: menina?
3: Gostaria de dar um bom dia pra todo mundo e participar do sorteio. Meu nome é Adriana Gasperini.
0: Boa sorte, querida.

0: meu Deus, como é que não apaixona numa moda dessa? Jorge Matheus, essa foi pra mim, tá bom? Dá licença. Ah, de vez em quando eu também mereço, tá? Vocês aí ficam mandando pros outros e tal, de vez em quando alguém manda uma música pra mim também.
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0: Muito bom dia, coisa linda! Agora 11 horas e 29 minutos.
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5: 28 para o meio-dia.
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0: Pois muito bom dia pra você. Peraí que eu vou pegar uma leva agora de beijo pra mandar por aqui, pra essa galera toda que tem gente, hein? Ô audiência, a maior audiência do sul do mundo tá aqui em 97.9, tá aqui na Momento FM. Vou tentar mandar o máximo de beijo possível agora, pra depois a gente fazer o sorteio. Nossa, mamãezinha. É, ainda bem que eu fico até as 3 da tarde hoje. Eu vou ficar até as 3 da tarde hoje, que o Lucas ficou dodói. Eu vou te fazer companhia, almoço adentro hoje. É, vou, ó, depois se não me valoriza que eu vou ficar sem almoço pra te fazer companhia. Ah, pelo amor de Deus. Daí você não me valoriza depois. Não me valoriza depois pra ver o que acontece.
1: Oi, Dina.
0: Oi,
1: bom dia.
0: Bom dia.
1: Terezinha Antunes Marcante, do São Romero. Eu gostaria de ouvir a música com Ed Brit Samuel. Ponto G.
0: Se for atendida,
1: obrigado. Um abraço.
0: Show nada, essas horas.
2: Oi, Dina, tudo bem?
0: Bom dia.
2: Bom dia, Ribeiro, Jacaré. Queria de participar do sorteio do FG Salvados. Obrigado.
0: Aí sim, aquele abraço, guria. Oi, Dina, que bom que você voltou. Eu senti tua falta, pois é, me fale. Eu senti mais falta ainda de vocês. Friozinho esse, né, menina? Pelo amor de Deus, que não esquenta mais, ô Tere. Tá louco, né? Eu tô aqui, dói joelho, dói as juntas, dói aqui, dói lá. É de frio. Foi que a gente fica velho, começa a esfriar, começa a doer.
3: Bom dia, Dina.
0: Bom dia.
3: Tudo bem?
0: Eu tô bem, e você?
3: Eu estou escutando a Momento.
0: Ah, e é gostoso
3: cedo,
0: demais.
3: Mas tava fascinando,
0: tava
3: agora
0: funcionando.
3: Que eu... Mandei uma mensagem.
0: Uhum.
3: Quero mandar o meu programa de hoje para minha filha Adriana, que mora em Chapecó. Minha neta Maria Eduarda, que hoje está de folga, tem conselho de classe. E os meus filhos Leandro e Maurício, que estão no trabalho. Maurício trabalha na Amazon Temper.
0: Uhum.
3: E o Leandro na Prefeitura Municipal.
0: Ai, zaz, guria.
3: Um ótimo dia pra você.
0: Pra nós, né, querida?
3: E tchau.
0: Tchau! Tá participando do sorteio também, tá bom, linda? Beijoca pra você.
4: Bom dia, Dina.
0: Oi.
4: Tudo bem? Meu nome é Clonice Franco Ferreira. Sou aqui do bairro Nossa Senhora de Lourdes. Quero participar do sorteio do FG Salvados.
0: Uhum.
4: E te desejar um ótimo dia. Um abraço.
0: Muito bem, beijinho pra ti também. Alô, Iraci, também tá com a gente lá no bairro Bortolom participando do sorteio. Oi, Dina, bom dia. Aqui é o Ronel Sufraga também participando. Oi, Dina, me coloca nesse sorteio aí. O Anderson de Domênico, beijoca, bom dia. Bom dia, Elis Regina, mais uma vez, beijoquinha pra você. Vilma Terezinha também tá com a gente lá no bairro Toniel, beijoca, bom dia. Alô, Lenice Grabovski, tá lá em Chavantina com a gente, beijoca. Oi, Dina, toca a próxima música à sua escolha. Eu quero participar do sorteio. A Fabiana do Carmo também com a gente por aqui, beijoca, bom dia. Mas quem? Ah, meu Deus, o que vocês acharam? Diana, achamos aqui no posto FEMI. O quê? Peraí, vamos abrir. Um celular. Se você perder um celular da marca Redmi, é lá no posto FEMI, tá? O pessoal achou por lá. Celular e... Deixa eu clicar aqui no documento. E documento de identidade no nome de Alex Kellen Guzmão. Alex Kellen Guzmão. Se você por um acaso conhecer o Alex... Alex Kellen Guzmão, ele perdeu a identidade e o celular lá no posto FEMI, tá lá, viu? Se você for lá e desbloquear o celular, o povo te dá ele. Oi, Dina, tudo bem? Bom dia, quero participar do sorteio do FG Salvados. Meu Deus, quem que é? A Roseli. Roseli tá com a gente no bairro Aparecida também, ó, beijinho pra você. Mas quem é? Justina, ó, beijinho pra você. Oi, Leandro, beijoquinha. Mas quem tá comigo? É a Sandra Dazzi. Você tava com saudade também, menina? Pois eu tava também. Meu Deus do céu, nem me falho tanto. Ana Maria Menegoto, beijoca, bom dia pra você também. Meu Jesus amado. Jennifer Murinelli, oi, beijoca, bom dia. Bom dia, Dina, tudo bem? Aqui é o Nilson.
5: Bom dia, Dina, tudo bem? Sou Juscele de Moraes, do bairro Veneza. Gostaria de participar do sorteio da FG Salvados.
0: Aham. Tá participando já também, tá bom, linda? Beijoca. Juliana também tá por aqui participando. Beijo, bom dia, boa sorte. Bom dia, Puide.
6: Fala, Dina.
0: Falo. Bom dia.
6: Estamos já cortando o chão pro lado do São Domingo.
0: Então
6: aí.
0: Bora pra capital da grimpa.
6: Queria que você rodasse a música pra nós aí. Não vou te dividir do som, certo?
0: Pra
6: nós curtir enquanto nós sebandiamos rumo à capital da grimpa.
0: Então bora pra lá.
6: Aquele abraço.
0: Aquele abraço, beijo, Ida. Também tá sempre sintonizado com a gente, né? Beijinho pra você. Mas quem que tá por aqui, ó? Nem coloquei trilha pra garantir, ó. Josué tá com a gente, a Késia também participando, beijoca. Beijoca pra Luciana dos Santos, beijo, bom dia.
7: Bom dia, Dina.
0: Bom dia.
7: Aqui é o Claudemir Silveira.
0: Ah.
7: queria estar participando aí do sorteio da FG Salvados. Dizer que momento FM, emoção o tempo todo.
0: Ah, e é bonito.
7: Se possível, aí toca um Gustavo Lima aí pra nós, hein?
0: Ah, aquele abraço. Tem mais?
8: Oi, bom Oi. Dia, Dina, tudo bem? Queria participar do S Salvati, o sorteio.
0: Uhum.
8: E pede ao lado a música da sua escolha. Estão fazendo almoço e curtindo o momento. Enfim, um bom trabalho, minha amiga Dina.
0: Muito bem.
9: Bom dia, tia Dina.
0: Bom dia, meu amor.
9: Quero participar do sorteio. Se for possível, toque Ana Castela. Aô!
0: Meu Deus. Ai, cheguei eu de ficar sem fôlego agora. Beijo pra você, meu amor. Tá fazendo o quê lá? Tá fazendo um escondidinho de mandioca. Ai, que delícia. Eu tô falando que vocês estão judiando de mim. Eu vou ficar sem almoço e vocês aí, cada um fazendo uma coisa. Ai, chegou de encher a boca d'água. Alô, Marley Canesso também tá com a gente participando por aqui. Beijoca, bom dia, mamãezinha.
10: Bom dia, Luiz Anel, aquele bom dia. Como é que ela
0: participa? Alô, bom Jesus. Meu querido Luiz Anela, aquele abraço para você.
11: Bom dia, Dina.
0: Bom dia. Bom
11: dia, Barbosa, no Bar Esporte. Dina, me põe no sorteio da FD Salvados. Valeu, tô de boa.
0: Abraço, o Elodie José tá com a gente também por aqui, pedindo Renan e Raí. Gente, acho que eu não vou conseguir tocar a moda de todo mundo, tá? Infelizmente não vai dar, porque tem muita, muita participação. Mas eu prometo que eu vou anotando aqui, durante a programação da tarde a gente vai tocando, tá? É só você não desligar o rádio.
12: Bom dia, Dina, tudo bem? Aqui é a Tainar Tomazoni, o Baricolato. Gostaria de participar do sorteio da FG Salvados. Muito obrigada, se for atendida.
0: Muito bem, bom dia, Dina, tudo bem? Quero participar do sorteio da FG Salvados. Toca a próxima música, Larissa Isadora Teixeira, do bairro Vista Alegre, com a gente.
13: Bom dia, Dina.
0: Bom dia.
13: Naída Sofiati, queria participar do sorteio aí. Para ser a próxima música, a todos que estão ouvindo e para você também, tchau.
0: Ivonete do Faxinal do Irani também está sintonizada com a gente. Rosane Vargas está participando do sorteio. Beijo, bom dia.
14: Bom dia, Dina.
0: Bom dia.
14: Tudo bem? Aqui Marlene Cerioli do bairro Toniá. Gostaria de participar ali do sorteio do FC Salgados.
0: Uh-huh.
14: E se você puder tocar a música de Gina e Gina, eu agradeço.
0: Um beijo para você. A Luciane também está com a gente por aqui. Amanda Vasconcelos, beijo, bom dia. Marli Tomasi, beijo, bom dia. Boa sorte.
15: Bom dia, Dina.
0: Bom dia.
15: Bom dia, Jefferson. Gostaria de participar do sorteio do FG Salgados.
0: Muito bem, ó, seguinte, agora eu vou tocar a música Cheiro de Culpado, e aí depois a gente vai fazer o sorteio juntinhos, tá bom? Não dá mais tempo, não dá. Daqui a pouquinho tem que colocar horário político no ar, e esse tanto de mensagem chegando por aqui é a maior, mais qualificada e mais incrível audiência do sul do mundo.
16: Aí, Júnior, o que será que tinha naquele áudio, hein, meu irmão?
17: César, eu também quero saber, viu?

0: Eita, lá, chonada e mais um tanto. Não, essa aqui é sofrida, não é chonada, né? É, mas aprontou, acontece isso mesmo. O cheiro de culpado não tá só cheirando, tá fedendo culpado, né? É, desse jeito mesmo. Já diz o ditado que quem quer sentar em muita cadeira acaba sentando no chão, né? É, quem tudo quer, nada tem. Ah, coisa feia. Pois então, bloco comercial? Não, vamos fazer sorteio antes. Ah, vamos fazer sorteio antes. Enquanto o nosso sorteador tá carregando esse tanto de mensagem que tem, hein? Deixa eu pedir desculpa pra você que eu não consegui mandar beijo, pra você que eu não consegui colocar no ar. Eu tô anotando aqui os pedidos musicais de vocês e depois do horário eleitoral eu vou continuar com vocês até as 3 da tarde hoje, tá? Então sou eu que vou comandar aquela meia horinha de sertanejão classe A. E aí, o que tá tocando aqui, meu Deus do céu? Quem que tá me ligando? Quem, meu Deus do céu? Não me liga? Não me liga que eu não consigo atender? Pelo amor de Deus, não pode. Misericórdia, o que que é isso? Aí, pronto, parou. E então, vou pedir desculpa pra você que eu não consegui colocar no ar, pra você que eu não consegui mandar o beijo, tá bom? Mas eu tô anotando todas as mensagens aqui, todas as modas, e de meio dia e meio pra dentro nós vamos tocar tudinho, tá bom? E vou aproveitar já e falar pra você mais uma coisa. 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Enquanto eu fiquei aqui enrolando você, falando desse tanto de coisa, o nosso sorteador escolheu alguém, carregou todas as mensagens por aqui e escolheu uma pessoa para faturar esse Vale Compras na manhã de hoje. Tá aqui, ó. Telefone é o 499-9945-62 Momento FM. 499-9945-62 Momento FM. A mensagem que chegou às 9h57 da manhã é de áudio, inclusive. Vamos ouvir.
1: Oi, Dina. Bom dia. Meu nome é Lucy Boiani. Te desejo uma ótima semana.
0: Pera lá, vou repetir aqui o nome para mim conferir.
1: Meu nome é Cleci Boiani, te desejo
0: pera,
1: uma
0: pera, mais um pouquinho.
1: Bom dia, meu nome é Cleci Boiani.
0: Cleci?
1: Te desejo uma ótima
0: Cleci
1: semana.
0: Boiani foi quem faturou,
1: queria
0: então.
1: Queria participar do sorteio da SV Salvados. Aí, tá bom, Dina?
0: Tá bom.
1: Um abraço. Boa semana pra ti.
0: Pois bem, então, foi a Cleci Boiani quem faturou o presente na manhã de hoje na programação do nosso Mix Manhã. Que coisa mais maravilhosa. Cleci, só passar aqui na rádio em horário comercial pra retirar sua autorização e depois ir lá se esbaldar na FG Salvados.

0: muito bom dia. A gente volta já, agora 10 faltando para o meio-dia.
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Bom dia. Tenho mais beijos pra mandar por aqui, mais pra galera que participou com a gente. O Felipe, do bairro dos Esportes, tava pedindo a música Par de Asas, oferecendo pra Fabiana e dizendo que ela é a vida dele. Oh, meu Deus do céu. Aí sim. Queridinhos do meu coração, vou fazer o seguinte, ó. Eu vou tocar a moda e vou me despedir de você por hora, tá? 12:25 eu tô de volta, tá bom? Vou tocar mais duas modas pra encerrar o nosso Mix Manhã. Depois tem horário político gratuito e obrigatório. E a partir do 12:25 eu tô de volta pra te fazer companhia por aqui. Até às 3 da tarde. Hoje a gente vai juntinho, combinado? Posso esperar você daqui a pouquinho? Sim? Então tá bom.

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1: Gosta! Muito boa tarde para você, nosso sertanejão Classe A, a partir de agora na programação da Momento FM, pro seu restinho de almoço por aqui, embalado aos sucessos, as melhores músicas sertanejas desse Brasilzão para você se divertir por aqui. Eu, Dina, continuo te fazendo companhia hoje até às 15h na programação do Sertanejão Classe A e depois do Qual é a Sua. Então vem, participa com a gente, porque tem uma seleção de músicas especiais para você, começando com Zezé de Camargo e Luciano.

0: Agora 29, faltando para uma. Boa tarde.
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Guilherme Santiago, perdi você. Sucesso na programação do Sertanejão Classe A pra você aqui na Poderosa do seu rádio. Onde esteve? Perigo de Jean Giovanni. Pede a sua, vai, me indica também aquela sertaneja que você gosta demais da conta. Manda seu recado pra cá, 99237132.

0: Muito boa tarde, agora 16, faltando para uma. 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

Pois muito boa tarde pra você. O que você quer ouvir, hein? Qual aquela sertanejona que você gosta demais da conta? Manda seu recado pra cá. Tem tempinho ainda, viu? 991237132. Christian Ralph, o desejo de amar.

0: Sucesso de Bruno Marrone, o trânsito parado. E pra fechar todas do nosso sertanejão classe A de hoje, vem chegando o Edson Hudson.
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0: Uma em ponto, boa tarde.
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0: 1:01. Boa tarde.
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0: Boa tarde.
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0: A minha é ficar aqui com você hoje até as 3 da tarde. Eu quero saber qual é a sua. Qual é a canção que você quer ouvir nessa tarde delicinha de terça-feira por aqui? O que é, Dina? Tá me fazendo companhia na tarde também? Estou. Hoje até as 3 da tarde eu faço companhia pra você aqui na Poderosa do seu rádio. Então bora. Vem participar com a gente. Manda seu recadinho pra cá no 991237132 que eu tô prontinha esperando por você. Tem sorteio de presente? Tem sorteio de presente. Já participa com a gente também por aqui. Indica seu sucesso, manda seu salve, me diz seu nomezinho que tá valendo aquele presente mais que especial na programação do Qual é a Sua? 1h05. Boa tarde.

do pecado na programação do seu Qual é a Sua nessa tarde. Delícia de terça-feira por aqui. Bora, vem participar com a gente. 99123-7132. Tô esperando você.

0: É sucesso pra fechar só a nossa primeira sequência do Qual é a Sua? Vem participar com a gente.
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0: 1:14. Boa tarde.
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0: Rádio, que é dona do seu coração, a gostosa e poderosa do seu rádio, sua companhia em todos os dias. Muito boa tarde pra você, Odina. O que você tá fazendo aí? Hoje eu vou ficar aqui até as 3 da tarde. Hoje vocês vão ter que, como dizia o Zagalo, né? Vocês vão ter que me engolir. Hoje vocês vão me ouvir até as 3 da tarde. A gente vai se divertir demais, vai se divertir a beça por aqui no Qual é a Sua. E eu vou fazer companhia pra você. Então vem participar com a gente. Tem um presente especial? Um presente, um kit personalizado das meninas do chapéu. É só você mandar seu recadinho pra cá que vai levar pra casa uma caixinha com um lenço country bonitinho, tem chaveiro, olha, uma caixinha lindíssima, personalizada, com vários brindezinhos de presente das meninas do chapéu, personalizado, bonito, tem um porta celular MDF, tem aqueles lenços bonito country também, tudo bem bacana, um presente especial pra você das meninas do chapéu. É só mandar seu recadinho pra cá, desejar uma boa tarde pra gente.
1: Oi, Dina.
0: Oi.
1: Boa tarde.
0: Boa tarde.
1: Bem? 300 marcando Tanso Romero.
0: Ah.
1: Eu queria ouvir a música Banco da Praça.
0: Banco da
1: Praça. Se for atendido, obrigada. E participar também dos sorteios aí da Momento FM, emoção o tempo todo.
0: Tá bem, minha linda. Beijoca. Mais quem? Oi.
2: Boa tarde, Dina.
0: Boa tarde.
2: Quero participar do sorteio, mandou música bem bonita pra nós. Na Penelta Fazenda, a faxina da casa, eu tô sendo comprando no seu verde, né?
0: Tá quase bem, Anália, querida? Beijinho pra você. Mas quem tá por aqui? Oi, Dina, eu quero muito esse presente. Tenha uma boa tarde. A Sheila da Silva, que tá com a gente por aqui. Oi, beijo, boa tarde.
3: Oi, boa tarde, Dina.
0: Oi.
3: Faustino, aqui do bairro Monte Castelo. Queria participar desse kit ali.
0: Claro
3: das meninas
0: sim.
3: Do chapéu. Momento FM, emoção o tempo todo.
0: Aí sim, beijo, boa tarde. Manda seu recadinho pra cá também. 991237132, qual é a sua no ar?

0: amigo ou não é?
1: Mas claro que sou.
0: Por que você não falou antes, rapaz?
1: Ah, você não me perguntou?
2: Ai, ai, a namorada de Pérola Negra na programação do seu Qual é a Sua por aqui. Oi, Dina, boa tarde. Aqui é a Nilei Batista, quero participar do sorteio das Meninas do Chapéu. E toco uma da Marília Mendonça, claro que toco, minha linda beijoca. Oi, Dina, tudo bem? Eu quero participar desse sorteio. Eu tô sempre ligada na momento. É a Silvia de Bom Jesus. Alô, Bom Jesus. Beijo, boa tarde. Oi, Ezequiel, boa tarde pra você, meu querido. Também tá sintonizado com a gente por aqui. Tem sucesso, Karine Minoso? Pirataria é crime, viu?

0: Se liga e acerta com a gente agora, 1 hora 29 minutos.
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3: A greve dos empregados da Caixa Econômica Federal entrou no segundo dia de paralisação por tempo indeterminado. A mobilização ocorre em âmbito nacional e na região de abrangência dos sindicatos dos bancários de Chapecó e região. Já atinge também agências de Chapecó, Xaxim, Xanxerê e Abelardo Luz. Na última sexta-feira, a maioria dos trabalhadores da categoria rejeitou em assembleia a última proposta apresentada pela Caixa para a renovação do acordo coletivo de trabalho. Entre as principais reivindicações dos empregados estão avanços na promoção por mérito, medidas relacionadas à diversidade e melhorias nas condições de trabalho, saúde e atendimento. O principal ponto de impasse nas negociações, no entanto, é o plano de saúde dos empregados, o Saúde Caixa. Com informações para a programação, repórter Jocely Luiz.
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0: 1:30, coração.
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2: Buenas tardes, muchachitos. Buenas, buenas, buenas. Nossa, mas só sei falar isso também. Só isso. Se precisar falar mais uma palavra, não sei mais. Que show? Um espanhol desse complexo assim? Não, sei falar três palavras. Buenas tardes, muchachitos. Só isso. Se precisar falar mais coisa, não brinca. Nem vem. Se precisar falar mais coisa, já não sei, já não consigo, já não tenho vocabulário para isso.
8: Medina, boa tarde.
2: Oi, boa tarde, tudo bem?
8: Gostaria muito de ouvir uma música, qualquer música, só pra curtir mesmo a terça-feira.
2: Uhum.
8: E gostaria muito também de participar do sorteio.
2: Tá bem.
8: Do chapéu. Obrigada por
2: atendida. Beijo, Jaque, querida. Tá participando já, tá bom? Beijo, boa tarde pra você. Uma linda, abençoada tarde de terça-feira. Oi, Dina, boa tarde. Aqui é o Gelson Schmidt. Estamos aqui em Xaxim trabalhando. Toca uma moda pra nós, mas com toda certeza. Aquele abraço. Tô devendo Marília Mendonça, né? Então bora tocar? Aproveita e já manda o seu recado pra cá no 99123-7132. Me diz qual a canção que você quer ouvir nessa tarde de terça-feira. Já me diz também se você já almoçou, se não almoçou. Valoriza que eu fiquei aqui no horário do almoço pra poder te fazer companhia, tá? É, venha me valorizar, valorize meu trabalho, que eu tô aqui, ó, pra te fazer companhia desde as 8 da manhã e vou até às 3 da tarde. Merece um oizinho, né? Merece uma mensagem, não merece? E ainda, além de você ouvir a sua música, além de você receber receber aí muita energia positiva.

Ainda você corre o risco de faturar um presente. Nós temos um kit personalizado das meninas do chapéu, bacana demais pra você. Então bora, vem com a gente. Vou falar com calma, tá bom? 99123-7132. Mais uma vez, 99123-7132.

0: Lúcia Bellucci com o Safadão na programação do Qual é a Sua. Vim participar também. Agora 15, faltando para as duas. Boa tarde.
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0: Muito boa tarde. 11 faltando para as duas. Uma beijoca especial para as lindas lá da Reana Seguros. As meninas da Reana estão sintonizadas com a gente. Especial para a gerente Acela. Estão ligadas no momento, estão lá sintonizadas, garradinhas por aqui. E elas querem ouvir Ignora do Felipe Rodrigo. Já vou colocar na sequência, tá bom, suas lindas? Beijo, bom trabalho. Boa tarde de terça-feira para vocês. Oiê.
1: Tudo bem? Aqui é a Cintia Feliciano. Toca para nós, estamos na escuta. E gostaria de participar do sorteio. Um grande abraço, tudo de bom. Ótima
0: abraço pra ti também, querido. Ó, tá valendo um kit especial das meninas do chapéu, um kit personalizado, tem um laço country bonitinho, um lenço, sabe, todo bonito, todo top, tem uma caixinha em MDF maravilhosinha, tem chaveirinho, tem porta celular também, tudo em MDF personalizado das meninas do chapéu, é lindo demais. Então manda seu recado pra cá pra participar também, 991237132. Alô, Paulo Sérgio, tá com a gente lá no Bom Jesus também, sempre ligadinho, aquele abraço. Ignora, vai. Então ignora o fato que eu te conheço de frente, do avesso, do lado, de costas. Eu sei de tudo aquilo que você gosta, sei aquilo que você não gosta.

0: você topa? Eu, você, um filho e um gato. Porque eu não sou muito fã de cachorro. Eu gosto do cachorro na casa dos outros. Lá em casa eu gosto de gato. Essa ficou boa. Pode ser? Então fechou. Combinado. Bora participar com a gente? Tá valendo um kit de presente especial das meninas do chapéu pra você. Manda seu recadinho pra cá. Agora, 2 em ponto.
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0: 2:01. Boa tarde.
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0: Ai, que demais, eu me divirto, hein? Porri sensacional do DVD de 35 anos que eles gravaram. Incrível, hein? Top demais. Alô, Leandro Lopes, tá sintonizado com a gente também por aqui. Beijoca, boa tarde pra você. Vamos pôr uma trilha aqui. Aê, agora sim. Minha querida Vilma Terezinha Mendes Grasman já está no sorteio, tá bom, gata? Beijo pra você. Beijo, beijo, beijo. Tem mais. Oi, boa tarde.
1: Boa tarde, Kina. Aqui é Denise do bairro Bela Vista.
0: Como é que você tá, minha querida?
1: Eu curti aquela música da...
0: Qual?
1: Do Sérgio Santos.

0: Morena, nesse casa, e tá fazendo serviço e curtindo vocês. Obrigada, você foi atendido. E quero concorrer ao sorteio.
1: Tá bom, já tá concorrendo ao sorteio, coisa linda, beijoca pra você. Oi, Diana, eu não ia te mandar mensagem agora, mas eu preciso te oferecer uma flor. Oh, meu Deus do céu, Vanusa, ó, um beijo pra você. Todas as flores são recebidas com meu coração por aqui, ficam todas guardadinhas, todas elas. Um beijo pra ti, tá bom, querida? Obrigada pelo carinho da audiência de sempre. Tá sempre com a gente, sempre sintonizada. E enquanto esse tempo que eu fiquei fora do ar aqui, diz ela que fez uma coleção, fez uma fototeca pra poder mandar pra mim fotos de várias e várias flores. Aí eu fico feliz demais. Opa! Opa!
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1: Ó, nossa unidade móvel, ó. 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
1: 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Beijo, galera querida. No pedido do ouvinte, tem ela. ela, a morena misteriosa.

0: 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Ei, coração, é a Morena Misteriosa no pedido do ouvinte pra fechar mais uma por aqui. A gente já volta, viu? Não desgruda, não desgruda, não despruga. Muito boa tarde pra você, agora 2:17. Boa tarde. Quero saber por que que não mandou recado pra cá ainda. 991237132. Tem de presente pra você um kit personalizado das meninas do chapéu.
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0: 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Chefe chegou aqui e disse: o que tu tá fazendo aí ainda que não te aguentamos mais? Já tô saindo, mais 40 minutinhos só. Daqui a pouquinho eu já vou. Tá, que é isso? Passou tão rápido, nem cansei. Alô, Franciele Canani, tá com a gente também participando por aqui do sorteio. Beijoca, boa tarde. Oi, Daya.
1: Boa tarde, Dina, tudo certo?
0: Como é que você tá?
1: Aqui é a Daiane que tá falando da mecânica Três Irmãos.
0: E aí, povo?
1: A Flávia quer ouvir
0: o quê?
1: Mudão Moderno, do Bison e Comaceto.
0: Ah.
1: Toca aí pra nós curtir.
0: Vou tocar daqui a pouquinho. Bison e Comaceto. Já vou achar pra vocês, tá bom? Alô, Caixa d'Água também tá sintonizado com a gente. Beijo, boa tarde.
2: Boa tarde, Dina.
0: Oi,
2: tudo bem?
0: Eu tô bem, e você?
2: Hoje te massacraram, hein?
0: Você viu?
2: Nossa.
0: Eu que me massacrei.
2: De manhã até agora, hein?
0: Mas passou que eu nem percebi.
2: Eu estou escutando a Momento FM.
0: Desde cedinho.
2: Tá? Uma ótima tarde pra você.
0: Pra nós, minha linda. Obrigada.
2: Tá bom? Sou a Marisete Perondi Gasperini. E toca umas aí bem top.
0: Deixa pra mim. Na verdade, assim, Omari, vou confessar pra você que não me incomodo não, viu? Até porque eu gosto de estar aqui, né? E agora, na Rádio Nova, a gente gosta mais ainda de ficar aqui. A prova disso é o Leandro, que tá de férias. E tá aqui de novo. Não tá, ô, Edna, ela não tá me ouvindo, né? Tá lá, ó. Tá lá concentrada. Né? Ó, tá lá, ó. Falei, ó. A prova de que a gente gosta tanto da rádio que ele tá de férias desde sexta-feira. Ontem ficou enchendo o saco o dia inteiro aqui. Hoje, de novo, só porque eu passei café novo, é isso? É? Tá cheia a térmica. Passei café novinho de meio-dia pra vocês. Ah, soubesse que tu queria tanto ficar aqui. Eu não tava aqui desde as 8 da manhã. Não, tá aqui. Tá aqui de novo. Aí você me diz, né? É, o povo precisa trabalhar só umas horas. Tá aqui desde manhã cedo. Ó, o Cris. O Cris, hoje de manhã eu cheguei, ele já tava aqui. Hoje de tarde era meio-dia e pouquinho, ele já tava aqui. E daqui a pouco ele já tá aqui de novo. O Leandro tá de férias, tá aqui. O povo não precisa trabalhar, tá aqui. Aí eu digo que não é complicado, não é ruim pra nós. A gente gosta daqui. Aí a casa nova ficou bacana, cada dia tem uma novidade, né? Cada dia tem uma coisa diferenciada. Sabe o que a gente é? A gente é abençoado. E como eu quero que você seja muito abençoado também agora, aumenta o volume porque o Padre Ezequiel vai derramar uma bênção em nós.

0: Ai, benção em mim, Leandro tá pedindo benção. Benção, Dinda, o Cris também já chegou, benção. Todo mundo quer benção aqui. Todo mundo quer benção, é um negócio assim, ó. Deus que abençoe todos vocês. Pra nós só daqui 5 dias. 5 dias benção pra nós.
1: Daqui 5 dias?
0: Sim, que daí nós podemos pedir vale. O povo em casa se diverte, gente. Se vocês soubessem o tanto das palhaçadas que nós faz aqui, o tanto de palhaçada que a gente faz, o tanto que a gente se diverte, aí vocês vão entender por que, que a gente não quer ir pra casa. Porque é gostoso de ficar aqui, a gente tem uma energia tão gostosa, a equipe toda, todo mundo é parceiro. Como eu disse hoje de manhã, tem horas que dá vontade de bater a cabeça de um na cabeça do outro. Mas no mais, é divertido, é gostoso, a parceria aqui é forte.
2: Lotéria da Luz. Me põe aí no sorteio aí.
0: Mas claro que sim.
2: Das meninas do chapéu.
0: Aham. Beleza?
2: E uma ótima terça-feira para todos nós. Beleza, Dina? Tudo de bom.
0: Ah, aquele abraço, coisa querida. Obrigada pelo carinho da audiência, tá bom? Pede a sua pra gente também, vai. Manda seu recadinho pra cá. Diz qual é a canção que você quer ouvir. Qual é a moda que você quer ouvir. Qual é o som que você quer sintonizar, que você quer ouvir aqui quando tá sintonizado com a gente, hein? Qual? Qual é aquela? Qual que é a moda que vocês me pediram? O modão o quê? O modão moderno? É essa? É o modão moderno, né? Que eu tenho que tocar? Mundo moderno? É essa? Mundão moderno, ó, tá aqui, ó. Ai, credo. Demora, mas a gente acha. A gente campeia, mas acho que precisa. Manda seu recado pra cá também. 99123-7132.

tudo diferente, esse mundão moderno aí, ó. Ai, ai, ai, ai, vovó entendeu, é nada. Bisão aí como acerta pra fechar mais uma pra você na programação do Qual É a Sua. A minha é a Momento FM, e a sua qual é? Pede pra gente, vai, manda seu recado pra cá. 99123-7132, tem sorteio de prêmio, bora com a gente.

0: Oiê, muito boa tarde agora, 2:31, 14:31, 29 faltando para as 3.
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2: Olá, ouvintes. 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
4: O tempo todo, boa tarde. Eu tô bem. Mas bem demais da conta. Você tá bem também? Não, eu tô ótima. Sabendo que você tá indo

0: Lado do rádio, então, fico mais feliz ainda.
1: Boa tarde, Dina.
0: Boa tarde. Eu tô, e você?
1: Eu sou Franco Ferreira. Quero participar do sorteio das meninas do chapéu. Um abraço.
0: Abraço pra você também, coisa linda, beijoca. Eu vou sortear um kit das meninas do chapéu, né? Que não pode sortear elas, que o pai e a mãe delas não deixam. Não. Vou sortear um kit. De presente pra você, tá bom? Bem bacana. Oi, Dina, quero participar do sorteio das meninas do chapéu. Luciana dos Santos, beijo, boa tarde. Mas quem tá comigo? Amanda, beijo. Oi, Salete, boa tarde. Também tá sintonizada com a gente nessa tarde gostosinha. Oi, Dina, tudo bem com você? Estamos na lida da pintura. Manda uma das antigas pra nós. Eu e para a Milady, que está no lar. Ah, coisa linda. Beijoca, José. Beijo pra você também, pra sua maravilhosa. A Milady é a lady dele. O que que achou?
2: Boa tarde, Dina.
0: Oi.
2: Eu sou Leandro Narciso Fernandes, do bairro Vila União. Tô aqui, curtindo, você no 12 no momento.
0: Aí é bom, hein?
2: Me coloca no sorteio aí. E eu, Dina, não entendi sobre o sorteio ali do...
0: O quê?
2: FG Salvado ali do...
0: FG Salvados?
2: Do drone ali.
0: Eu vou te explicar.
2: Também, mas não entendi ali.
0: Aham.
2: Quando tu falou ali, não entendi bem ali.
0: Eu vou te explicar.
2: Que tem que participar, é... Mandando mensagem aqui mesmo, na rádio?
0: É.
2: Já marquei ali, já.
0: Já marcou?
2: Vai que dê, certo?
0: Vai que dá, vai que cola.
2: Alô? Boa tarde aí pra vocês aí, todos os ouvintes lá de aí. Momento FM. Ô, potência.
0: Ô, potência.
2: Tá como a madame, mas curti aí. Tua escolha aí.
0: Tá bom. Ó, seguinte, vou te explicar como é que funciona, tá? É assim, ó. A gente vai fazer sorteio de um drone, mas um drone pancada. Um sorteio, assim, de um drone top, sabe? E assim, a gente vai fazer sorteio lá no dia 30. O que você tem que fazer até lá? Até lá você tem que ficar ouvindo a programação da rádio, porque nós vamos falar várias palavras-chave durante o dia, tá bom? Inclusive a de hoje é economia. Só não conto pra ninguém, tá? Então, você vai anotar essas palavras-chave aí. E aí, lá no dia 30, a gente vai fazer o seguinte. A gente vai ligar pra alguém que vai estar participando com a gente, tá? Lá. Ó, enquanto isso, você vai anotando as palavras, tá? Lá no dia 30, a gente vai fazer o quê? Um cafezinho?
3: Um tutorial de como fazer café na máquina do pé.
0: Ai, chegou a máquina já? Por isso que não tinha ninguém pro lado de cá, que eles estão sempre aqui me atazanando. Mas daí hoje o Peca trouxe uma cafeteira com os grãos. Ele já trouxe os grãos também? É caríssimo, né? Depois tu me conta. É, cara, eu sei que essas não querem tanto tomar café. Aí vamos fazer uma vaquinha pra tomar café agora, pra comprar o grão do café. É, quero só ver lá no terreno lá atrás, eles vão plantar café agora. Né? Vocês queriam criar galinha? Vocês vão plantar café. Pois é. Voltando ao que interessa, então, você vai anotando aí as palavras que nós vamos falar, tá bom? Até lá dia 30 a gente vai falando palavra. E lá no dia 30, todo mundo vai mandar mensagem pra cá pra participar. E aí a gente vai ligar pra vocês. Se você tiver 3 dessas palavras anotadas aí, pronto, você ganhou o drone. Ó que top, ó que sensacional. A gente vai fazer o sorteio lá no dia 30. Então até lá, você continua participando e prestando atenção na nossa programação. Combinado? Fechou? Tão ótimo, tão ótimo. Stephanie Narciso também tá com a gente sintonizada por aqui lá no bairro São Jorge. Tá participando do sorteio do kit das meninas do chapéu. Adriana Gasparini também tá por aqui. Beijoca, boa tarde. Já chegou?
4: Vai-te embora, Dina.
0: Ah?
4: Tem ninguém, o pessoal não aguenta mais você.
0: Para, eu tenho 19 minutos ainda aqui.
4: Não aguenta mais você no ar.
0: 19 minutos eu tenho ainda, tá? Você separe de querer roubar meus espaços aqui, querendo tirar a minha alegria.
4: Não aguenta mais.
0: Aguenta.

povo. Não, agora deixa eu contar uma coisa pra vocês. É o tipo de coisa que ninguém tem, só eu. Presta atenção. Que o chefe trouxe uma cafeteira chiquérrima, dessas de moer os grãos e não sei o que, não sei das quantas. Não só trouxe a cafeteira, como instalou a cafeteira, pagou o primeiro quilo de café prata pra nós, passou o café e veio trazer na xícara pra mim aqui no estúdio. Aí, ó, vocês entendem por que eu trabalho 8 horas seguidas sem reclamar? Entendeu agora? Então tá bom, se você entendeu, não precisa falar mais nada.

0: Acerta o segundo agente agora, 12 minutos faltando para as 3 da tarde.
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1: Tá bom. Chega de reclamar que vocês não me aguentam mais. Eu tô indo pra casa, então. Eu vou pra casa, vou deixar espaço pro Cris Júnior. Hoje vamos fazer uma festa. Eu tô saindo e ele tá chegando. Tá vindo lá, ó. Vai lá.
2: Graças a Deus.
1: Ó, tá doido pra trabalhar, né?
2: Não aguenta mais você no ar.
1: Vá lá no microfone pra dar boa tarde bonitinho. Pro povo não achar, né? Diga boa tarde.
3: Vai descansar.
1: Tudo bem, Cris
3: Júnior? Ah, o chefe só traz café pra você.
1: Tu viu? Tu que achou?
3: É, eu fui o primeiro a ganhar.
1: Daí? Você gostou?
3: Bom demais.
1: Bom café, né?
3: Lembrando, atenção, né? Colaboradores, ao momento. O primeiro pacote o chefe pagou, os demais agora...
1: Isso aí.
3: É, chefe.
1: Eles não ficam sem café? Vão fazer vaquinha, vão parar de almoçar pra poder tomar café.
3: Verdade. Falando em almoçar, bom almoço pra ti, bom descanso.
1: Já almoçou? Mas claro, mandei vir uma marmitinha lá no Interato.
3: Mas então eu tava com dó, mas agora não tenho mais dó nenhum, né, Pecá?
1: Mentiroso.
3: Até o chefe tava com dó de ti já.
1: Que
3: pronto.
1: Mentira.
3: Precisa, aí se vira.
1: Vocês nem sentem dó.
4: Uns 30 dias que eu tava de férias, né?
3: Ela tá bem descansada, né, chefe? Isso aí.
1: Escuta, vocês não têm medo de ir pro inferno com esse tanto de mentira que vocês contam?
3: Tá bem descansado, 30 dias de Varden sem fazer nada agora.
1: Tá louco, que é isso? Cris Júnior, então a partir de agora...
3: Até 7 agora, eu te dou 50.
1: Quanto?
3: 50, fica até 7.
1: 60.
3: Ah, não, 50.
1: Não, se for 60, nós negociamos.
3: Pronto, já mudei ideia também, não dou mais nada.
1: Ah, tá, não dá pra negociar também, ó. Deus do céu. 15 pila a hora, Cris.
3: Tamo ganhando bem, né?
1: Ai. Cris Júnior, então, bom trabalho pra você.
3: Bom descanso.
1: Agora, então, até finzinho da tarde. Tem sorteio hoje?
3: Tem sorteio hoje.
1: Quem que você vai sortear?
3: Hoje é terça-feira.
1: Vale compras
3: vale
1: da
3: presente
1: seda,
3: da seda bolsa, calçados e confecções.
1: Aí sim, é bonito, hein? Eu, inclusive, estou vestida e calçada de seda bolsa mais uma
3: vez,
1: né? Sempre, né? Sempre de lá. Cris, bom trabalho pra você.
3: Valeu.
1: Eu vou indo. Meus queridos, beijo no coração. Obrigado pela audiência, pela sintonia, pela companhia. Desculpem ter ficado tanto tempo aqui. Amanhã eu vou tentar ficar um pouquinho menos, tá? Amanhã eu vou tentar ficar só até meio-dia. Combinado? Beijo no coração, fica com o papai do céu que eu vou indo com ele. Já tem Cris Júnior em mais uma hora de Qual é a Sua e depois tem um Toca Tudo daquele jeito pra você. Beijo, até, fui!

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2: 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Agora 15 horas e 2 minutos.
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0: Qual é a sua mais mole inteirinha pra vocês? Qual é a sua na tarde? A partir de agora tem Cris Júnior.
2: Cris Júnior.
0: Tô chegando pra fazer o que eu amo na rádio que eu amo. Pra você ouvinte, que é a razão principal do nosso trabalho. Aproveitando esse sol brilhando na capital do milho. 17 graus é a temperatura. Hoje é terça-feira, dia 15 de setembro de 2026, dia do cliente, parabéns e obrigado a você cliente pela confiança de sempre, a você cliente da Momento, a você cliente do Cris Júnior, a você cliente que tá aí ouvindo a Momento FM, parabéns pelo seu dia, que bom ter você e obrigado pela confiança sempre. Hoje uma horinha mais cedo, né? Hoje vocês vão ter que aturar o Cris Júnior e a Dina aí, né? A Dina foi descansar agora. É. Vai descansar um pouquinho e agora, Cris Júnior, vou com você até as 7 horas da noite, com muito carinho, com muita alegria. E quando a gente está aqui com você, as horas passam muito depressa. Você não faz ideia, as horas voam. E a gente aproveita ao máximo para poder fazer companhia para o melhor ouvinte do Brasil. Você, lindeza do meu coração, que está aí acompanhando e curtindo a sua 97.9, a rádio, que é emoção o tempo todo. E a partir de agora, para a gente não dar trégua, para não dar sossego, eu já vou liberar aqui o nosso WhatsApp. Tem prêmios hoje o dia inteirinho. É prêmio de manhã da FG Salvados, prêmio das meninas do chapéu. E agora tem um presente do Pontinho Rosa, mais querido de Xanxerê, que é a Seda Boas Calçados e Confecções. E a pergunta é essa: qual é o Pontinho Rosa mais querido da cidade? Responda para mim no 991237132. Eu já coloco você por aqui no sorteio para concorrer a esse prêmio logo mais às 18 horas e 45 minutos. Tá trabalhando? Tá descansando? Tá no seu carro? Tá no seu caminhão? Então seja bem-vindo à rádio que é pura emoção.
3: Todo mundo ligado.
0: A cidade inteirinha se ligando e ouvindo. A galera do comércio e boas vendas, bons negócios para vocês todos. Obrigado pela companhia e o carinho de sempre. E você anotou a palavra-chave de hoje para participar do sorteio do drone? Ainda não? É, tem um drone rolando aí de presente para você. Presentaço da FG Salvados. Já já eu conto qual é a palavra-chave para você já anotar. Então já separe do ladinho papel e caneta. Qual é a sua? 13 e 6, boa tarde.

0: Começando a participação do Cris Júnior, hoje é o som do Capital Inicial, a sua maneira. Música gravada essa lá no ano de 2002. É, som zero do Capital Inicial. E saudade dessa época. Só eu, tem mais alguém? Jota Quest, Capital Inicial, Papas da Língua. Quem mais? Paralamas do Sucesso. Entre tantos e tantos outros nomes, a música pop rock, né? O nacional também. Vale a pena resgatar, porque música assim... Será que tem? Será que tem? 13:11.
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0: Qual é a sua? Alô, bolacha pintada. Thaís Banjando, simpatia e alegria, queridão. Um abraço pra você e a todos os caminhoneiros. Ouvindo a Momento FM, levando o Cris Júnior. E a Momento de carona. Ele é bolacha. Tamo junto, misturado, meu irmão.

0: do Gustavo Lima, bala alojada. Qual é a sua? Manda ver seu recadinho, 991237132. Valendo pra você um vale presente. Bacana, legal, pra você escolher aquele calçado, aquele acessório, aquela bolsa, aquela mala de viagem. 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Oi, Nirley Batista, ótima tarde pra você também, valeu. Tá aí ligadinha sempre na nossa programação, né, Nirley?
1: Boa tarde, aqui Júnior, tudo bom, meu goleiro? Dinei Leste, do Vista Alegre. Quero curtir uma música aí com João Paulo e Daniel. Uma das antigas aí. Obrigado.
0: João Paulo e Daniel das antigas, eu posso escolher, então deixa pra mim, Odinei. Mandou um vídeo aqui, deixa eu abrir o vídeo. A caixinha tá lá, rapaz. Olha só, onde tem uma construção, tem uma caixinha de som espalhada aí na obra, né? Em algum local da obra, pode ter certeza que a caixinha de som tá bombando. Um abraço a todos os construtores, pedreiros, galera aí nas oficinas também, chapeções mecânicas, a galera nos postos de combustíveis, a cidade inteira se ligando e ouvindo 97.9. Valeu, Dinei. Aumenta o som mais, e tá muito baixinho esse som aí, Dinei. Aumenta mais, aumenta mais. Momento FM. Ô Cris, a caixinha tá cheia de massa, não aumenta mais, tá valendo, um abraço aí pra toda a galera, né? Os pedreiros, agora 15 horas e 15 minutos.
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4: 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Cris Júnior, com você, por você, por aqui, lindeza. Vamos juntos nessa tarde calorosa e abençoada de terça-feira, no sol tá quente. É, e se tiver com frio, é só trabalhar que se esquenta, segundo meu chefe aí, né? Se tiver frio, trabalha que se esquenta, filho. Bora. O que aconteceu, meu amigo Bolacha Pintado, você viu, rapaz? Não adianta, não adianta. Até comprei lá um negócio pra dar uma colorida na barba, mas não adianta, rapaz. A idade vai chegando, é, os fios brancos vai chegando também, então não adianta querer disfarçar muito. Aí eu deixei branquear de vez. Pronto, até então passava uma tintinha ali pra dar uma disfarçada e tal, mas agora já me conformei. Deixa branquear a barba, isso não é feio, é sinal de experiência. Cada fio branco desse é experiência na vida. Ainda que eu tenha barba pra, né, ô Bolacha Pintada. Pior quem tem 2, 3 fiozinhos na cara, assim, daí é barbaridade. Ô, meu amigo Gilson, fala aí, queridão, quanto que eu posso sortear aqui, Gilson?
5: Fala, meu amigo Cris Júnior, boa tarde, tudo bem? Gilson aqui da CIA, da Bolsa e CIA do Calçado. Reforçando, Cris, a todos os ouvintes da melhor da cidade, que hoje tem o sorteio do Vale Compras.
4: Quanto?
5: De R$200.
4: O quê? 200?
5: FM, deixe seu nome, seu contato telefônico e concorra a um Vale Compras de R$200.
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4: Gilson, é 200, Gilson. Os ouvintes da Momento merecem sempre o melhor. Você ouviu o Gilson, é dono da loja, o proprietário, falou, tá dito. Claro, sempre com a avó da Jussara, que é sua esposa também, né? E lá na loja, que nem lá em casa, rapaz, a mulher sempre tem voz também, voz e vez. Então é o seguinte, duzentão em Vale Compras, mas tem que responder qual pontinho rosa mais querida cidade, R$200. 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Você vai segurar pra você se vale presente ou você vai presentear alguém? Me conte, o Edson. Fala aí, queridão.
6: Ei, Cris, boa tarde, o Edson da FEMI. Estamos aí, escutando, tomando um chimarrão. Dá um alô aí, manda um alô pro Celso lá no Roteiro Alto. Ei, Celso.
4: Ei, nossa, Celso.
6: Tá dormindo, né? Tomar uns balaços no final de semana.
4: De novo? De novo, Edson, mas eu tô sabendo que você tava junto nesse brinque aí, então ele não bebeu sozinho, não. Você tem culpa no cartório também. É daquele tipo que bebe, enche a cara no final de semana e joga tudo na culpa do outro. Ah, abraço, Edson, abraço, Celso, ligadinho, se ouvindo o momento. Alguém pediu, João Paulo Daniel, escolhi essa aqui, ó.

0: Chorinho Sinal, banda real, é, Chorinho Sinal, sucesso do Enem aí, mas na versão baileira, né, versão baileira, pra dançar agarradinho, falando ouvidinho, cantando feliz da vida. 3:28, já já a palavra-chave pra você concorrer e anotar aí, dia 30 de setembro, nós vamos sortear um drone em parceria com a FG Salvados. E para você participar desse sorteio, ó, presta atenção, você vai ouvir a programação do momento, né, todos os dias, anotar as palavras-chave que a gente vai falar no ar aqui. Siga o perfil Momento FM lá no Instagram, siga também o perfil FG Salvados 2025 no Insta, tá? E no dia do sorteio você deverá mandar o seu nome completo, seu arroba do Instagram e as três palavras-chave ditas no ar que você anotou. Precisa anotar todas que a gente vai passar aqui, mas tem que ter três palavras anotadas. O presente é um drone LYZ L900. É top de drone, coisa linda. É pra você fotografar, pra você fazer suas filmagens aí em alta definição. Bem legal mesmo. Um presentão para este mês de setembro, junto aí com a FG Salvados. Um abraço, meu amigo Wagner, a Fernanda, toda a equipe, por lá sempre na audiência da Momento FM. Legal? Já anotou a palavra de hoje? Não? Você quer que eu fale agora? Pois bem, eu vou falar. A palavra de hoje você vai anotar. Economia. Economia, anota aí, economia. Já anotou? Beleza? Não anotou? Perdeu. E a palavra de ontem qual era, Cris? A de ontem era FG Salvados. A de hoje é economia, tá? Então já anota aí pra você cadastrar lá no finalzinho, no dia 30 de setembro, e ter a chance de estar concorrendo, ou por que não faturar esse super drone.
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2: Olá, ouvintes! E a Prefeitura de Xanxerê informa que ainda há vagas disponíveis para castração de cães fêmeas. Os tutores interessados podem realizar agendamento pelo WhatsApp 4999170-3107 ou presencialmente na Diretoria de Meio Ambiente localizado à Prefeitura de Xanxerê. Para participar da campanha, não é necessário estar inscrito no Cadastro Único. Já as vagas destinadas à castração de gatas foram totalmente preenchidas e, neste momento, os agendamentos para essa categoria estão encerrados. Com informações para a programação, repórter Jocely Luiz.
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0: Patrícia da Boas Calçados e Confecções. Mandar um salve lá pra galera de Bom Jesus. Tá lá o Paulo Sérgio, ouvindo sempre a Poderosa, né? Paulo Sérgio, abraço pro amigo aí, uma abençoada tarde. Terça-feira, hoje, 15 de setembro, o Lindez, e o seguinte, ó, presta atenção que hoje teremos o sorteio da Loto Fácil da Independência. Concurso 3.780. Já fez a fezinha? Não foi na Lotérica Pé Quente ainda? Pois bem, corre lá, aproveita, nem que você tem que esperar um pouquinho na fila, porque tá todo mundo querendo apostar na sorte hoje, e não seria diferente, porque o prêmio é 300 milhões de reais. E não acumula. 300 milhões. Já pensou? Meu amigo, minha amiga, hoje pode ser o último dia que você tá aí trabalhando nesse serviço. Ó, Cristiano, eu gosto do meu serviço, nem que eu ganhe na Loto Fácil, eu vou continuar trabalhando. Eu também, tá? Eu também. Mas não vai se despedir do patrão antes de ver o resultado aí, vai pedir as contas antes, tá? Ó, 300 milhões, concurso 3.780. Então, às 21 horas é o sorteio, prazo para apostas é até às 18 horas, nas casas lotéricas e canais digitais. Se não me engano, a Lotérica Pé Quente vai atender um pouquinho até mais tarde hoje também. Até às 8 horas para os bolão aí no aplicativo do portal Loterias Caixa. Prêmio não acumula, e se ninguém acertar as 15 dezenas, o valor é dividido entre os acertadores com 14 números e assim por diante. Você pode assistir, inclusive, a transmissão ao vivo pelo site do G1 ou pelos canais oficiais da Caixa Econômica Federal. Oh, Deus, pai! Dá uma olhada pra baixo aqui nesse gordinho aqui, né? Eu divido com mais uns 30 esse prêmio, não tem problema, eu divido com mais uns 30. Eu quero ser egoísta de ganhar sozinho. E você? Se ganhasse todo esse valor aí, você prefere ganhar sozinho, você também dividiria o prêmio? Sem problema algum. Dividiria? Ah, que bom, viu só? É por isso que a gente não ganha, né? É por isso que a gente não ganha. 18 graus, a temperatura, sol brilhando, a capital do milho por aqui. Rolando, qual é a sua?
1: Boa tarde, Cris Júnior. Aqui é o Leandro Narciso Fernandes, Mário Vilonião. Tô folgando, tô por casa, né? Só curtindo o momento, filme. Antes era com a Dina, e agora é contigo, né?
0: Isso aí, hoje é nóis.
1: Coloca no sorteio aí do Pontinho Rosa, da cidade de Cida, bolsa. Ó, vai que cola de ganhar, né? Aí molacha uma bolsa lá, ou um tênis, ou coisa assim. Ah, toca muito pra nós curtir aí. Uma boa da tua escolha, deixar você escolher uma do São Francisco aí pra
0: São curtir. Francisco.
1: Beleza? Obrigado, senhor entendido. Ô Potência,
0: um abraço, meu amigo. Bom descanso, aproveita o descanso aí, Leandro. Aproveita pra descansar um pouquinho, ó. Que a vida não é só trabalhar e pagar boleto. No caos, né? No caos. Salete Sandrin lá por aqui junto com a gente também. Dia dele, Anive. Linda música, que bom tá aí, cheguei. Ô Salete, complementa a mensagem aí, senão tu não me ajuda, né? Quem que tá de aniversário? Me explique. Dia dele, Anive, linda essa. Quem tá de aniversário, me conta que eu quero comer bolo hoje, quero comer bolo, não sei aonde. Quero saber quem tá de aniversário, quero comer bolo. Fala aí, Genó.
2: Boa tarde, Cris Júnior, Gerando Lucas. Toca aí pra nós, é o amor com José de Camargo Luciano.
0: Meu Deus, vocês estão que tão beleza, hoje, hein? Cris,
2: uma ótima tarde, um ótimo dia.
0: Você fez tudo isso de creme? Crende aos padres, Eugênio. Crende aos padres, ele fez um montão de creme. Sabe aquele creme, aquela... O trailer é o quê? O creme, ele é uma verdura? Ele é o quê? Que é um legume? O quê que ele é, esse trem? É um vinagre misturado com um montinho de ervas. Maria Eduardo Gasperini também tá participando do sorteio. Vocês pediram Bruno e Marrone? Pode ser essa aqui?
3: Quebrar.

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0: 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Vai,
2: já quero sentar aqui num bar em Goiânia mesmo e já começar a beber ouvindo essa.
3: Pronto.

0: a sua? Pra gente fechar o Qual é a Sua de hoje, o Guilherme com Ana Castela. Todo mundo menos eu. E eu digo pra ti o seguinte, ó, fica aí que já já vou destacar pra você o Túnel do Tempo. Eu escolhi a dedo essas duas músicas que eu vou tocar daqui a pouquinho no Túnel do Tempo pra você. Fica aí, fica aí. Já já às 16h tem Toca Tudo 97. Agora faltando 14 minutos para as 16 horas.
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0: Bora lá, segunda edição do Túnel do Tempo. Uma viagem ao passado. Recordar é viver. E você tá no convite para aumentar um pouquinho mais o volume do seu rádio agora.
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0: E asfaltando para as 16h. Bora começar assim o Túnel do Tempo de hoje.

0: fico feliz demais quando eu tenho que escolher as músicas do Túnel do Tempo. Voyage, 1986. Agora um pouquinho mais atualizada, lá de 2000.
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0: Na época que eu era jovem ainda. Vai dançar agora que você pode aumentar. Chama a galera da sua empresa para dançar junto aí. Bora ser feliz, Túnel do Tempo da Momento.

0: Xalala. 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A vibração na energia positiva. É o som do momento. Tá de boa, tá legal, tá tranquilinha, tá tranquilinha? Cadê você, lindezo, meu coração? Participa aí, 991237132. Sua participação pra mim é muito importante. Mais importante ainda é você responder qual pontinho rosa mais querida da cidade e concorrer a um vale compras de R$200. É um baita presente para você ou para quem você quiser presentear, caso você ganhe, né?
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4: Agora sim, vai começar o nosso Toca Tu 97, o seu programa de todas as tardes aqui na Momento. 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
4: Toca tudo. Eu sei que você gosta, de participar do nosso Toca Tu 97, pedindo sua música, fazendo sua indicação, mandando seu recadinho, seu alô, seu abraço e interagindo com o gordinho falante aqui, ó. Esbanjando simpatia e felicidade poder estar com você em mais uma tarde em 97.9. Hoje, dia do cliente, um dia muito especial para comemorar, para parabenizar a você, cliente. Cliente da Momento, nosso cliente. Todo mundo é cliente, né? Todo mundo é cliente. Eu sou cliente dos nossos parceiros, nossos parceiros são clientes nossos também. E é uma engrenagem, ó, onde gira e faz acontecer a economia do nosso país. Mas hoje é dia de agradecer você que confia no nosso trabalho, escolhe a nossa empresa e faz parte da nossa história. Cada cliente é muito especial para nós e por você que buscamos sempre oferecer o melhor, com carinho, com dedicação, com excelência. Muito obrigado pela confiança mais uma vez a todos os clientes da 97.9. Quero mandar um abraço lá ao Rodrigo e o Rafa. Hoje foi cedo lá tomar um cafezão com eles, comi uns 5, 6 pedaços de bolo lá, né? Não me convido pra comer um pedacinho de bolo. Essa parte eu não consigo, ó. Já comi uns 4, 5 pedaços de bolo lá, né? Abraço aí pra Adri também, pra Michi, pra toda a equipe. Mega Pá. 991237132, tá rolando sorteio de R$ 200 em Vale Compras no Pontinho Rosa, mais querida cidade, Seda Boas Calçados e Confecções. 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Lá tem um montão de acessórios também. Na última semana tivemos o Outlet, que foi um sucesso de vendas. Todo mundo aproveitou, mas tem várias opções ainda para você chegar na loja e garantir um presente perfeito para quem é especial para você. Quem é especial pra mim, Cris? Eu? Você? Você é especial pra você? A gente tem que se amar, a gente tem que se gostar primeiro, pra aí depois a gente poder transmitir esse amor que a gente tem no coração às outras pessoas, não é mesmo? Você tá bem aí, lindão? Cadê você, lindona? Cadê minhas amigas donas de casa trabalhando? Tão aí? Hora do chimarrão já, né? Aquela pipoquinha, aquele cafezão da tarde. Não é o teu caso, meu amigo. Tá trabalhando ainda? Tá aí na lida? Bom trabalho, que Papai do Céu abençoe e proteja você, tá bom? De todo meu coração, que você possa aproveitar essas últimas horinhas da tarde dessa terça-feira maravilhosa, 15 de setembro. Temperatura agora marcando agora aqui na capital do milho, até vou atualizar aqui, 18 graus, o sol tá brilhando, um espetáculo da natureza, né? Ainda bem, porque de chuva, Deus o livre, mas não vamos se animar muito, porque diz que é chuva final de semana de novo. Mas enquanto a chuva não chega, vamos aproveitar o sol, né? Dona Vilma Terezinha já tá participando do sorteio, Seda Boas Calçados e Confecções. Quem mais? Cris, top demais a música que você tocou do Leandro Leonardo. Não, das músicas velhas eu sou especialista. As músicas novas já não conheço muito, mas das músicas velhas, é bom demais, né? Esses modão sertanejão aí. Aline Brunetto, valeu, Cris. Se eu ganhar esse presente, eu quero comprar um tênis de academia muito top que chegou lá na loja. Aline Brunetto, você tá de olho nas redes sociais, você é da bolsa. 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Alô?
13: Oi, Cris, boa tarde, tudo bem? Aqui é a Lorena Teles. Gostaria de participar do sorteio da Cia da Bolsa e também queria pedir uma música Frio da Madrugada com Rui Negro e Solimões. Oferecer especialmente para minha filha Roberta e para mim e para vocês aí da rádio. Valeu, meu amigo, um abração, tudo de bom. E depois eu sorteio aí.
4: Tá participando já, o Lorena Teles, já tá participando do sorteio por aqui. É, tem que responder, qual pontuosa mais querida da cidade?
14: Boa tarde, Cris Júnior. Boa tarde, braço ali, tudo certo?
4: Fala, queridão.
14: Olha pra nós nesse sorteio por aí.
4: Lixadeira? É?
14: Sou eu mesmo, o Lixadeira.
4: Sabe,
14: aqui no BJ, no descarregamento, daqui a pouco, em busca do São Domingos, capital das Araucárias, isso, para Chapecó. Vamos lá. Um abraço, tudo de bom.
4: Ô, Lixadeira, grande abraço pra você também, meu amigo. A todos os heróis da estrada aí, transportando esse Brasilzão, velho, meu Deus, nas costas aí, né? Se virando. Ô, Lixadeira, é só você que esquece meu nome. Eu não esqueço teu nome, não, meu querido. É? Eu não esqueço. Espero que você nunca esqueça mais também do meu nome. Senão nós vamos ter uma encrenquinha aí, ô, Lixadeira. Abraço, meu irmão.

0: seguinte, hoje é terça-feira, vocês vão com calma aí com suas músicas aí que vocês estão pedindo, hein? Hoje é só terça, é amanhã, amanhã é quarta-feira. Dia dos Lovers. Aliás, quem é apaixonado se apaixona todo dia, né? É isso aí, tá valendo, tá valendo. Né, meu amigo José, hein? O meu amigo José, esposo da Lade, ele também, é, se apaixona todos os dias pela Lade, né, José? José é o último dos apaixonados. Abraço, queridão, tá aí lidando a pintura, homem, trabalhando, aproveitando o sol e o tempo bom. Abraço a todos os pintores e pintoras também, que a mulherada também tá lidando aí na pintura, que eu sei, né, nas obras tem mulheres batalhando diariamente. Não é porque é um serviço pesado que as mulheres não podem exercer também? Ah, a mulherada tá dominando o mundo? Em casa já dominou eu. Ô José, abraço pra você aí, meu queridão. Capricha na pintura, capricha. As portas lá de casa, lá do apartamento, foi o José que pintou pra mim. Ficou bom, ficou bom. Eu fui pintar uma vez, arrepiou tudo. Arrepiou, não secou, sei lá o que que eu fiz. A gente que não entende do assunto vai querer se meter, fazer as coisas que não sabe, né? José, aí chamei o José, foi lá. Foi lá o homem, vem, dois palitos lá, deixou as portas bonitas, bonitas, pintadinhas. Como tinha que ser. Alô?
1: Oi, Cris, tudo bem? Aqui é a Cíntia Feliciano. Gostaria de estar participando do sorteio da Cia da Bolsa. O Pontinho Rosa. Tenha uma ótima tarde, tudo bom? Toca pra nós.
0: Valeu, valeu, Cíntia Feliciano. Alô?
2: Boa tarde, Cris. A Denise Pereira aqui por DK.
0: Bom.
2: Queria participar do sorteio da Cia da Bolsa. Se ganhar, eu vou presentear aí a minha filhota e a minha esposa, Denise. Beleza, toca uma bem boa aí, pode ser uma do Henrique e Juliano, eu falei isso pra galera do Calcário, que tá na lida, beleza?
0: Henrique e Juliano, atracar o modão aí na sequência pro amigo também, tá? Henrique e Juliano, quem mais? O Gelson Schmidt está por aqui também, capricha uma pra nós aí do JM, Cris Júnior. Mudou o repertório hoje, ô Gelson Schmidt? Que bom, cara, eu fico feliz. Fico feliz. Abraço pra ti, pra sua mãe, Roberto. Um abraço pro meu amigo Miguel também, galera lá no Kiss Motel. Ana Roberti, tá pedindo uma do Zezé, me leva pra casa. Um abraço pra Luciano dos Santos também, ligadinho, ouvindo e participando. Vale compras de R$200 da Cedamos, calçados e confecções. Alô, Eliane, a Eliane lá do Enxamas. 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

0: Companhia Musical, participação do Paulinho Dio. Ah, você já tá sabendo que o Paulinho Dio e o Maninho Antunes estão de saída da banda G10? Não tá sabendo? Você é fã da banda G10? Já vou contar tudo pra ti. Fica aí. 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Agora 16:18. Boa tarde.
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0: Terça-feira, terçamos com muita alegria no coração sempre. Emoção o tempo todo, é a 97.9, a rádio mais alegre do Brasil. Eu cruzando com muito carinho, fazendo companhia por aqui sempre. Duzentão, tá todo mundo querendo ganhar esses duzentão. E você ouviu falar antes de sair pro bloco comercial, que lá no restaurante em chamas hoje, para comemorar então o dia do cliente, a Eliane preparou uma mega oferta. 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Vamos lá. Alô, boa tarde.
9: Meu nome é Alice Trainer Ankler. Quero participar do sorteio da CIA da Bolsa. Eu já fui um dia aí.
0: É, conhecer. Você já veio conhecer aqui?
9: É, eu e Matias.
0: É, você veio conhecer a rádio aqui? Isso! Legal e gostou? Que bom, seja bem-vinda sempre. Ô Cris Júnior, me coloca no sorteio. Ângelo Gasperini, hoje fui buscar o prêmio de ontem. É, moro Nossa Senhora de Fátima. Vai a foto do prêmio. Ah, o seu Ângelo ganhou vale compras ontem da Nadalete Materiais de Construção. Já foi lá, comprou cimento, comprou tinta, comprou mais o quê? Ah, comprou um montão de coisas lá, rapaz. Olha que legal. Fico feliz ter gostado do presente, tá bom, seu Ângelo? Jandira Carolina Gabriel também, a Heloísa Carolina também, participando do sorteio. Cia da Bolsa Calçados e Confecções. Meu amigo Zanella, tá em Xaxim, tá pedindo banda Alma Nova. Chuva, lembra você? Vocês me matam com esses modão aí, 4 horas da tarde, tocar esses modão. Vocês me judiam. Mas enfim, eu vou tocar. O ouvinte que eu ouvi, a Momento FM toca. Lindeza, você é fã da banda G10? Pois bem, deixa eu te contar uma coisa. Em nota jurídica, foi anunciado então que Paulinho Dil, que estava nos atuais, lembra do Paulinho Dil, né? Ano passado aí sofreu um acidente, depois voltou nos atuais, aí saiu dos atuais e foi pra banda G10, junto com o Maninho Antunes. Pois olha, eu até achei que isso ia longe, essa parceria. A parceria sim, mas a banda, infelizmente, então, em comunicado aí que a partir desta data, Paulo Henrique, Gil Gonçalves, o Palinho Gil e o Everton, o famoso Maninho Tunes, não integram mais aí o quadro artístico da banda G10. A decisão decorre de questões internas e profissionais tratadas de forma reservadas entre as partes. Ambos agradeceram a banda G10 e aos seus integrantes, equipe, contratantes, fãs e amigos pelo período aí de convivência, trabalho, aprendizado e experiência compartilhada. Fica o reconhecimento pelo período de parceria e o desejo de sucesso à banda G10 na continuidade dos seus projetos. Porém, então, agora sem mais eles, Paulinho Gil e Maninho Tunes, os dois vocalistas da banda G10. Esses dois camaradas aqui, ó, esses dois aqui.
6: E pra cantar com a gente, Paulinho Gil.
0: Mas é claro, possivelmente já vem aí uma nova banda, um novo projeto. Ó, essa matéria que eu li tá lá no Portal da Música, tá?

0: Quem é fã? Quem é fã de carteirinha aí dos atuais e da banda G10, do Paulinho e da Maninho Antunes? A Rose e a Silvana, lá na Bimbo Fest, ouvindo ao momento. E me contaram que chegou um montão de novidades na Bimbo Fest. Essa semana eu passo aí pra nós fazer um flash. Tá bom, Rose? Um abraço pra você e pra todas as meninas aí da Bimbo. Zanela, tamo junto, beleza, queridão, valeu, é o Toca Tudo, animando sua tarde de terça-feira. Janete Moreira, que tá no Tonial, também participando do sorteio dos R$200, R$200, é dinheiro, hein, duzentão, pra você comprar um presente lindo lá na Seda Boas Calçados e Convecções, o mais famoso pontinho rosa da cidade. 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
1: Fala, Cris Júnior, beleza? Fala, tudo comigo, certo? Daniel Pereira por aqui, Cris. Ah. Tamo aí, coladinho no momento aí. Bem, dançando, mais. Flashback. Meu Cris, me coloca no sorteio aí da Pontinho Rosa da cidade aí, o Cia da Bolsa. Tá bom? Tá bom? E se possível, toca uma música aí do Traia Véia aí.
0: Traia Véia.
1: A nova do com Corpo e Alma, hein?
0: Três vícios. Nós curtir.
1: Essa ficou espetáculo, essa música
0: ficou
1: também,
0: boa,
1: né?
0: Ficou boa.
1: Valeu, Cris. Um abraço. Tudo de bom aí pra vocês aí. Valeu.
0: Valeu, queridão. Tudo de bom pra você também, Daniel. Trabalhando e ouvindo ao momento. Ô, lindez do meu coração, é o seguinte, a música vocês vão me pedindo, eu vou selecionando algumas aqui. Não dá tempo de atender todos os pedidos musicais, tá? Mas na medida do possível, a gente vai tocando o barcão aí. Tá chegando o quê? Informação da hora? Agora já, Jocely Luiz pedindo passagem.
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0: 28 minutos faltando para as 17 horas.
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4: Olá, ouvintes! E o município de Joaçaba, no meio oeste catarinense, passará a contar com voos diretos para Florianópolis a partir de 3 de novembro. A rota será operada pela Azul Conecta, com voo duas vezes por semana, sempre às terças e quintas-feiras. No sentido Florianópolis-Joaçaba, a aeronave terá saída prevista para as 9h30. Já o voo de Joaçaba para a capital está programado para as 11h25. A passagem terá valor de R$450 por trecho, e as vendas estão previstas para começar na segunda-feira, dia 28 de setembro, pelos canais de venda. Com informações para a programação, repórter Jocely Luiz.
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1: 20 minutos faltando para as 17 horas, finalzinho de tarde. Você tá bem? Como foi seu dia hoje? Como está sendo? Lindo, abençoado e maravilhoso, igual você. Que bom, que bom. Fico feliz em saber disso. Mas se não tá tudo aquilo, não, não te desespera, não fica triste, tá? Levanta a cabeça, fé no pai que o inimigo cai e vamos em frente que atrás vem gente. Ai, dizer que vai desistir por pouca coisa. Claro que não. Já passou por tanta coisa e tá aí firme e forte na batalha. Né, Paula? Um abraço pra você também. Tá participando do sorteio. Ontem eu já avisei. Ontem eu fiz o sorteio da Top Sexta Brasil. E o sorteador sorteou aí aproximadamente 3 ou 4 ouvintes que não escreveram o nome completo na participação. Eu tava esperando que isso acontecesse um dia. Aham. E aí, adivinha? Sorteei de novo. E vai ser assim, eu vou sortear toda vez. Não respondeu pra mim, no caso do sorteio de hoje, tem que responder qual pontinho as mais queridas da cidade. E o nome completo, tá? E o nome completo pra poder concorrer ao prêmio. Porque senão só manda o nome aqui, por exemplo, a Maria. Quantas Maria tem? Cris Júnior, quantos tem? Ah, tem um monte por aí, né? Aqui é o Jeff, aqui é a Sandra, nome e sobrenome, tá? Yuri Gabuardi Fernandes, olha aí, já respondeu também, isso é da Bosque, que vai presente a mãe, sempre estão ligadinhos na Momento FM, valeu Yuri, um abraço pro amigo também. Alô? Alô? Fala comigo.
2: Boa tarde, Cris Júnior. Tudo bem?
1: Tudo ótimo.
2: Aqui é a Márcia.
1: E aí?
2: Toffoli aqui do bairro Vista Alegre. Quero concorrer o prêmio ali, R$200.
1: Da
2: bolsa. 200. Um pouquinho mais conchegante da cidade.
1: Isso. Isso aí. Duzentão em Vale Compras. É um baita prêmio, vai dizer que não. Josué de Souza, Kézia Nunes, também ligadinha. Mais um aqui.
3: Fala, Cris Júnior, tudo certo? Tudo tranquilo? Quero participar do sorteio aqui do Pontinho Rosa aí. Quero ver se ganha de tudo então, né? Comprar um presente lá, né? E um grande abraço aí. Roda uma música pra nós aí do André e Andrade, pra nós curtir aí. Tamo aí na marcenaria, fazendo uns móveiszinhos, né? Tudo bem, bom.
1: Cara, eu posso dizer com toda a certeza e firmeza que eu tenho os ouvintes mais apaixonados do sul do mundo, né? Porque é modão, é só modão. Inclusive, vou pagar um aqui que eu tô devendo, que é essa aqui. Sei que você quer. Ai, ai, ai, Rio Negro, Salimões, no frio da madrugada.

0: É clássico, é sertanejo, toca na momento. Alô!
1: Alô, meu amigo Cris Júnior!
0: Alô, meu amigo Charles!
1: Boa tarde, gordinho falante!
0: Boa tarde!
1: Como é que tu tá?
0: Eu tô bem!
1: Meu cheiroso!
0: Sempre, né?
1: Bom!
0: Como é que tá?
1: Podia mandar um abração aí pra nós da Americana em Galter Chile? Mande um musicão aí pra nós e pra todos os ouvintes da Rádio Momento aí, pra todos os clientes, já que hoje é o dia deles, né?
0: É, hoje
1: manda
0: dia.
1: Um abraço pra todos os clientes da Mecânica Autoestilha aí. E aquele abraço do Nego Velho pra toda a equipe da Rádio Momento aí. E bora pra cima, Piazão. Solão, né, Piazão? Saiu o sol, até que enfim, né?
0: Graças a Deus. Obrigado. Toda aquela chuva da semana passada, nós tava mofando já. Nós tava igual o Power Ranger, mofando. um abraço aí, Charles. Inclusive, você é nosso cliente aqui na rádio e nós somos os clientes aí na oficina também, né, Charles? É. Abraço pra você e pra toda a equipe. Ô, Solange Florencio, ótima tarde, tá participando. Já respondeu certinho a resposta.
2: Boa tarde, Cris Júnior. Tudo bem?
0: Tudo ótimo.
2: Eu tô aqui tomando meu chimarrão, assando umas cucas, uns
0: vida
2: pão.
0: Vida boa, né?
2: E escutando você aí.
0: Bem que faz.
2: Eu queria participar do sorteio da Cia da Bolsa, Cantinho Rosa. E eu sou a Marisa Anos Bikoski Goff, do bairro Nossa Senhora de Lourdes. Tenha uma ótima tarde.
0: Ótima e abençoada tarde pra você, Marisa. Capricha aí. Tá fazendo o que, cuca? Aproveitando a tarde, as atividades aí na confeitaria. A Jennifer Murinelli também, Cris Pontiosa, da cidade mais querido. Qual é? Cia da Bolsa, calçado de confecções, está ali a resposta. Quem também já mandou mensagem é Maria Eduarda Gasperini Ribas. Ligadinho ouvindo, lá em Chapecó. Mais um.
3: Boa tarde, Cris. Beatriz Elizabeth Canani, do bairro Matinho. Pontinho Rosa na cidade, com certeza.
0: É.
3: Cia da Bolsa.
0: Acertou, Beatriz. Duzentão. O que você vai comprar com esses 200? Se tu ganhar, o que você que quer comprar? Um calçado? Um acessório? Uma bolsa linda, novinha?
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0: 11 minutos faltando para as 5 horas da tarde.
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1: 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Agora 6 minutos faltando para as 5 horas da tarde. Com muito carinho tem Cris Júnior. Seguimos juntinhos, eu, você, você e eu, você de lá e eu de cá, mas nós na mesma frequência sempre, 97.9. 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Não, chegou um montão de novidades, hein, né, Fernanda? Ela me mandou o nome aqui da galera, deixa eu mandar um abraço pro Wagner, pro Brian, pra Fê, pra Ju e a Kelly que tá aí também. A Kelly tá visitando a loja hoje, Kelly. Valeu, valeu, valeu, grande abraço, ótima tarde. Deus abençoe vocês aí, boas vendas, bons negócios pra essa equipe incrível da Cia da Boas Calçados e Confecções. Ô Cris, tô ouvindo você, quem é? A Salete Marques, valeu Salete, obrigado pela companhia. Alô.
2: Boa tarde, amigo. Tudo bem? Aqui é o Valdir Ribeiro, Jacaré, do bairro Leandro. Quer participar do sorteio da Cia da Bolsa.
1: Ô, Valdir, ó, escutei o teu cachorro aí, a quando, né? Escuta o meu agora aqui, ó, ó. O meu é pequenininho ainda, o meu é piquinês. O meu é aquele Pinscher, sabe aquele Pinscher? Homem do céu, que cachorro mais atentado esse tal do Pinscher, né? Mas, ó, não pode ver um garrão que ele vem moendo, né? É legal demais. Eu já tive cachorrinho. Hoje, pela questão do meu tempo e da minha esposa, a gente não tem tempo pra ter um animalzinho em casa. Mas é legal. Quem tem que cuidar. Cuidar, porque não adianta você ter um animalzinho de estimação em casa e não cuidar, né? Aí, se é pra ser assim, deixa pra outros que têm a disponibilidade, que têm o amor e carinho pra cuidar, porque os animaizinhos são espécies tão queridas, né? Tão queridas. E é legal. Quem tem é uma ótima companhia. Por isso que eu tenho o meu aqui, ó. Ele vem trabalhar comigo, ó. Vai, ó. Alô.
3: Boa tarde, Cris Júnior. Aqui é o Rudinei Veiga. Quero participar do sorteio da Cida Bolsa e toca a música aí do João Paulo e Daniel pra nós, hein? Um abração, tudo bom.
1: João Paulo e Daniel. João Paulo e Daniel. Mais um aqui, alô.
4: Boa tarde, meu amigo Cris.
1: Boas tardes.
4: Aqui é a Daia Santos, do bairro Leandro.
1: Tudo certo, ó.
4: Estamos ligadinho aí na melhor, né?
1: Isso.
4: Momento FM.
1: Emoção o tempo todo.
4: Curtindo a programação.
1: Bem que vai.
4: E eu quero participar e vou ganhar.
1: É assim que tem que falar mesmo.
4: Cia da Bolsa.
1: É assim que tem que falar. Isso aí, vou ganhar. As palavras têm poder. Inclusive, hoje eu vou ganhar 300 milhões na Loto Fase da Independência. 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Vamos pagar um Henrique Juliano que eu tô devendo aqui? Agora? Já! Cuida bem dela, Henrique Juliano. 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

0: aí, Fernando em Sorocaba, participação do Murilo Ruf, já vai sabendo. Pedida especial da galera da FG Salvados e assim a gente vai fechando mais uma hora do Toca Tudo, aliás, a primeira horinha só, já tem mais sucesso, daqui a pouquinho tem JM, tem Leonardo, André Andrade e muito mais sucesso pra você na programação que é Toca Tudo. Já a previsão do tempo, 5:05.
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0: Vamos lá, Peter Scheuer, agora a temperatura em Xanxerê, Peter, 16 graus, o sol continua brilhando, coisa mais linda, podemos esperar o que para as próximas horas e claro, ao decorrer aí dessa semana, Peter?
6: A presença de uma massa de ar frio e seco de fraca intensidade proporciona uma quarta e quinta-feira com tempo firme, o sol acaba predominando, alguns nevoeiros durante as madrugadas e início das manhãs com temperaturas baixas. A mínima no amanhecer é de 5 graus nessa quarta. A mínima no amanhecer da quinta é de 8 graus. Durante as tardes, temperaturas em elevação, 22 graus na quarta e uns 25, 27 graus na quinta-feira. Na sexta-feira, começa aos poucos até aumento gradativo das nuvens. E a partir da tarde e noite, algumas pancadas passageiras bem mal distribuídas não podem ser descartadas. No sábado e domingo, tem previsão de chuva em todas as regiões, uma chuva generalizada, e alguns temporais localizados não podem ser descartados. Os acumulados entre o fim de semana e início da próxima semana podem voltar a trazer transtornos. Peter Scheuer, meteorologista, com a previsão do tempo.
0: Valeu, Peter, aquele abraço, obrigado pelas informações. 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

0: 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FM, rapaz, tava aqui interdito, comprei um negocinho no tal do TikTok Shopper. Aham, você já ouviu falar já? Legal, chegou aqui, rapaz. Achei que não ia chegar mais, comprei lá dos estrangeiros, ó. Que é, Crisjo? Não posso contar, não posso contar. É segredo, é segredo. Bem legal, gostei do produtinho. Heloísa Carolina Gabriel, ouvindo ao momento, participando do sorteio, já acertou. Cris, qual é a palavra-chave de hoje? Ó, não deveria, mas eu vou contar. Chegou agora, não ouviu? Pois bem, anota aí. 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Vai anotando. 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Cris, não tenho Instagram. Aí dançou, né? Aí você tá desatualizado, né, Jean Schmitz? Tu não tem Instagram. Aí você tá bem desatualizado nos dias de hoje, a modernidade chegou. Cria lá o Instagram de graça, cria uma conta, cria uma conta. Bora! Alô!
1: Boa tarde, Cris. Eu queria participar do sorteio da Cia da Bolsa. Meu nome é Isaac Benício Santos Pinheiro. Momento FM, emoção o tempo todo.
0: Acertou, acertou, acertou, garotinho, valeu. Quem mais? Alô?
2: Boa tarde, Cris, aqui é o Ivan Barbosa, estamos na lida aí, e ligadão na melhor, como sempre. Quero participar aí desse vale gordo aí. E coloca no sorteio aí, o Cia da Bolsa, pontinho rosa mais querido da cidade aí.
0: É 100zão, rapaz, aliás, sem nada, é 200zão, R$200, um ouvinte vai ganhar esse prêmio todo, tá? 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
3: Fala, Cris Júnior. Grande Cris.
0: Fala, Maia. Bom.
3: Tamo aí, ligadão, na momento, meu nobre amigo Cris. Aí, eu e o Sandrão aqui no açougue do Bugação aí. Toca pra nós, Bruno e Marrone, Doce Desejo, pode ser, meu irmão?
0: Doce Desejo.
3: Bom trabalho, é nóis.
0: É nóis, Maia, valeu, abraço, queridão, sempre participando por aqui da nossa programação. Essa música tem a participação da Cláudia Leite, né? Bruno e Marrone, Doce Desejo.

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1: 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Cris Júnior, juntinhos. É, vamos lá. Segue por aqui mais do Toca Tudo até as 7 da noite. Cris Júnior faz companhia pra você na melhor programação do FM. É o nosso Toca Tudo. Toca Tudo. Programa feito com carinho, hein? Pra você com muita alegria. Então aproveite o Toca Tudo durante a semana. Eu acredito que já nos próximos dias aí a gente vai ter a nova programação no ar, tá? É, tá tudo sendo preparado com muito carinho. Mas você sabe, como a gente depende de agência, né? Depende de algumas situações, então, mas vai sair do papel sim, calma coração. Já tanta coisa aí, ó, estúdio lindo que a gente tá aqui, ó. Nosso novo endereço, é a nossa nova casa, e agora vem a nova programação, a nova plástica, novos comunicadores, Cris, por que não? Por que não? Por que não? Alô!
11: Boa tarde, Cris Júnior, tudo Opa. Bem? Wagner aqui da FG Salvados.
1: Fala, Wagner!
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11: 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Roda uma música aí, Cris. Pode ser a do Cidade Negra, Girassol.
1: Girassol.
11: Vamos mudar o repertório hoje, né? Chega de bandinha. Valeu, Cris Júnior. Um abraço.
1: Girassol. Deixa eu procurar essa música aí, Wagner. É velha, né? É velha. Girassol, Cidade Negra. Girassol, deixa eu ver aqui. Não, tem que procurar, tem que procurar. Digitei o sistema aqui, não encontrou. Não encontrou. Qualquer coisa, tocar uma bandinha, né, Wagner? Abraço, meu querido. Ô, Cris, toca pra gente a música do Pérola Negra, Elaine Sequete. Valeu, Elaine. Tá participando já do sorteio. Grava áudio, manda áudio.
12: Boa tarde, Cris Júnior, tudo bem?
1: Tudo ótimo.
12: Eu sou a Lúcia Piovesan, gostaria de participar do sorteio da Cia da Bolsa. Agradeço se for atendida, um abraço, tudo de bom.
1: Tudo de bom.
12: Ótima semana pra você.
1: Valeu, dona Luz. É grande abraço, com muito carinho, com muita alegria. Que o seu fim de tarde seja especial, maravilhoso. A companhia do momento e do Cris Júnior. Quem pediu André Andrade? Ah, essa aqui é consagrada do André Andrade. Pássaro sem ninho.

0: Um projeto de lei em análise na Câmara dos Deputados prevê a oferta de testes rápidos de glicose durante abordagens de trânsito. A medida busca evitar que alterações nos níveis de açúcar no sangue sejam confundidas com sinais de embriaguez e também auxilia na identificação de possíveis emergências médicas. O projeto de lei estabelece que o teste feito por meio de uma pequena perfuração no dedo poderá ser oferecido quando o bafômetro indicar ingestão de álcool e o motorista negar o consumo ou quando forem observados sinais que possam indicar alteração da glicemia. O projeto também estabelece que as informações obtidas por meio dos testes sejam tratadas como dados pessoais sensíveis, seguindo as regras previstas na legislação de proteção de dados. A proposta será analisada pelas comissões de saúde, de viação, transportes e de Constituição e Justiça e de Cidadania. O projeto tramita em caráter conclusivo, mas para virar lei, ainda precisa ser aprovado pelo Congresso Nacional. Com informações para a programação, o repórter Jocely Luiz.
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4: Bora que bora, 18 minutos faltando para as 18 horas, 16 graus e a temperatura em Xanxerê, capital do milho, Santa e Bela Catarina. Brasil! Brasil! Chimarrão descansando, trabalhando, hein, lindeza? Tá de boa, tá tranquilinha, tá tranquilinha. Ah, quase na hora de você bater o cartão e até amanhã, chefe. Obrigado, isso? Tá mais ou menos assim já? Já tá em casa, já tá aí no seu carrão lindo, maravilhoso, levando o Cris Júnior e ao momento de carona. Saudações, então, obrigado pelo carinho, obrigado pela caroninha. Vai de boa, sem pressa, hein? Sem pressa pra você chegar ao seu destino com total segurança. Ô Cris, tô ouvindo você, quem? A Tainara de Oliveira Ortiz, participando do sorteio também, aquele abraço, bom fim de tarde, Ponte Rosa mais querida cidade, é Cia da Boas Calçados e Confecções. Acertou, acertou aí, Tainara. Alô.
6: Boa tarde, Cris, tudo bem?
4: Tudo ótimo.
6: É Maria Lotério da Luz.
4: Bem.
6: Me põe aí no sorteio aí, do Vale Compras aí, do Pontinho Rosa, da Cia da Bolsa. Beleza, Cris? Tudo de bom? Uma ótima terça-feira.
4: Valeu, abençoada terça-feira pra você também, meu amigo Valdo. Fala aí, Valdo.
7: Boa tarde, Cris Júnior. Valdo Vino da Silva, do Bairro dos Esportes. Coloca nós no sorteio desse de Vale Compra aí da Cia da Bolsa, Cia do Calçado. Pontinho Rosa mais famoso da cidade. Aí, se nós ganharmos, dá pra patroa ir lá fazer um vale lá, comprar um... Adquirir uns produtos da Cia da Bolsa e Cia do Calçado.
4: E tem bastante, hein? Pra tem bastante.
7: Aí, Cris, do Milionário e José Ricos aí. Os ricos. Aquelas boas deles aí. Eu tô escolha pra nós. Tamo ligado no momento
4: aqui.
7: Um
4: abraço. Aquela de fazer startup, capão novo. Né, meu amigo Valdivino? Vocês gostam de modão, né? Vocês gostam de modão. Minha Nossa Senhora, aguenta coração que é modão tocando a momento a Rádio do Povão. Deixa eu pagar aqui o João Paulo Daniel que eu tô devendo pra galera, vou pagar agora. Eu me amarrei no seu coração, eu me amarrei. Ô, morena!

0: É JM, é JM. Briguinha. Pra você que pediu aí, modão do JM, toquei, paguei. Essa aqui tá paga. 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Pede pelo pedido os 10. Abençoado fim de tarde, 10, faltando para as 18 horas.
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0: 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Mandar um abraço com carinho a você, amigo motorista. É você que tá aí na estrada agora, motorista de ônibus, motorista de van, aos motoristas de caminhão também, que são muitos, né? Rodando o Brasilzão, levando a Momento FM de carona na boleia do caminhão e no coração, porque a Momento FM é a rádio do povão.
3: Poder.
0: Aqui o Gordinho Falante Sistema é bruto e diferenciado. Tem nada de frescuragem, não. Não me vendo frescuragem pro meu lado. Não, aqui não. E nós é desse jeito, né, dona Iraí Bordim?
3: Oi, Cris Júnior, boa tarde. Aqui é Iraí Bordim.
0: Tudo bem?
3: Falando do bairro Veneza, que sol mais lindo e maravilhoso e abençoado, né? Vamos participar aí do Pontinho Rosa aí, né? Isso. Da Companhia da Bolsa? Pra ver se ganhamos esses duzentão em vale compra.
0: Bom.
3: Gastar tudinho lá no duzentão. Pontinho Rosa. O que tu acha?
0: Eu acho
3: Pração,
0: isso...
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4: Boa tarde, Cris Júnior, Leda Cecília Eisenarte, aqui do bairro Monte Castelo. Quero participar do sorteio dos 200 reais da Cia da Bolsa, Pontinho Rosa, da Passos Maia. Quero pedir uma música aí, fica a seu gosto. Obrigada e bom trabalho.
0: Valeu, Leda Cecília, isso aí, quem mais? Alô?
5: Boa tarde, Cris Júnior, tudo bem?
0: Tudo ótimo.
5: Aqui é a Tatiane Gonçalves da Silva, sempre na programação da Momento FM. Também quero participar aí, Cris, do Pontinho Rosa mais lindo da cidade, Cia da Bolsa e Calçados. Vamos ver se ganhamos esse presente aí, para comprar um presente para mim e um para minha mãe. Vamos comprar duas sandálias novinhas para nós.
0: Aí, legal.
5: Um abraço para você, um ótimo trabalho.
0: O que você vai comprar se você ganhar esse prêmio aí? Que? É um calçado, um chinelo, uma roupa? O que você tá querendo comprar se você ganhar o duzentão? Não, eu te pergunto porque eu já fiz muitos planos hoje com os 300 milhões que eu vou ganhar. Mas, ó, não te preocupa que se eu ganhar os 300 milhões hoje na Loto Fácil da Independência, amanhã eu tô aqui normalmente pra nós conversar, tá? Podem ficar tranquilo que eu não vou ser desses ganhadores egoístas que ganham e somem no mundo. Não, eu vou ganhar e amanhã eu tô aqui igual, normal. 300 milhões na conta? Pode ser hoje. 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

0: Carlos Valdir e Carlos Magrão. Entrando no Mamoré. A moda daquela bruta. Oi, daqui a pouquinho tem muito mais. Já umas Galdérias tocando aqui, que vai ser, né? Vai ser dançar em casa mesmo, rapaz. Com as cadeiras, com a vassoura, com a prenda, com o prendo também, né? Vem aí a oração da Ave Maria, aquele momento de fé, de devoção, de agradecimento a Deus e a Nossa Senhora por mais um dia abençoado. 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
1: Simão disse a Maria, teu filho será causa de queda e de ressurreição para muitos. Ele será sinal de contradição e teu coração será transpassado como por uma espada. Em nome do Pai, e do Filho e do Espírito Santo. Amém. Querido povo de Deus, hoje a Igreja celebra a memória de Nossa Senhora das Dores, uma memória que nos faz recordar os momentos de dores vividos por Maria. Por isso, nesta oração, rezemos por todas as mães que passam por momentos difíceis e dolorosos em sua vida. Oremos. Ó Deus, quando vosso filho foi exaltado, quisestes que sua mãe estivesse de pé, junto à cruz, sofrendo com ele. Dai a vossa Igreja, unida a Maria na paixão de Cristo, participar da ressurreição do Senhor, que convosco vive e reina na unidade do Espírito Santo. Amém. O Senhor esteja convosco. Ele está no meio de nós. Evangelho de Jesus Cristo segundo Lucas. Glória a vós, Senhor. Seu pai e sua mãe ficaram admirados com o que diziam a respeito dele. Simeão os bendize e disse a Maria, a mãe dele, este é colocado para a queda e a elevação de muitos em Israel, e para ser sinal de confrontação, a fim de que sejam revelados os pensamentos de muitos corações. Mas quanto a ti, uma espada transpassará tua alma. Palavra da salvação, glória a vós, Senhor. O Evangelho faz memória do anúncio de Simeão a Maria, que ela teria o coração transpassado por uma espada. Isto é, que ela viveria experiências muito dolorosas ao acompanhar seu filho Jesus. Contemplando o testemunho de Maria, pedimos que ela nos ajude a acolher e enfrentar as dores de nossa vida. E ao final deste momento de oração, contando com a intercessão de Nossa Senhora, rezemos. Ave Maria, cheia de graça, o Senhor é convosco. Bendita sois vós entre as mulheres e bendito é o fruto do vosso ventre, Jesus. Santa Maria, Mãe de Deus, rogai por nós, pecadores, agora e na hora de nossa morte. Amém. Que Deus vos abençoe, em nome do Pai, e do Filho e do Espírito Santo. Amém.

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15: Vamos lá, segue mais do nosso Toca do 97, terça-feira, 15 de setembro. Mais uma vez, parabéns aí a todos os clientes. É dia do cliente hoje. Emoção o tempo todo e é momento 97.9. Cris Júnior, fazendo o que eu amo na rádio que eu amo pra você, ouvinte, que é a razão principal do nosso trabalho e o nosso Toca Tudo. É, Toca Tudo. Leandro, meu amigo Leandro, galera lá da Mecânica Diesel Premium, grande abraço e bom trabalho. 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Um abraço, meu irmão. Tamo junto. Vanusa Oliveira, abraço pra você também, lá no Paranazão, ouvindo ao momento sempre. Aliás, todo dia, né, Vanusa? Todo dia ela tá aqui batendo o cartãozinho, tá participando junto com a gente do sorteio também. Quem mais? Alô?
16: Boa tarde, Cris Júnior, Silvana Faustina, aqui do bairro Monte Castelo.
15: Oi, Silvana.
16: Queria participar do sorteio dos R$200.
15: Duzentão.
16: Bacia da Bolsa, o pontinho rosa da cidade.
15: Mais querido.
16: Se ganhar, darei para meu esposo. Uhum. Vai estar de aniversário semana que vem, dia 24.
15: E vai ser um baita presentão.
16: Momento FM, emoção o tempo todo.
15: E vai ser um presentão legal, tenho certeza que ele vai gostar desse presente aí. Ô Zanetti, tudo bem? Um abraço, meu amigo. Valdemar Fuma. Tá lá nos lados Entre Rios, homem, agora, né? Valeu, Valdemar. Grande abraço pro amigo, tudo de bom. Ah, tá sintonizado com o momento aí. Que bom, hein, Valdemar? Valeu, um abraço pra você, pra esposa Zanetti, pra todos os nossos ouvintes em Entre Rios.
17: Oi, Cris Júnior, tudo bem? Boa tarde, meu nome é Jaqueline. Gostaria muito de ouvir uma música, qualquer uma, só pra curtir mesmo. E gostaria de muito de participar do sorteio da Seda Bolsas. Gostaria de ganhar esses duzentão aí. Ah. Vai comprar uns calçados, alguma coisa,
15: claro,
17: pra mim aqui?
15: Alguma coisa,
17: tá,
15: gente.
17: Bom? Obrigada.
15: Alguma coisa a gente dá jeito de comprar, né? Se for pra gastar duzentão assim de boa, mas pode deixar que eu sou especialista em encontrar alguma coisa pra gastar o dinheiro. Isso.
18: Boa tarde, Cris. Tudo bem?
15: Tudo ótimo.
18: Ah, e aí? Tá com uma bem romântica aí pra nós, escolha a tua.
15: Romântica.
18: E tamo curtindo o teu programa, eu e a minha esposa. E a minha enteada. E toca aquela de pular pra cima, mas tem que ser romântica. Se não for romântica, você não toca nenhuma.
15: Tá, então eu não vou tocar nenhuma, então.
18: Agradeço.
15: Então não vou tocar.
18: Agradeço
15: não
18: se
15: vou
18: for
15: tocar.
18: Atendido.
15: Não vou tocar. Não é assim que fala comigo, não é assim. Pedi com carinho, tá?
19: Boa tarde, Cris. Gostaria de participar do duzentão aí da Casa Cor-de-Rosa lá da Cia das Bolsas. Se for atendido, agradeço. Nilcinda Souza.
15: Ô, Nilcinda, valeu. Quem não conhece o Cris Júnior assim, já liga o rádio, já desliga, né? Acho que eu sou brabo, não sou nada. É pra brincar. Ô, Valdelírio, né, que tá participando do sorteio também, da Cia da Bolsa Calçados e Convecções. Quem não escreveu o nomezinho, já vou passar direto aqui, nem vou ler a participação.
20: Boa tarde, Cris. Aqui é a Dosolina Salete Araújo, do bairro Rio Vincle.
15: Como é que você tá?
20: Eu gostaria de participar do sorteio do 200 reais da Cia da Bolsa. Se for atendido, agradeço. E peço uma música de Dolly Sampaio, qualquer uma.
15: Então tá bom, deixa pra mim. Vou escolher uma assim. Ó, é assim que fala. É assim, ó. Qualquer uma, né? Fica se esgoba. Não, se não tocar, eu não quero nenhuma. Então não vou tocar nenhuma. Pronto. Alô.
21: Boa tarde. Eu sou Luiz Anel, aqui de Bom Jesus. Quero participar do
0: no prêmio da bolsa, da CIA da bolsa aí.
15: Ah, isso aí, queridão. Abraço pra você, tá concorrendo. Duzentão, duzentão e vale compras.
21: Boa tarde, Cris. Aqui é a Evandra. Quero participar do sorteio da CIA da bolsa. Um abraço.
15: Outro abraço pra você também. Bora curtir esse som aqui. Aguenta, coração.

0: 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Tá aí, Grupo Tradição, com Chitãozinho e Chororó. 18h18, 15 graus a temperatura, já o sol foi embora, já deu tchau. Amanhã ele volta, hein? Amanhã ele volta com tudo. Chimarrão descansando ou trabalhando? Tá de boa já? Descansando de corpinho? 6h18.
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0: Lindeza do meu coração, o seguinte, hein? Participação das 5 da tarde, eu não atendi ainda, não atendi ainda. Que é isso, Cris Júnior? A nossa audiência é maravilhosa. A nossa audiência é qualificada. Todo mundo participando, interagindo e eu fazendo o possível para atender aí o máximo de participações.
13: Boa tarde, Cris. Coloca nós no sorteio aí da Queda Borges. E manda uma bem boa de Paulo e Paulinho para nós curtir essa tarde aí. A melhor do Oeste, hein? Estamos ligados sempre.
0: Ô, seu Ataíde Barbosa, valeu, valeu. Tá participando já do sorteio. A Débora Espadoto também, no bairro Pinheiro, participando. Quem mais?
14: Boa tarde, aqui é Jennifer Ribeiro, do bairro Leandro. Gostaria de concorrer ao sorteio da Cia da Bolsa.
0: Isso aí, participando. Aquele abraço, Cia da Bolsa, Calçados e Confecções, Ponte Rosa, mais querida cidade. Patrocinando aí duzentão e vale compras na loja.
15: Boa tarde, Cris, tudo bem? Eu gostaria de participar do sorteio da Cia da Bolsa. Eu vou ganhar. Se for atendida, lhe agradeço. Ofereça a próxima música. Tô de carona com você.
0: Tô de carona com você, é? Tá levando eu de carona, é isso? Ah, que bom! Ô, meu amigo Paulo, valeu, Paulinho, grande abraço, Deus te abençoe também, meu irmão, tamo junto, alô!
16: Boa tarde aqui, o Juarez Anela, quero participar do sorteio aí da Cia da Bolsa, o Cantinho Rosa da cidade aí, e roda uma pra nós aí da banda Passarela, obrigado, tchau, tchau!
0: Alô!
17: Oi, Cris, boa tarde, tudo bem? Aqui tudo é a Sandra Dazzi, me coloca no sorteio da Cia da Bolsa, Pontinha Rosa de Xanxerê. Obrigada se for atendido.
0: Valeu!
18: Boa tarde, Cris, é a Mari Brizola, tudo bem?
0: Tudo ótimo.
18: Passando aí para pedir para você me colocar no sorteio da Cia da Bolsa e Cia do Calçado, o Pontinho Rosa da cidade. Manda uma música para mim, pro meu namorido, o Jorge.
0: Alô, Jorge!
18: Pode ser a próxima aí, uma
0: tá bom.
18: Bem bonita, né?
0: Ah, que então, só tá. Toca música de qualidade, né? Se eu for na onda de vocês, é só música romântica o dia todo, né? Alô!
19: Boa tarde, Cris. Tudo certo?
0: Tudo ótimo.
19: Eu vir base por aqui, participar do sorteio aí da Cia da Bolsa. Abraço.
0: Abraço, meu amigo.
20: Boa tarde, Cris. Cris, a Leoni Barbosa. Cris, me foi o sorteio do Pontinho Rosa da cidade, que é a Cia da Bolsa. Valeu! Tudo
0: valeu, valeu, valeu!
21: Boa noite, Cris Júnior. Boa noite, equipe. É o momento.
0: Boa noite.
21: Eu sou o Valdecir Luiz Bonavigo.
0: Diga.
21: Eu gostaria de concorrer aos R$200 da Cia da Bolsa. O Pontinho Rosa da cidade.
0: Beleza.
21: Abraço a todos.
0: Abraço, abraço pro amigo também. Participações encerradas, tá? Participações encerradas já. Tem um montão de ouvintes aqui. Vamos tentar atender essa galera. Todos estão concorrendo ao Vale Compras, tá? Jusilane Veloso dos Santos também. A Rosane Vargas também passou por aqui. Vai curtir esse som aqui, ó. O amor de primavera não termina no verão. 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

0: Tá aí o João Luiz Correia lá pra Zalete, a Zalete lá do Colato. Fandango Soledade, tchê. Pra combinar com o teu mate velho bem topetudo, a minha morena chegou aqui agora, né? Vou tomar umas coisas com minha morena aqui também, bem acompanhada, né? Agora 27 minutos faltando para as 19 horas.
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8: 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Eu tenho os números aqui também, vou molhar um cartãozão lá de novo, mais um. Vamos tentar a sorte, eu falei pra vocês que eu quero comprar a rádio aqui se eu ganhar, né? Não sei se o chefe vai me vender, mas eu quero comprar, a vontade é grande. Ai, ai, dia que eu ganhar as contas aqui, vocês sabem, dia que eu não aparecer trabalhar, vocês sabem que eu ganhei a conta, né? Né, Dolly Oliveira? Isso aí, um abraço, tá participando do sorteio. Quem mais? Alô?
9: Boa tarde, me chamo Paola, gostaria de curtir a música Pião Todo Tatuado e participar da premiação. Momento FM, aqui é emoção o tempo todo.
8: Pião Todo Tatuado. Deus do céu. Ô, Valdério Girardi do Veneza, um abraço pra você também. O Fernando do Tonial curtindo a momento. É o Pontinho Rosa mais querido da cidade. Você é da Boas Calçados e Confecções?
10: Boa tarde, Cris, tudo bem? É o Nils Teres. Quero participar do sorteio da Cia da Bolsa, manda um abração aí, tamo ouvindo você, um abraço.
8: Ó, o Rodrigão me mandou aqui já, Cris, pode avisar aí, apostas encerradas, só bolão, agora é só bolão, bom também, até às 19 horas, tá? 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Não, eu não tenho problema nenhum em dividir com mais 30 pessoas esse prêmio, não sou egoísta não, não quero 300 milhões sozinho. É, 10 milhões já ajuda também. Alô?
11: Oi, Cris, boa tarde. Sou Nedir dos Santos, do bairro Monte Castelo, e quero participar do Vale Compras do Pontinho Rosa da Cidade. Da Cia da Bolsa.
8: Tá participando. Tá bom? Obrigado.

0: Obrigada, Cris.
1: Valeu.
2: Boa tarde, tudo bem? E eu aqui, Clorinda Fábio, aqui do bairro Jardim Tarumã, queria participar ali do sorteio da Ceia da Bolsa. Se eu for atendida, agradeço.
1: Está
2: muito obrigado, participando. Essa música bem bonita.
1: Obrigado você pela participação, deixa aqui, eu vou tocar bem bonita agora que você vai dançar, uma valsa. Uma valsinha daquelas bem top. Mandar um abraço, Paulo Vusso, meu amigo Paulo, minha amiga Ana, abraço pra toda a equipe lá nos Sabores da Ana, trabalhando e curtindo a Momento FM por lá também, né, Paulo? Não, o Paulo Vusso é pé de valsa, rapaz, queria que tu visse, tempo de mais novo aí, o homem dava show nas pistas de dança, no entanto que conquistou a Ana só por saber dançar valsa, né, Paulo Vusso?

0: Muito bem, vamos lá então, hora do sorteio, sorteador na tela, você que se cadastrou no 991237132, você tá concorrendo aí então, vale compras de R$200, presentão do Pontinho Rosa mais querido da cidade, Cia da Boas Calçados e Confecções. Lembrando, não vai dar tempo de ler todas as participações, mas já vou colocar todo mundo aqui para participar, beleza? Cruza os dedos aí, boa sorte.
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0: 15, voltando para as 7 da noite.
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0: Seus lindos de bonitos, vocês deram um show de interatividade no dia de hoje. Que maravilha, que audiência top, qualificada. Por isso que eu megava mesmo, que a gente tem aqui na Momento FM os melhores ouvintes, os melhores patrocinadores, a melhor audiência do rádio tá aqui com a gente. Que bom! Maravilha, bom demais, um povo animado, um povo que participa junto com a gente, que vem junto, é, participa das brincadeiras aí, isso mesmo, ó, quem faturou hoje então Vale Compras, lá no Pontinho Rosa, mais querida cidade, foi aí que eu deixo.
16: Boa tarde, Cris Júnior, tudo bem?
0: Boa tarde.
16: Cris Júnior, me põe esse sorteio ali da Cia da Bolsa, vai que hoje seja meu dia de sorte. Cris, e não esquece de mandar a música pras duas morenas mais bem casadas de Xanxerê,
0: né?
16: Pra mim e pra sua, com certeza. Aquele abraço, bom trabalho, tudo bom.
0: Aí depois deu uma xingada aqui que não escreveu o nome da parte de vocês, aí mandou, né? Aí mandou. Andréia Andrin, parabéns, final do telefone 8169. Você faturou aí um vale compras de R$200 do Pontinho Rosa, mais querida cidade, Cia da Bolsa, calçados e confecções. Tá bom? Passar aqui na rádio em horário comercial para retirar a autorização. Andréia Andrin foi a contemplada de hoje. A Cris, eu não ganhei de novo. Fica tranquilo que você pode ganhar na Loto Fácil 300 milhões hoje. Mas se você mesmo assim não ganhar, é sinal que você tá pro amor e não pra sorte, tá? Você tá pro amor hoje. O que você prefere, o amor ou a sorte? Eu prefiro os dois, Né, Vanusa Oliveira? Olha só, Vanusa Oliveira mandou uma foto lá. Olha que pôr do sol maravilhoso lá no Paranazão. Quem mais mandou mensagem aqui, não deu tempo? Elisandro mandou áudio, não consegui abrir. Jaque Romani também, valeu Jaque, boa noite. Cleonice Franco Ferreira. A Marli D'Agostinho mandou mensagem. Caixa d'água, não consegui abrir o teu áudio hoje. Estevam também não consegui abrir o áudio. A Stephanie Narciso São Jorge. Olivo Craco, boa noite. Elisandra Vieira também, boa noite. Claudecir Gonzaga, meu amigo Ciso, boa noite para mim também. Leandro Lopes, um abraço. Até amanhã. Luiz Sérgio da Silva, até amanhã. Quem mais? Franciele Canani, até amanhã. Sérgio da Silva, até amanhã. Sadi Sabinski, até amanhã. Paulo de Mello, até amanhã. Abraço aí pro José Veloso, um abraço, valeu. Quem mais? Olha só, a Tainara Tomazoni também. O que é, Marco?
17: E se for possível, toca ali a música Menina da Aldeia.
0: Ô, Luiz, ô, Marcos Luiz Zacaron, hoje não vai dar tempo de mais nada. Paulo Sérgio, Mor Jesus, boa noite. A Cleci também mandou um áudio agora. 8 faltando para as 19 horas, um beijão do Cris. Aquele abraço bem apertado. Fiquem todos com Deus, pois eu vou com ele. Daqui a pouquinho, 19 horas, a Voz do Brasil com as principais informações do Brasil e do mundo. E logo na sequência tem Bailão da 97. Sabe quem tá comandando o bailão de volta, né? Você sabe, é o Mancha. É o Mancha Show, tá aí dando um show nas noites da Momento com o Bailão da 97. Se falamos, se encontramos amanhã aqui, nessa mesma emissora, a partir das 16 horas, se tudo correr bem, ou um pouquinho antes, tá? Fica ligado aí junto com a gente. E a palavra-chave de hoje, mais uma vez: economia, para você concorrer ao drone, anota aí. Tá bom? Beijo, fui!

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2: Olá, uma boa noite.
1: Boa noite para você que nos acompanha em todo o país.
2: Terça-feira, 15 de setembro de 2026.
1: Vamos aos destaques do dia.
2: A infraestrutura por trás da tela. Data centers mantém o mundo conectado.
1: E Brasil sanciona a lei que cria regime tributário especial para a instalação desses espaços no país.
2: É o Redata. Medida prevê incentivos fiscais de uso de energia renovável. Pablo Mundi.
3: A nova legislação também contempla serviços de computação em nuvem e operações de inteligência artificial, como treinamento e geração de respostas por modelos de IA.
1: Produção agrícola e pecuária.
2: Brasil colheu cerca de 361 milhões de toneladas de grãos na safra 2025-26, 2,6% a mais em relação à anterior.
1: E produção de carnes deve ultrapassar 34 milhões de toneladas em 2026 e 2027. Natália Kozlik.
4: De acordo com a Conab, o resultado permitirá um aumento nas exportações sem comprometer o abastecimento do mercado interno.
2: Um refúgio científico no meio da Amazônia.
1: Às margens do Lago Tefé, a biblioteca reúne mais de 28 mil obras ligadas à região. Cleide Lopes.
5: Localizada em uma região cercada por áreas protegidas, ela é o único local com conteúdo científico em um raio de mais de 500 quilômetros.
2: Hoje na apresentação, Luciana Vasconcelos e Nazi Brum.
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2: Sancionado o regime especial de tributação para serviços de data centers, o Redata.
1: A lei prevê incentivos fiscais e suspende a cobrança de tributos federais para a compra de equipamentos destinados à instalação, ampliação e modernização dos centros de tecnologia, os data centers.
2: Uma das obrigações das empresas é o compromisso com a sustentabilidade e o uso de energia limpa.
1: Mas você sabe o que são os data centers? Vamos entender na reportagem de Pablo Mundim.
3: Data centers são estruturas que armazenam, processam e gerenciam grandes volumes de dados e aplicações digitais. O Brasil passa a ter um regime especial de tributação para estimular a instalação de data centers no país. A nova lei cria incentivos fiscais para a compra de equipamentos usados nesses centros de processamento de dados. Para ter acesso aos benefícios, as empresas terão de cumprir contrapartidas. Entre elas, reservar pelo menos 10% da capacidade de processamento para o mercado interno, utilizar energia de fontes limpas ou renováveis e investir no país. Também haverá exigências de eficiência no uso da água para o resfriamento dos equipamentos. O secretário executivo do Ministério da Fazenda, Rogério Seron, destaca o papel dessa medida na indústria 4.0.
6: É uma crítica muito recorrente quando se discute data centers, a questão do consumo excessivo de água e que isso pode ser um problema. As novas soluções já que se chamam de circuitos fechados, o projeto endereça isso de uma forma muito adequada. Então, o consumo de água não será um problema. E a energia, a nossa energia, sim, é muito. Esses data centers consomem muita energia, mas diferente do resto do mundo, aqui a gente produz energia limpa, de baixo carbono e renovável. Então, novamente, isso não vai ser um gargalo, vai ser uma grande oportunidade.
3: A nova legislação também contempla serviços de computação em nuvem e operações de inteligência artificial, como treinamento e geração de respostas por modelos de IA. Segundo o ministro do Desenvolvimento, Indústria, Comércio e Serviços, Márcio Elias Rosa, o regime prevê a suspensão por 5 anos de tributos na compra de componentes eletrônicos e outros equipamentos de tecnologia da informação e comunicação.
7: Há uma suspensão dos tributos federais, nós temos a expectativa de que estados nos acompanhem, que os municípios nos acompanhem, mas o fato é que há uma suspensão dos tributos federais sempre que o produto não tiver produção nacional equivalente, desde que seja destinado para o ativo, né, imobilizado desses investimentos e vale por 5 anos. Ou seja, nós estamos em face de uma grande inovação.
3: A entrada no programa dependerá de autorização do Ministério da Fazenda e as empresas precisam estar em dia com os tributos federais. Reportagem Pablo Mundim.
2: A gente acabou de falar dos incentivos aos data centers, aqueles galpões gigantes, verdadeiros supercomputadores que fazem a mágica da internet aconteceram de dia, guardando nossas fotos e fazendo funcionar a inteligência artificial.
8: Mas para entender como a gente chegou até aqui, vale a pena voltar um pouquinho no tempo e ver como a internet evoluiu ao longo das décadas.
2: Quem é dessa época vai lembrar. 30 anos atrás, navegar na web era aquela novela da conexão discada, cheia de bips, chiados e paciência.
8: Pois é, Nazi, de lá para cá tudo mudou. Hoje, mais de 90% dos brasileiros estão conectados. E aquela internet lenta deu lugar a uma rede rápida, que está na palma da mão, no celular, no trabalho e no nosso dia a dia.
2: Pois é, confira os detalhes dessa evolução na reportagem de Gabriela Noronha.
9: Quem lembra desse som inconfundível da conexão discada? Há cerca de 30 anos, esses bips e chiados significavam que alguém estava se conectando ao mundo novo. No Brasil, a internet começou a se popularizar no final dos anos 90 por meio de modems ligados à linha telefônica. Só na década de 2000, com a introdução da banda larga, foram possíveis conexões mais rápidas e estáveis, como explica Giovanni Almeida, professor da Faculdade de Ciências e Tecnologias em Engenharia da Universidade de Brasília.
10: No início era a tecnologia discada, então quem poderia ter acesso à internet era quem tinha um telefone em casa, e depois então começa a ter uma evolução que é quando surge a tecnologia que a gente, né, chama de rede de telefonia celular. Então se tem desde a primeira geração, né, por isso tem 1G, 2G, 3G, 4G e hoje 5G. Aí a partir da tecnologia 4G é que ficou mais forte, aí coincide com o uso do smartphone, surgimento do smartphone, que aí permite que hoje a gente tenha, né, esse acesso na palma da mão.
9: Com a expansão da infraestrutura de internet e a diversificação das tecnologias, cerca de 169 milhões de pessoas no Brasil já estão conectadas hoje. Segundo dados do Instituto Brasileiro de Geografia e Estatística, o IBGE, mais de 90% da população já tem acesso à rede. O que muitos não sabem é que, embora o destino final seja a tela do celular ou do computador, o caminho percorrido pelo sinal varia entre a fibra ótica, a rede móvel e o satélite. De acordo com Thiago Brown, assessor do Departamento de Investimento e Inovação do Ministério das Comunicações, cada tecnologia atende a uma realidade geográfica e a diferentes necessidades de uso.
11: O que é muito importante a gente ter em mente é que todas essas tecnologias, seja satélite, telefonia móvel ou fibra ótica, elas se complementam, né? Então, naquela região onde é mais difícil chegar à fibra ótica, a gente consegue, através de uma comunicação telefonia móvel, levar conectividade banda larga para a população. E aí, mais difícil ainda, aquela região mesmo remota de rural, de fronteira, por exemplo, em estados que tem muita densidade de floresta, mas existe gente morando ali, existem brasileiros morando ali, a gente tem a solução via satélite para levar também.
9: O assessor do Ministério das Comunicações destaca ainda que, para além das experiências cotidianas, redes estáveis e ultra rápidas permitem o acesso a serviços públicos digitais como telemedicina e conteúdos educativos.
11: Com a chegada da internet de alta velocidade, a gente consegue levar saúde. Um especialista da área médica consegue fazer o atendimento desse brasileiro que está numa região rural, por exemplo, né? E aí acesso à educação nem se fala, né? A internet hoje tem todo o conteúdo de todos os tipos.
9: Para mais informações sobre as tecnologias disponíveis e a qualidade dos serviços prestados, basta consultar a página da Anatel na internet no endereço anatel.gov.br. A agência regula e fiscaliza o setor de telecomunicações, estabelecendo normas técnicas e mediando conflitos entre consumidores e operadoras. Reportagem Gabriela Noronha.
8: O Brasil colheu cerca de 361 milhões de toneladas na safra 2025-26, segundo estimativa da Companhia Nacional de Abastecimento, a Conab.
2: O volume representa alta de 2,6% em relação à temporada anterior. A área plantada também deve crescer, chegando a 83,5 milhões de hectares. Confira na reportagem.
12: A produção brasileira de grãos na safra 2025-2026 fechou o ciclo estimado em 361 milhões e 700 mil toneladas, segundo a Companhia Nacional de Abastecimento, a Conab. É o 12º e último levantamento para o período de setembro do ano passado a agosto deste ano. Os números mostram um aumento de 2,6% em relação à temporada anterior. A área de plantio estimada é de 83 milhões e 500 mil hectares, crescimento de 1,7% em comparação com o ciclo anterior. Os maiores aumentos de área estão nas lavouras de soja e milho. Segundo Nayara Bittencourt, diretora de Política Agrícola e Informações da Conab, as condições climáticas contribuíram para os dados estimados.
13: Então, em relação à soja, nós temos 180,4 milhões de toneladas colhidas. Esse resultado ele decorre tanto de uma expansão de área plantada e também das condições climáticas que foram bastante favoráveis nesse ano, com uma boa produtividade do ciclo. O milho também é uma cultura de destaque aqui, com 144 milhões de toneladas, também com condições climáticas bastante favoráveis nas principais regiões produtoras.
12: A Conab também apresentou uma estimativa para a próxima safra, de 2026 a 2027. A produção brasileira pode chegar a 366 milhões e 600 mil toneladas de grãos. Soja e milho apresentam tendência de crescimento. De acordo com a Conab, o resultado projetado reflete uma maior área semeada, o que compensa uma ligeira perda esperada na produtividade média nacional das lavouras. Quem comenta é o presidente da companhia, Silvio Porto.
14: Nós estamos apresentando aqui uma expectativa de crescimento de área praticamente para todas as culturas, mas nós estamos identificando uma redução de área no Rio Grande do Sul, mas nós estamos identificando também uma compensação dessa redução em outros estados.
12: O IBGE, que faz um levantamento anual da safra, estima para 2026 uma produção agrícola de 352 milhões e 900 mil toneladas, 2% acima do resultado registrado em 2025. Arroz, milho e soja representam 92,9% da produção estimada e ocupam 87,4% da área a ser colhida. Entre as regiões, o Centro-Oeste apresenta a maior estimativa de produção, seguido por Sul, Sudeste, Nordeste e Norte. E Mato Grosso é o maior produtor, com 32,1%, seguido por Paraná, Rio Grande do Sul, Goiás, Mato Grosso do Sul e Minas Gerais. Com locução de Thaís de Araújo, reportagem Luciana Colares de Holanda.
8: No mercado de carnes, também há projeção de alta nos próximos anos.
2: Segundo a Conab, o resultado será puxado pela produção de carne suína e de frango em 2026 e 2027.
15: Segundo projeções da Conab, Companhia Nacional de Abastecimento, a produção brasileira de carnes deve ultrapassar 34 milhões de toneladas neste ano e no próximo. O valor é 2% maior que o volume obtido em 2025 e foi influenciado sobretudo pela avicultura de corte e a suinocultura. De acordo com a Conab, o resultado permitirá um aumento nas exportações sem comprometer o abastecimento do mercado interno. Os dados divulgados nesta terça-feira também estimam alta na produção de ovos no país nos próximos anos. A publicação completa pode ser acessada no endereço www.gov.br/conab. Natália Koslick para a Voz do Brasil.
8: Atenção, participantes da Prova Nacional Docente.
2: O Instituto Nacional de Estudos e Pesquisas Educacionais Anísio Teixeira, o INEP, recomenda aos inscritos consultar com antecedência o local de prova, que será aplicada no próximo domingo, 20 de setembro.
8: As informações estão disponíveis no cartão de confirmação da inscrição no sistema PND.
2: Os portões serão abertos ao meio-dia, no horário de Brasília, e fechados pontualmente à 1 da tarde.
8: O resultado final está previsto para 15 de dezembro.
2: Mais informações em pnd.inep.gov.br.
16: Dicas do Enem.
17: Oi, meu nome é Davi Enzo e a minha pergunta é: quantas horas por dia eu preciso estudar?
8: A professora de Biologia Maria Antônia Ferreira vai responder essa dúvida. Vamos conferir.
18: Para essa pergunta, não existe uma resposta exata, porque isso é muito individual de cada um. Eu diria para vocês focarem mais em qualidade de estudo e menos em tempo. Porque, por exemplo, se você estudar 2 horas por dia, mas essas 2 horas forem bem proveitosas com foco total, é mais eficiente do que 5 horas toda hora oscilando o foco. Então, eu acho que assim, o máximo possível que você consiga manter um bom rendimento, um bom foco ali nesse tempo de estudo. Lembre-se, no dia da prova vocês estarão realizando exercícios, vocês precisam estar preparados para responder questões. O Enem é muito mais do que simplesmente decorar um monte de teoria, ele é uma prova de leitura, interpretação e preparação para responder exercícios.
8: As provas do Enem vão ser realizadas nos dias 8 e 15 de novembro. Se prepare e acompanhe as nossas dicas toda terça-feira aqui na Voz do Brasil e também na radiogov.ebc.com.br. Um local de conhecimento no interior do Amazonas, onde é possível acessar obras dos primeiros cientistas que pesquisaram a região.
2: Biodiversidade, populações ribeirinhas e recursos naturais estão entre os temas das pesquisas.
8: A biblioteca que fica em Tefé é um convite para pesquisadores, estudantes e qualquer pessoa que queira saber mais sobre a Amazônia brasileira.
2: Ela é um centro de pesquisa de excelência vinculado ao Ministério da Ciência, Tecnologia e Inovação.
19: Preservar a Amazônia é garantir vidas no planeta, mas para preservar é preciso conhecer. E é justamente esse o objetivo da biblioteca Henry Waterbeats. Às margens do Lago Tefé, no Amazonas, a biblioteca conta com 28 mil obras científicas dedicadas à região. Mais do que reunir livros, a biblioteca é há mais de 3 décadas uma guardiã da memória científica da Amazônia. A bibliotecária Graciete do Socorro Rolim conta um pouco sobre a sua história.
20: Nós temos vários títulos de vários viajantes naturalistas que andou aqui pela região amazônica. Se você quiser fazer uma pesquisa histórica dos primeiros estudos relacionados aqui na região, tanto na parte de biologia, botânica, zoologia, arqueologia, a parte da antropologia, esses livros, eles são fontes riquíssimos dessas informações.
19: O acervo conta com publicações sobre a conservação da biodiversidade, uso sustentável dos recursos naturais, estudos sobre populações ribeirinhas e diversidade socioambiental. A biblioteca é uma fonte de consulta para pesquisadores, estudantes e profissionais de diversas áreas. Localizada em uma região cercada por áreas protegidas, ela é o único local com conteúdo científico em um raio de mais de 500 quilômetros, como explica Graciete do Socorro Rolim.
20: Além da importância dela científica, né, o lugar é muito bonito. Tem os janelões de vidro, então dá a vista direta para o Lago Tefé. A vista é muito linda.
19: Para saber mais sobre a biblioteca Henry Waterbeats, é só acessar a página mamirauá.org.br. Reportagem Cleide Lopes.
8: Os gabaritos preliminares do Exame Nacional de Avaliação da Formação Médica, o ENAMED, e da primeira etapa do Revalida já estão disponíveis para consulta.
2: O prazo para apresentar recursos termina nesta quinta-feira, dia 17 de setembro.
8: As versões definitivas do gabarito oficial da prova, objetiva e o resultado definitivo serão publicados no dia 4 de dezembro.
2: O ENAMED avalia a formação médica, já o Revalida comprova diplomas médicos expedidos por universidades de fora do Brasil para exercício profissional no SUS.
8: Para mais informações, acesse gov.br/inep.
2: Conhecer o território indígena e seus caminhos pode fazer toda a diferença na hora de salvar uma vida.
8: Por isso, foi implementado um projeto piloto em Dourados, no Mato Grosso do Sul, o SAMU Indígena.
2: A equipe conta com profissionais indígenas e reduzem mais da metade o tempo de resposta em emergências em saúde nos territórios.
0: Com atendimento na língua nativa, o SAMU indígena funciona 24 horas por dia, 7 dias por semana, e atende cerca de 25 mil indígenas de 3 etnias que vivem na Reserva Dourados, em Mato Grosso do Sul. Desde agosto do ano passado, quando foi implementado o projeto piloto, o serviço já registrou mais de 2.400 ocorrências, uma média de 204 atendimentos por mês. A secretária de Saúde Indígena do Ministério da Saúde, Lucinha Tremembé, diz que o SAMU indígena dá mais celeridade aos atendimentos de urgência.
21: Com o SAMU, a gente consegue aí um fato muito importante, que é a redução do tempo de espera.
0: O número para acionar o serviço é o mesmo que funciona no restante do país, o 192. O que muda no caso do SAMU indígena é a equipe. Ao todo, são 14 profissionais da saúde. 7 deles são indígenas e falam fluentemente português e guarani. A equipe também conhece bem a região, o que dá mais celeridade ao atendimento. O Everton Nunes, da etnia Terena, é um dos enfermeiros que trabalham na viatura e fala da importância da rapidez na resposta ao chamado.
22: O que difere é que nós já conhecemos a aldeia, né? A gente sabe por onde conseguimos entrar, até porque em dia de chuva é mais difícil de entrar. Os condutores sabem, por aqui eu não posso passar, porque se eu passar por aqui, a minha VTR vai ficar. Essa questão de logística mesmo, da condução, do condutor levar a equipe até esse atendimento e até também do tempo resposta. Tempo é vida.
0: As comunidades indígenas da reserva de Dourados contam com o suporte de 2 unidades básicas de saúde indígena, 1 polo base e 1 distrito sanitário especial indígena. Mas nos casos de ocorrências mais graves, a equipe do SAMU leva o paciente para unidades de saúde e hospitais da região para atendimento especializado. Reportagem Graziele Bezerra.
8: Com as eleições chegando, é importante reforçar: o voto é livre e secreto.
2: Prática de assédio eleitoral no trabalho é crime.
8: Quem traz os detalhes é a repórter Larissa Graciano.
23: Nos últimos 4 anos, o Ministério Público do Trabalho recebeu quase 5 mil denúncias de assédio eleitoral. O voto é secreto, é um direito previsto na Constituição. Mas tem patrão, tem chefe que usa do cargo e do poder econômico para pressionar empregados a apoiar esse ou aquele candidato. E isso é crime. No começo, a prática do assédio eleitoral envolvia pressões diretas, como ameaça de demissão. Hoje, a maioria dos casos é mais velada, como mensagens do chefe com vídeo ou pesquisas eleitorais postadas em grupos da empresa ou enviadas diretamente ao trabalhador. Falas do patrão no ambiente de trabalho, sugerindo que a situação pode ficar difícil se determinado candidato vencer, é outro exemplo. E para configurar assédio, não precisa ser um ato repetido. É que essa pressão, esse constrangimento, ainda que feito uma única vez, tem potencial de gerar medo no trabalhador e direcionar seu voto, afirmou a advogada da União, Alessandra Lopes.
24: Sobretudo esse medo que a pessoa vai nutrir de ser penalizada, de ser removida, de ser transferida, né, de local, de ir para um local onde tem menos condições, de mudar a sua escala de trabalho, de perder o emprego também, né, no final das contas. A gente não quer que ninguém que esteja numa relação hierarquizada, que tenha poder econômico privilegiado, possa coagir outras pessoas e, portanto, desequilibrar o pleito.
23: Uma das provas mais comuns apresentadas pelo trabalhador são as conversas de WhatsApp. Por isso, a orientação para você que é dono de empresa ou coordenador de uma área e que tem poder hierárquico sobre seus trabalhadores é saber os limites do que pode e do que não pode, como alerta o procurador do trabalho, Igor Souza Gonçalves.
25: O empregador tem direito à sua liberdade de pensamento, à sua liberdade política, mas quando ele está dentro do ambiente empresarial, ainda que ele esteja num grupo de WhatsApp, numa conversa informal com aquele determinado trabalhador, ele deve se recordar que, em muitos casos, o que está detalhe não é o CPF dele, é o CNPJ dele. Então, às vezes, esse tipo de brincadeira, esse tipo de mensagem, ele pode ter uma conotação e um potencial de constranger aquele determinado trabalhador. A gente já teve diversas condenações aí a valores vultuosos, né, nas eleições de 2022, de 2024, a responsabilização de empregadores públicos e privados, condenações de dano moral coletivo que passaram e a casa dos milhões, né, porque é um dano que se entende que não é só a liberdade de pensamento do trabalhador, é um dano a toda a democracia.
23: Abrir as portas da fábrica, da loja ou da repartição pública para que um candidato converse com os funcionários é outro tipo bem comum de assédio eleitoral e deve ser denunciado. Para prevenir a prática também no serviço público, foram realizadas mais de 50 palestras em vários órgãos federais. Houve ainda a assinatura de uma parceria para dar agilidade no encaminhamento das denúncias que podem ser feitas, por exemplo, no site do MPT, o Ministério Público do Trabalho. De Brasília, Larissa Graciano.
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1: Fique agora com as notícias do Poder Judiciário do Congresso Nacional. Uma boa noite.
2: Boa noite, até amanhã.
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5: STF analisa petição referente ao relatório da PF no âmbito do caso Master.
6: STJ define que milhas e pontos de programas de fidelidade podem ser penhorados para pagar dívidas.
5: Mesários vão até o dia 3 de outubro para concluir o treinamento para as eleições 2026.
6: Boa noite, eu sou Leandro Bezerra.
5: E eu sou Walter Lima.
6: O plenário do Supremo Tribunal Federal realizou nesta terça-feira uma sessão extraordinária com o objetivo de analisar a petição 16662 referente ao relatório produzido pela Polícia Federal no âmbito do caso Master, relacionado ao ministro Alexandre de Moraes.
5: Na sessão de hoje, os ministros debateram questão de ordem apresentada pelo decano da Corte, ministro Gilmar Mendes.
6: Os ministros, neste primeiro momento, analisam se acompanham ou não o presidente do STF, ministro Edson Fachin, no sentido de julgar a petição 16662 separadamente da petição que faz questionamentos sobre a conduta do ministro André Mendonça nas investigações sobre o caso Master.
5: Depois houve o pedido de vista do ministro Flávio Dino para ter mais tempo para analisar o caso e o julgamento foi suspenso.
6: Milhas aéreas e pontos de programas de fidelidade podem ser penhorados para pagar dívidas.
5: O entendimento é do STJ, Fátima Uchoa.
7: A penhora é um ato processual que vincula bens do devedor ao pagamento de dívidas. Uma empresa credora pediu que operadoras de cartão de crédito e programas de fidelidade de companhias aéreas informassem a existência de pontos em nome de um devedor. O Tribunal de Justiça do Distrito Federal negou o pedido, mas no STJ a relatora ministra Nancy Andrighi destacou que a lei não impede, em regra, a penhora de pontos de fidelidade com valor econômico, que são considerados bens digitais integrantes do patrimônio do devedor. E no caso julgado, a empresa deverá indicar quais programas pretende consultar para que o tribunal de origem avalie a possibilidade de penhora.
6: Você já teve dificuldade para se desconectar do trabalho?
5: Para chamar a atenção para este problema, o TST e a Universidade de Brasília lançaram uma campanha sobre saúde mental. Larissa Batista.
26: A campanha tem um recado direto: sua saúde é a fronteira que o trabalho não pode ultrapassar. E ela mostra que o descanso também é cuidado. Os materiais serão divulgados durante o mês de setembro nas redes sociais da Justiça do Trabalho, em parceria com os 24 TRTs espalhados pelo Brasil. Não deixe de conferir. E se precisar de apoio emocional, ligue para o Centro de Valorização da Vida, pelo número 188. As ligações são gratuitas e o atendimento é feito 24 horas por dia.
6: Mesários têm até o dia 3 de outubro para concluir treinamento para eleições 2026.
5: Capacitação pode ser feita pelo aplicativo Mesário ou pelo ambiente virtual de aprendizagem do TSE. Fábio Ruas.
27: Além da capacitação à distância, o treinamento também pode ser presencial, de acordo com a orientação de cada cartório eleitoral. O curso virtual reúne informações sobre os procedimentos que deverão ser adotados por quem vai trabalhar nas sessões eleitorais. O conteúdo foi atualizado para as eleições 2026 e contempla o novo fluxo de votação, com orientações práticas para o dia da eleição. Quem concluir o treinamento e trabalhar nos dois turnos poderá acumular 6 dias de folga.
6: Justiça Federal condena líder de esquema financeiro a mais de 23 anos de prisão por lavagem de dinheiro.
5: Decisão atendeu a pedido do MPF e também responsabilizou outros dois envolvidos na fraude. Carla Zanetti.
9: Segundo investigações, o esquema fraudulento operava a partir da cooptação de vítimas para contratação de empréstimos consignados de alto valor em instituições financeiras. Em troca, os suspeitos prometiam quitar as parcelas dos financiamentos e repassar os lucros do investimento para as vítimas. Entre 2019 e 2022, foram movimentados cerca de R$ 156 milhões. O réu líder do esquema foi condenado a 23 anos de reclusão por lavagem de dinheiro. Já os outros dois acusados já estão cumprindo as próprias penas.
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6: A você uma boa noite.
5: E até amanhã.
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11: Eu sou Humberto Pinheiro e estes são os destaques de hoje do Jornal do Senado, que começa agora. Senado deve analisar projeto que protege recursos do Fundo Constitucional do Distrito Federal. Campanha busca conscientizar a população sobre a doação de órgãos. Senado vende mais de 20 mil livros na Bienal de São Paulo. Boa noite. O Senado Federal deve analisar o projeto de lei complementar que busca proteger os recursos do Fundo Constitucional do Distrito Federal. A proposta altera o novo arcabouço fiscal para garantir o funcionamento dos serviços essenciais da capital do país. Repórter Douglas Castilho.
12: O texto tem como objetivo central retirar o Fundo Constitucional do Distrito Federal, o FCDF, das restrições fiscais que recentemente passaram a limitar o aumento dos seus recursos. O FCDF é utilizado para manter as polícias militar, civil e penal, o corpo de bombeiros, a saúde e a educação de Brasília, mas passou a ter seu orçamento obrigatoriamente limitado nos anos em que a União registrar contas no vermelho. O consultor de orçamento do Senado, Sérgio Machado, demonstrou cautela com as idas e vindas de exceções às regras fiscais, porque podem prejudicar a transparência orçamentária.
13: O problema da inclusão sucessiva de exceções às regras fiscais é que isso traz prejuízo à transparência, à simplicidade do nosso sistema orçamentário e, em alguma medida, à própria efetividade da medida original. Por outro lado, é claro que há mérito em muitas dessas exceções. Afinal, estamos mesmo tratando de uma obrigação prevista constitucionalmente.
12: A lei do arcabouço fiscal já havia excluído expressamente o FCDF dos limites de controle de gasto. Mas uma lei complementar aprovada em agosto estabeleceu uma regra geral que afetou os repasses ao fundo. O projeto agora apresentado altera esse quadro ao inserir uma exceção expressa para o FCDF, garantindo que seu reajuste volte a acompanhar integralmente a variação da receita corrente líquida. O projeto aguarda envio para as comissões do Senado.
11: Estamos em um mês marcado por campanhas de conscientização sobre diversos temas. Uma delas é o Setembro Verde, que alerta para a importância da doação de órgãos. A campanha busca informar a população e incentivar a doação, um gesto que pode salvar vidas. Repórter Lana Dias.
14: A decisão comunicada de se tornar um doador de órgãos pode orientar a família no momento de luto e, principalmente, salvar a vida de quem aguarda um transplante. É por isso que existe o Setembro Verde. Verde, com o objetivo de conscientizar a população sobre a importância da doação. A campanha é relacionada ao Dia Nacional da Doação de Órgãos, em 27 de setembro, e busca, sobretudo, incentivar as pessoas a expressarem a vontade, ainda em vida, às suas famílias, como explicou a médica nefrologista da Fundação ProRim, Amanda Meyer da Luz.
15: Durante todo esse mês, nós procuramos esclarecer dúvidas, combater mitos e, principalmente, estimular pessoas a ter essa conversa com a sua família sobre o seu desejo de serem doadores. Hoje nós sabemos que existem mais de 45 mil pessoas em uma lista de espera para um rim.
14: A doação pode acontecer em duas circunstâncias. A primeira é com doador vivo, quando estiver saudável e em condições para que o procedimento não prejudique sua saúde. A outra é com doador falecido, quando a morte encefálica é decretada. Amanda esclareceu que, nessa situação, a família é acolhida e consultada sobre a doação.
15: Após a confirmação, então, dessa morte encefálica, a família é acolhida e é consultada sobre a doação. Se houver, então, a autorização, são realizados, então, por último, exames para avaliar quais órgãos, né, podem ser aproveitados. Um deles, então, pode ser o rim. Então, a central de transplantes identifica o possível depois receptor, segundo os critérios clínicos, critérios de compatibilidade, tempo de espera e logística para a chegada do órgão na pessoa que será a receptora.
14: A doação e o transplante de órgãos e tecidos são incentivados por lei no Brasil, que prevê, na última semana de setembro, a realização de atividades de conscientização dos estudantes de todos os níveis de ensino. Quem deseja ser doador ou doadora de órgãos deve conversar com a família. Mais de 49.500 pessoas aguardam transplante de órgãos no Brasil, segundo a lista de espera do Ministério da Saúde.
11: Mais de 20 mil livros foram vendidos pela Livraria do Senado durante a Bienal do Livro de São Paulo, realizada neste mês. A Constituição Federal e títulos sobre a história do Brasil estiveram entre as obras mais procuradas. Outro destaque foi a coleção Em Miúdos, que leva a educação cidadã a crianças e jovens por meio de ilustrações e linguagem informal. A 28ª Bienal Internacional do Livro de São Paulo terminou no domingo, dia 13. O Senado levou ao público uma variedade de títulos e também apresentou iniciativas de educação legislativa, preservação da memória e participação popular. A reportagem é de Yasmin Rodrigues.
16: O Senado participou com cerca de 250 títulos publicados pela própria casa. O espaço também recebeu atividades sobre o arquivo e a biblioteca do Senado, a coleção Escritoras do Brasil, Sustentabilidade e o

0: Um projeto que autoriza porte de arma de fogo para mulheres sob medida protetiva da Lei Maria da Penha avança no Senado. Ao defender o projeto, o relator, senador Flávio Bolsonaro, do PL do Rio de Janeiro, alegou que o agressor se aproveita da vulnerabilidade física da mulher para colocá-la novamente em risco e defendeu a concessão do porte. A reportagem é de Bruno Lourenço.
1: O projeto de lei que está pronto para ser votado na Comissão de Segurança Pública altera o Estatuto do Desarmamento para garantir o direito ao porte de arma de fogo a mulheres sob o amparo de medidas protetivas da Lei Maria da Penha. O texto também reduz a idade mínima de 25 para 18 anos, tanto para aquisição quanto para o porte de arma pelas vítimas. O relator, senador Flávio Bolsonaro, do PL do Rio de Janeiro, alegou que o agressor se aproveita da vulnerabilidade física da mulher para colocá-la novamente em risco e defendeu a concessão do porte.
2: A arma de fogo, caso assim deseje a mulher, sob medida protetiva de urgência, servirá como instrumento equalizador contra a diferença de força física existente entre ela e o agressor. Ressaltamos que o porte de arma de fogo não será obrigatório, mas apenas facultativo, somente para as mulheres sob medidas protetivas de urgência e que cumpram os requisitos arrolados no presente projeto de lei e no corpo normativo do próprio estatuto.
1: A CSP pode acrescentar alteração ao texto aprovado na Comissão de Direitos Humanos para deixar claro que, revogada a medida protetiva de urgência, cessará também a autorização excepcional para a arma de fogo, mas nada impedirá a mulher de buscar a posse da arma dentro das regras gerais do estatuto.
3: Eleições 2026.
0: Nas eleições deste ano, presos em regime provisório poderão votar. No entanto, essa pode ser a última vez que brasileiros nessa condição participam das eleições. Isso porque a lei antifacção que entrou em vigor em março de 2026 proíbe o alistamento eleitoral e o voto de pessoas presas, seja em regime definitivo ou provisório. Porém, o Tribunal Superior Eleitoral decidiu suspender esse trecho da legislação, permitindo que presos provisórios e adolescentes que cumprem medidas judiciais restritivas votem em outubro. O TSE argumentou que a lei antifacção viola o princípio da anualidade eleitoral, que impede mudanças na legislação a menos de um ano da eleição. O Supremo Tribunal Federal também pode julgar o tema para manter ou anular, em definitivo, o direito ao alistamento e ao voto do preso provisório. A Constituição já proíbe o voto de pessoas condenadas em decisão final. Nos últimos anos, a Justiça Eleitoral instalou cabines de votação em alguns estabelecimentos penais para garantir o direito dos presos. Em 2026, poderá votar o preso sem condenação definitiva que estiver com o título eleitoral em dia e tiver solicitado o voto. O prazo para o pedido terminou em maio. Com trabalhos técnicos de Eliseu Caires, o Jornal do Senado fica por aqui. Acompanhe agora as notícias da Câmara dos Deputados. Boa noite e até amanhã.
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4: O plenário pode votar punição para quem tentar fraudar interdição de idosos.
5: Avança projeto que cria política de reintegração de brasileiros deportados.
4: Gestantes poderão ter direito a condições especiais em concursos públicos.
5: Boa noite. Os deputados estão analisando a proposta que garante condições especiais para mulheres grávidas em concursos públicos. A repórter Fabielle Pires traz mais informações sobre a proposta.
6: Um projeto de lei em discussão na Câmara dos Deputados quer garantir que mulheres grávidas ou puérperas não sejam prejudicadas em concursos públicos por causa da gestação ou do parto. A autora da proposta, a deputada Denise Pessoa, do PT do Rio Grande do Sul, disse que apresentou o texto ao acompanhar notícias de gestantes prejudicadas em concursos. Em 2025, por exemplo, 3 grávidas passaram por dificuldades no concurso nacional unificado ao não conseguirem da banca organizadora autorização para assistir de forma remota ao curso de formação em caso de parto. Pelo texto em discussão na Câmara, candidatas impossibilitadas de participar de qualquer etapa de concurso público em razão da gestação, parto ou puerpério terão direito a participar remotamente da fase do certame quando houver compatibilidade com a situação de saúde, desde que essa forma de participação não frustre o caráter competitivo do concurso. A proposta também permite a realização

0: votação da prova em segunda chamada, quando a candidata não puder comparecer no dia previsto em edital, com nova data a ser agendada pela banca organizadora. A impossibilidade deverá ser comprovada antes ou imediatamente após a realização da prova, mediante documento assinado por profissional médico. O direito será garantido em qualquer estágio da gestação para todas as etapas do concurso, independentemente de previsão expressa no edital. Segundo a autora do projeto, Denise Pessoa, a segunda chamada e a participação remota de gestantes em etapas de concurso público já vem sendo conquistadas na Justiça.
1: Essa proposta ela é importante porque ela combate e enfrenta uma desigualdade que atinge as mulheres. A gente sabe que essa é um caso que já apareceu, como eu disse, em vários concursos, especialmente no concurso nacional unificado, e que decisões judiciais já garantiram o direito às mulheres. E, portanto, a gente transforma em legislação algo que já vem sendo reconhecido em processos judiciais. É importante que as mulheres elas possam concorrer em condições iguais e elas não precisem ser punidas por uma condição física que não deveria ser um fator de exclusão.
0: O projeto que garante a gestantes ou puérperas condições diferenciadas em concursos públicos foi aprovada pela Comissão de Administração e Serviço Público. O texto ainda vai passar pelas Comissões de Defesa dos Direitos da Mulher e de Constituição e Justiça. Da Rádio Câmara de Brasília, Fabielle Pires.
2: Economia.
3: Josenildo, do PDT do Amapá, defende a aprovação de projeto que cria regras para reduzir a burocracia. Autor da matéria, ele explica que o objetivo é digitalizar processos de licenciamento com prioridade para microempresas, pequenos negócios e empreendedores individuais.
4: Josenildo propõe que os órgãos públicos deixem de exigir documentos já disponíveis bases de dados governamentais. O deputado aponta que a integração dos sistemas vai reduzir custos, acelerar as decisões administrativas e melhorar o ambiente de negócios.
3: Carlos Veras, do PT de Pernambuco, apoia projeto que regulamenta a criação e o funcionamento das cooperativas solidárias. O texto define essas entidades como sociedades sem fins lucrativos e voltadas à promoção social, geração de renda e superação das desigualdades.
4: Carlos Veras entende que o projeto oferece a essas cooperativas tratamento tributário diferenciado e prioridade em licitações públicas. Além disso, a proposta regulamenta a atuação das cooperativas em finanças solidárias e em plataformas digitais de trabalho.
3: João Carlos Bacelar, do PL da Bahia, pediu informações à Casa Civil sobre a regulamentação de incentivos fiscais para sistemas de armazenamento de energia por baterias. Ele quer saber como o governo pretende incluir essa tecnologia no regime especial de incentivos para o desenvolvimento da infraestrutura, o REIDE.
4: O deputado pede esclarecimento sobre o andamento da regulamentação e os estudos técnicos, fiscais e regulatórios relacionados ao tema. João Carlos Bacelar argumenta que a medida pode incentivar investimentos e fortalecer a infraestrutura do setor elétrico.
3: Projeto de Heloísa Helena, da Rede do Rio de Janeiro, proíbe as apostas esportivas online no Brasil. A parlamentar argumenta que a expansão das bets contribui para o endividamento das famílias e para o aumento do transtorno relacionado ao vício em jogos.
5: O que acontece hoje é que as pessoas não precisam nem se deslocar de casa, como se fazia antes, para jogar nos cassinos, nos bingos ou em qualquer lugar. As pessoas com um celular, elas podem ter toda a sua vida destruída. São muitos casos de ludopatia já diagnosticados, casos gravíssimos de famílias inteiras que perdem tudo que têm, muitos jovens suicidam em função dessa jogatina que são as bets. Então, nós entendemos que é de fundamental importância que elas sejam proibidas.
4: Heloísa Helena critica a regulamentação do setor e alerta que a arrecadação tributária obtida com as apostas não compensa os impactos sociais causados pelo vício em jogos. Ela acrescenta que grande parte dos recursos movimentados por essas plataformas vai para o exterior.
2: Trabalho.
3: Delegado Éder Mauro, do PL do Pará, defende a criação de uma política de qualificação profissional e reinserção no mercado de trabalho para pais de pessoas com deficiência após a morte de quem era cuidado. A proposta prioriza esse público em programas federais de capacitação e intermediação de emprego.
4: Delegado Éder Mauro afirma que os beneficiários também poderão receber acompanhamento psicossocial e participar de ações de empreendedorismo. Ele argumenta que a ideia é reduzir a vulnerabilidade de famílias que deixaram o mercado de trabalho para exercer o cuidado contínuo.
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6: Relações Exteriores.
3: A proposta que cria política para a reintegração de brasileiros deportados ou repatriados avançou na Câmara. A repórter Silvia Munhato tem mais detalhes.
7: A Comissão de Previdência, Assistência Social, Infância, Adolescência e Família da Câmara dos Deputados aprovou o projeto que cria a política Reintegra Brasil. O objetivo é apoiar a reinserção social e profissional de brasileiros que retornam ao país após repatriação ou deportação. Em 2025, 3.924 brasileiros foram deportados pelos Estados Unidos e outros 3.050 tiveram que sair da União Europeia. A deputada Rogéria Santos, do Republicanos da Bahia, relatora do texto, destacou que esses brasileiros chegam ao país com dificuldades econômicas, mas também com outros problemas.
8: Existe um outro pormenor também, que na sua maioria eles retornam ao Brasil, inclusive indocumentados, com seus documentos expirados, com dificuldades de acessar o poder público, inclusive em relação à saúde. E aí, a política ela vem trazendo exatamente esse bojo para acolher e reintegrar esses brasileiros.
7: Entre as medidas previstas está a criação de unidades de recepção nos pontos de entrada no país, com encaminhamento para abrigos temporários ou auxílio para transporte até o município de origem. Também deverá ser ofertado atendimento psicológico e assistência social, além da criação de espaços de convivência para mães e filhos e apoio para a localização de parentes no Brasil. O texto ainda concede atendimento prioritário no Cadastro Único para Programas Sociais e prioridade no acesso ao Bolsa Família e ao benefício de prestação continuada. Outras ações estão relacionadas à empregabilidade das pessoas e à proteção de bens adquiridos no exterior. A proposta que cria uma política de acolhimento de deportados e repatriados será analisada agora pelas Comissões de Finanças e Tributação e de Constituição e Justiça. Da Rádio Câmara de Brasília, Silvia Munhato.
6: Desenvolvimento Regional.
4: Sérgio Brito, do PSD da Bahia, solicita a realização de uma audiência pública para discutir o projeto que transfere às assembleias legislativas a competência para criar municípios. A ideia é impulsionar o desenvolvimento regional de distritos com potencial econômico.
9: A criação de novos municípios tem relação direta com o desenvolvimento regional. Tem distritos e comunidades que comprovadamente têm capacidade de crescer, se desenvolver, gerando renda e progresso para centenas de regiões pelo Brasil. O projeto estabelece critérios claros e responsáveis, assegurando que novas unidades administrativas tenham viabilidade econômica, social e estrutural, garantindo a sustentabilidade e melhor prestação de serviços à população.
3: Sérgio Brito cita como exemplos os distritos baianos de Roda Velha e Rosário para defender a proposta. Segundo o deputado, o projeto estabelece critérios técnicos para a criação dos municípios e pode facilitar o acesso da população a serviços públicos, além de o desenvolvimento regional.
4: Da Vitória, do PP do Espírito Santo, defende a aprovação de projeto que permite transformar a ocupação regular de terrenos de marinha em direito de uso registrado em cartório. Pela proposta de sua autoria, a União permanece como proprietária enquanto o morador passa a ter o domínio útil do imóvel.
3: Da Vitória explica que a medida alcança ocupantes inscritos na Secretaria do Patrimônio da União com posse pacífica há pelo menos 5 anos. O texto mantém a cobrança anual pelo domínio útil do terreno, além da taxa devida quando esse direito for transferido a outra pessoa.
4: Está pronto para a pauta da Comissão da Amazônia o relatório de Dilvanda Faro, do PT do Pará, ao projeto que amplia garantias em desapropriações por utilidade pública. O texto determina processo prévio e proteção reforçada a comunidades tradicionais e famílias de baixa renda.
3: De acordo com Dilvanda Faro, o projeto supera a lógica patrimonial ao incorporar dimensões sociais, culturais e territoriais, garantindo a manifestação prévia dos atingidos e reconhecendo o valor subjetivo da terra.
4: É de Elmar Nascimento, do União da Bahia, projeto para levar perícias médicas do INSS a localidades de difícil acesso. Entre os critérios previstos estão distância superior a 100 quilômetros da agência mais próxima, problemas de deslocamento da população e demanda reprimida pelo atendimento.
3: A proposta de Elmar Nascimento determina que o atendimento ocorra pelo menos uma vez por mês nessas localidades. Ele explica que, ao cumprir a medida, o INSS poderá utilizar unidades móveis, realizar mutirões, recorrer à telemedicina ou deslocar peritos para os municípios.
6: Meio Ambiente.
4: Gleisi Hoffmann, do PT do Paraná, quer proibir a exportação de animais destinados ao abate ou a engorda para abate no exterior. A medida vale para bovinos, búfalos, ovinos, caprinos, suínos e equídeos e prevê multas de até R$ 20 mil por animal, além de outras sanções para quem descumprir a regra.
3: Gleisi Hoffmann ressalta que a proposta não impede a exportação de animais para reprodução, pesquisa e conservação. Segundo a deputada, a iniciativa amplia a proteção e o bem-estar animal e, ao mesmo tempo, estimula o processamento da carne no Brasil, gerando mais valor e emprego no país.
4: Baleia Rossi, do MDB de São Paulo, defende o projeto que autoriza o sepultamento de animais de estimação em jazigos pertencentes à família do tutor, em cemitérios públicos e privados. Ele argumenta que a proposta reconhece o vínculo afetivo entre os tutores e seus animais.
3: De acordo com Baleia Rossi, o projeto estabelece critérios para o sepultamento dos animais, como a comprovação de que a morte não foi causada por doença infecto-contagiosa. Ele afirma que a medida também exige autorização prévia da administração do cemitério.
4: Mário Frias, do PL de São Paulo, é um dos autores da proposta que endurece as regras de proteção aos animais. A ideia é aumentar as penas para crimes de maus tratos, tornar esses crimes hediondos e impunitíveis e determinar a perda da guarda dos animais pelos condenados.
3: O texto, que tem apoio de Mário Frias, também prevê educação sobre proteção animal nas escolas, atendimento veterinário público com castração gratuita e a criação de um cadastro nacional de pessoas condenadas por crimes contra animais.
6: Justiça.
4: Está pronto para ir a plenário o projeto que prevê punições para quem interditar idoso de forma abusiva. A repórter Paula Bittar explica a proposta.
10: A Comissão de Constituição e Justiça da Câmara aprovou um projeto que cria sanções civis e penais para quem tentar interditar idosos de forma abusiva ou fraudulenta. O objetivo é impedir que familiares ou pessoas de confiança utilizem processos judiciais de interdição para assumir o controle de bens e rendimentos de idosos que ainda possuem plena capacidade. O relator, deputado Felipe Carreiras, do PSB de Pernambuco, considerou que é necessário garantir o caráter de medida excepcional para a curatela, com o objetivo apenas de assegurar apoio aos que não consigam praticar atos da vida civil de forma autônoma. Para ele, utilizar a medida com finalidade patrimonial e sucessória representa evidente desvio de finalidade e vulnera direitos fundamentais dados à liberdade, à autonomia privada, ao patrimônio e à dignidade da pessoa humana. O texto aprovado define a tentativa de curatela por má-fé como motivo para excluir o herdeiro da sucessão, resultando na perda do direito à herança. Além da sanção civil, o projeto altera o Estatuto da Pessoa Idosa para aumentar a punição nos casos de apropriação ou desvio de bens. A pena para esse crime, que é de reclusão de 1 a 4 anos e multa, será aumentada de 1/3 até a metade se ele for praticado mediante a instauração de processo de curatela abusiva ou fundada em motivos falsos. A proposta também também atualiza termos legais e permite que o juiz reconheça a intenção de enganar de forma mais ágil durante o processo, evitando que a lentidão da justiça beneficie herdeiros de má fé. A proposta, que cria sanções civis e penais para quem tentar interditar idosos de forma abusiva ou fraudulenta, ainda será analisada pelo plenário. Da Rádio Câmara de Brasília, Paula Bittar.
6: Segurança Pública.
3: Projeto de defensor Stélio Denner, do União de Roraima, inclui na Lei Maria da Penha o monitoramento eletrônico do agressor como medida protetiva de urgência em situações de alto risco à mulher. Segundo o deputado, a iniciativa visa conter a escalada do feminicídio no Brasil.
4: Pelo texto de defensor Stélio Denner, o juiz deverá observar novos critérios para conceder a medida protetiva, como casos de ameaça grave, histórico de agressões e perseguição. O texto também prevê a integração da tornozeleira eletrônica com mecanismos de alerta direto à vítima.
6: Direitos Humanos.
3: Amanda Gentil, do PP do Maranhão, recomenda a aprovação de proposta de emenda à Constituição que inclui a primeira infância como etapa prioritária na proteção dos direitos e garantias das crianças. Relatora da matéria, ela propõe reforçar a obrigação do poder público no desenvolvimento integral até os 6 anos de idade.
4: O substitutivo de Amanda Gentil determina que União, Estados, Distrito Federal e atuem de forma integrada em políticas para a primeira infância. O texto também exige a divulgação dos recursos destinados a essas ações e inclui creches e visitas domiciliares entre as medidas previstas.
6: Educação.
3: Jorge Sola, do PT da Bahia, defende a ampliação das escolas públicas em tempo integral, especialmente no ensino médio. Para o deputado, a política é também uma medida de enfrentamento ao crime organizado, já que é nessa faixa etária que adolescentes são mais vulneráveis ao aliciamento.
11: Oferecer escola de tempo integral, ou seja, segunda a sexta, de manhã e de tarde, o dia todo, com alimentação durante todo o dia, com formação profissional, com qualificação em várias áreas, cultura, esporte, línguas, e você com isso permite, né, que esse adolescente tenha uma melhor formação e perspectivas futuras, sendo afastado do risco da cooptação pelo crime organizado.
4: Jorge Sola acrescenta que a Bahia já conta com mais de 70 escolas de ensino médio reformadas ou construídas, com laboratórios, auditórios e espaços esportivos, e que outras 252 serão entregues. Ele aponta que a parceria com o Programa Federal Pé de Meia ajudou a reduzir a evasão escolar.
3: Termina agora o Jornal Câmara dos Deputados, produzido pela Rádio Câmara, com trabalhos técnicos de Wellington Teles e apresentação de Luciana Vieira e Val Monteiro. Boa noite.
4: A Voz do Brasil volta amanhã. Uma boa noite para você.
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0: Opa, fechou a programação da Voz do Brasil, né? Vamos lá, vamos lá. Vamos lá. A partir de agora tem a Bailão no Momento FM. Quero você comigo ligado na programação. Momento FM. Aqui é emoção o tempo todo. 8:01, ótima noite.
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0: Ótima noite para você. Aquela energia positiva sempre. Começando mais um Bailão no Momento. Vamos lá pra cima sempre. Bora participar. 991237132, WhatsApp da Momento FM, sua companhia certa.
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0: 24 horas no ar. Falamos de Xangerê, Santa Catarina, para todo o Brasil e o mundo, né? Claro que sim. 8:05. Vem junto, então, é Bailão no ar. Momento FM.

0: Guilherme Cantos na Momento FM, bandido do amor. Tudo bem com você? Seja bem-vindo, seja bem-vinda. A programação é Bailão na Momento FM, as melhores 8 e 9. Expressão Sul.
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0: Expressão Sul no Momento FM. Dois homens e um destino. 8:12. Emoção o tempo todo.
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0: Alô, Clarice, ótima noite pra você. Vem com a gente, aqui é Bailão na Momento FM. Mentirosa. 8:13.

0: Tá Hugo e Guilherme com Wesley Safadão. Mentirosa. Aqui é Bailão na Momento FM. Vamos lá para mais um intervalo rapidinho. Na sequência tem participação, programação do ouvinte aqui, né? Você mandando ver. Alto Astral sempre vem junto. Eu sou Mancha contigo, juntos até a meia-noite. Lembrando que às 11 tem Momento Love. Aquela programação romântica, né? 8h15.
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1: É bailão, meu filho, minha filha. Vambora, vambora. 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

0: Muito bem! 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
0: 8h25, Simone, ótima noite pra você também, garotinha. Abraço, abraço.

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2: Emoção o tempo todo, Momento FM. Uma ótima noite pra você ligado com a gente. 991-237-132, nosso WhatsApp. Daqui a pouquinho eu vou tocar essa quinteirinha na íntegra pra você, Leonardo.
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2: Depois do intervalo, então.
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2: É bailão, Momento FM. Vamos até às 11 da noite. Aquela festa de terçou, né? Terça-feira, dia 15 de setembro.
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2: Vamos lá para mais informação. 8h30. Fica ligado comigo, já já eu volto.
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5: Um levantamento do Observatório de Inteligência Artificial nas Eleições apontou que quase 2/3 dos conteúdos políticos produzidos com inteligência artificial e publicados nas redes sociais entre janeiro e 16 de agosto de 2026 não informaram o uso da tecnologia. Dos 413 conteúdos analisados, 250 foram classificados como sátira e 163 como desinformação. O estudo ainda apontou que 81% dos casos envolveram manipulação de imagens ou vozes de figuras públicas, os chamados deepfakes. Com informações para a programação, repórter Jocely Luiz.
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2: Ótima noite pra você, estamos de volta, 26, faltando pras 9, daqui a pouco tem Túnel do Tempo. A melhor Vanusa, tá lá em Meio de Janeiro com a gente, como é que você tá, Vanusa? Tudo bem, tudo certo? Frio aí, Vanusa? Deixa eu ver minha temperatura aqui, Xanxerê. Daqui a pouquinho, ah não, agora. Atualizar. Nesse exato momento em Xanxerê, Santa Catarina. 11 graus a temperatura. E o sangue, como é que tá? Sangue de gelo?

0: JM tocando pra galera de Abelardo Luz. Alô, turma! Foi aí, ó, terceira dimensão. Seguimos.
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0: Barquinho Azul. É muito.

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4: Momento emoção, o tempo todo, 12 para as 9.
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4: 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Vamos lá para o túnel do tempo. 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